0: ser.
1: Segura, maestro, vambora, parceiro, véio. É triste ter que partir. Mas entra um gole e outro. Os homens de Brasília estavam atrasadinhos por lá, né? Vai tocando moda pra você.
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1: Pode rodar.
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1: É sexta, Leonardo.

0: Barre o dedo no WhatsApp, parceiro velho, e diga pra ela: volta pro meu coração, bandida. Este pão desse jeitão, eu vou terminando a sexta-feira de vocês. De errado ligado.
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0: João Carreira, você foi embora antes do combinado também. Vamos embora aqui, mas o homem de Brasília vai chegar.
1: Vamos deixar a voz do Brasil entrar. Brasília e Renovel.
0: Tem jeito. Vem embora. Vai girando, vai carregando lá, mas só os caras, homens de Brasil, racha coração. Obrigado, Deus. Arquiteto e dono do universo, capataz de nossas vidas, pelo dia de hoje, porque do ontem eu já tenho saudades. Que o amanhã ele seja melhor pra mim, pra você e especialmente pra vocês. Abraços, um bem forte. Amigos, volta às 5 da manhã, te acordando da Quaritinga e toda a região com toda a força que o arquiteto nos protege e nos manda para nós em forma de bondade e misericórdia para nossas vidas. E a tua graça nos basta, Senhor. Obrigado por este carinho deste povão, amigo e amável de perto e de longe. Eu gostaria de abraçar cada um de vocês. Mas nessa caminhada, nessa jornada, nessa estrada da vida, a poeira só vai ficando na aba do chapéu, parceiro. Obrigado, Deus. Obrigado a cada um de vocês. Tanta gente, mas quem amo, não conquistei seu amor. Um zumbi forte até às 5 da manhã.

0: 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As notícias do governo federal que movimentaram o país no dia de hoje.
1: Olá, boa noite.
2: Boa noite para você que nos acompanha em todo o país.
1: Sexta-feira, 4 de setembro de 2026.
2: Vamos ao destaque do dia.
1: Acesso à justiça.
2: Leis criam fundos para modernizar instituições e ampliar a capacidade de atendimento à população. Pablo Mundi.
3: Os recursos poderão ser usados na compra de equipamentos e softwares, infraestrutura, capacitação e modernização dos serviços.
1: Setembro Amarelo.
2: Saiba como buscar acolhimento em saúde mental na rede pública de saúde. Márcia Fernandes.
4: Quando o sofrimento for persistente e prejudicar a rotina, os estudos, o trabalho ou as relações, é importante buscar atendimento nas unidades básicas de saúde ou direto nos centros de atenção psicossocial.
1: Brasil completa 10 anos sem raiva humana transmitida por cães.
2: Mas a prevenção continua. Mantenha a vacinação em dia e proteja seu animal de estimação. Graziele Bezerra.
5: O objetivo da mobilização é vacinar principalmente na região de fronteira. Meta é imunizar 28 milhões de animais em todo o país.
1: Hoje, na apresentação da Voz do Brasil, Luciano Seixas e Mariana Jungmann.
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1: Novas leis que criam fundos para modernizar instituições do sistema de justiça.
2: Também foram atualizados os valores das custas dos processos judiciais.
1: Mais pessoas que recebem até R$5.000 por mês podem requerer gratuidade da justiça.
3: Quatro novas estruturas passam a ter recursos próprios para modernizar o sistema de justiça da União. As leis criam fundos para a Justiça Federal, o Superior Tribunal de Justiça, a Defensoria Pública da União e o Ministério Público da União. Os recursos poderão ser usados na compra de equipamentos e softwares, infraestrutura, capacitação e modernização dos serviços. Na Defensoria Pública, também poderão financiar ações de atendimento a grupos vulneráveis. No Ministério Público, estão previstas iniciativas de atendimento à sociedade e às vítimas. O ministro da Justiça e Segurança Pública, Wellington César Lima e Silva, falou sobre os efeitos esperados para mudanças para o sistema de justiça.
6: Todo o sistema de justiça da União, o Judiciário, o Ministério Público e a Defensoria têm condições efetivas de se reestruturar para prestar melhor o serviço.
3: A nova legislação também muda o valor das custas dos processos na Justiça Federal. A cobrança passa de 1% para uma faixa entre 2% e 3% do valor da causa. O valor mínimo será de R$ 193,20 e o máximo de R$ 107.332,80. O advogado-geral da União, Jorge Messias, fala sobre os impactos das mudanças.
7: Estes recursos novos da atualização das custas permitirá que estas instituições ampliem o seu parque tecnológico, invistam em inteligência artificial, ampliem o seu planejamento.
3: Quem não tem condições de pagar, continua podendo pedir a gratuidade da justiça. Pessoas com renda de até R$5.000 por mês passam a ter presunção de hipossuficiência, sem pedir análise de cada caso. Reportagem Pablo Mundim.
2: Tecnologia aliada ao aprendizado na sala de aula.
1: Mais de 108 mil escolas de todo o país contam atualmente com estrutura adequada de internet para o ensino.
2: Os dados foram divulgados pelo Ministério da Educação, que realiza monitoramento nacional e avalia as condições de acesso à conexão banda larga nas redes públicas de ensino.
8: O Ministério da Educação atualizou os dados sobre as condições de conectividade das escolas públicas em todo o país. As informações são resultado do painel de monitoramento da Estratégia Nacional de Escolas Conectadas, realizado pelo MEC. 108.658 escolas públicas estão conectadas dentro dos parâmetros adequados, que envolvem o acesso à energia elétrica adequada, o serviço de conexão à internet para uso pedagógico e a cobertura de Wi-Fi. Ao todo, foram 138.086 escolas públicas monitoradas. Os dados do painel de monitoramento do MEC apontam que quase 137 mil delas em todo o país estão com condições adequadas de energia elétrica para suporte de conectividade. O monitoramento também aponta que cerca de 80% desse total de escolas tem velocidade de internet adequada para atividades pedagógicas, enquanto quase 81% tem cobertura de rede Wi-Fi dentro dos parâmetros parâmetros estabelecidos. Para avaliar as condições de conectividade das instituições, o Ministério utiliza o indicador Escolas Conectadas. A metodologia classifica as escolas em 6 níveis, a partir da análise conjunta das condições de energia, internet e Wi-Fi. Locução, Leôncio Almeida. Reportagem, Flávia Fernanda de Souza.
1: Uma rede vai monitorar a situação da educação especial inclusiva no Brasil.
2: O observatório será criado a partir de um edital que já está aberto.
1: A ideia é produzir indicadores e pesquisas para apoiar a criação de políticas públicas na área.
9: O edital vai criar o Observatório da Educação Inclusiva, rede que vai reunir universidades públicas de todo o país para estudar e acompanhar como está sendo oferecida a educação especial para estudantes com deficiência, transtornos e altas habilidades. Segundo Zara Figueiredo, secretária de Educação Continuada, Alfabetização de Jovens e Adultos, Diversidade e Inclusão do Ministério da Educação, existe hoje uma lacuna no monitoramento da educação especial brasileira e o observatório vem para cumprir essa função.
10: Hoje nós não temos nenhuma base nacional atualizada com as informações sobre organismos e secretarias de políticas para as mulheres nos estados nem nos municípios. Logo, nós temos uma lacuna de informação no que se refere à estrutura destes organismos, à sua capacidade de gestão, às dificuldades que são enfrentadas no cotidiano da atuação destes organismos.
9: Na prática, o observatório vai reunir pesquisadores de diferentes regiões do Brasil para produzir informações sobre a educação inclusiva. A ideia é que, com esses dados, as políticas públicas sejam mais efetivas e direcionadas. As inscrições no edital estão abertas até o dia 5 de outubro. As instituições de ensino devem submeter as propostas para integrar o observatório. A coordenadora geral de formação docente e valorização das licenciaturas da CAPES, Lorena Lins, dá mais detalhes de como vai funcionar a rede.
11: Essa rede de instituições, ela vai ser selecionada pela CAPES por meio do edital que está aberto, e depois que essa rede tiver aprovada, né, em edital, então ela será a rede que vai monitorar, criar esses indicadores e fazer a avaliação dessas políticas.
9: Segundo Francisco Moraes da Costa Marques, coordenador geral de avaliação, monitoramento e fortalecimento da política de diversidade do MEC, as instituições interessadas não devem deixar para enviar a proposta na última hora.
12: Porque a instituição, as instituições interessadas têm que apresentar a proposta já com a rede formada. Então tem todo um trabalho prévio que tem que ser feito agora, durante o período de inscrições, para construir essa rede.
9: O edital prevê 8 milhões de reais em bolsas e os projetos poderão durar até 36 meses. Mais informações sobre o edital, as inscrições e os valores das bolsas podem ser obtidas pelo e-mail obeduc.ei@caps.gov.br. Reportagem, Luciana Colares de Holanda.
2: E uma dica para quem quer abrir o próprio negócio e foi estudante do FIES, o Fundo de Financiamento Estudantil.
1: Está disponível uma linha de crédito especial para financiar atividades profissionais de quem se formou e está em dia com o pagamento do fundo.
2: O financiamento deve estar na fase de amortização há pelo menos 3 anos ou ter sido quitado a partir de janeiro desse ano.
1: A coordenadora geral de política fiscal do Ministério da Fazenda, Ana Paula Garcia, explica que o crédito funciona como incentivo a quem está com o pagamento em dia.
13: Se essa pessoa, ela terminou a graduação, está pagando direitinho, ela já mostrou que ela é uma ótima pagadora e está querendo dar um apoio para ela. Muitas das pessoas que estavam se chamando do FIES e eram adquirentes já eram empreendedoras.
2: O limite da linha de crédito para pessoa física é de R$80 mil, com até 60 meses para pagar e 6 meses de carência.
1: Já no caso de pessoas jurídicas, o crédito pode chegar até R$180 mil, com prazo de até 96 meses.
2: As contratações podem ser feitas pelo Banco do Brasil ou pela Caixa Econômica Federal.
1: Os gabaritos das provas do Exame Nacional para a Certificação de Competências de Jovens e Adultos, o INSEJA 2026, já podem ser consultados pelos participantes.
2: Os arquivos estão disponíveis no portal do Instituto Nacional de Estudos e Pesquisas Educacionais Anísio Teixeira, o INEP, e organizados por área de conhecimento.
1: Os resultados individuais serão divulgados em 14 de dezembro.
2: O INSEJA é destinado a jovens e adultos que não concluíram os estudos na idade apropriada, com participação voluntária e gratuita.
1: Para conferir, acesse ensejanacional.inep.gov.br.
2: Começa hoje nova etapa do Censo de Políticas para as Mulheres.
1: A iniciativa vai levantar a estrutura, o funcionamento, a capacidade e a atuação de órgãos públicos para o público feminino.
2: E as informações coletadas vão apoiar o planejamento, o monitoramento e o fortalecimento das políticas para as mulheres.
1: É o que explica Vanessa De Bortoli. Ela é secretária de Avaliação, Monitoramento e Gestão da Informação do Ministério das Mulheres.
10: Hoje, nós não temos nenhuma base nacional atualizada com as informações sobre organismos e secretarias de políticas para as mulheres nos estados nem nos municípios. Logo, nós temos uma lacuna de informação no que se refere à estrutura destes organismos, à sua capacidade de gestão, às dificuldades que são enfrentadas no cotidiano da atuação destes organismos. Logo, o censo, ele vem com o objetivo de cobrir essa lacuna e, para isso, serão convidados mais de 2 mil organismos e secretarias de políticas para as mulheres no Brasil.
2: O link para preenchimento está sendo enviado pelo Ministério das Mulheres. Quem não recebeu, pode solicitar um novo envio para o e-mail censo@mulheres.gov.br.
1: O prazo para preenchimento do questionário vai até 5 de outubro de 2026.
2: Este mês é conhecido como Setembro Amarelo, uma campanha nacional de valorização da vida e de proteção à saúde mental.
1: Quem precisa de cuidados pode acessar diferentes serviços no Sistema Único de Saúde.
2: É o que vamos ouvir agora na reportagem de Márcia Fernandes.
14: Na região da Ponte Alta, no Gama, a 40 minutos do centro de Brasília, uma fila de pessoas aguarda atendimento no CAPS, Centro de Atenção Psicossocial. Esses locais reúnem diferentes serviços voltados para a saúde mental. Além de psicólogos e psiquiatras, também contam com o trabalho de enfermeiros, terapeutas ocupacionais e assistentes sociais. Essa unidade do Gama disponibiliza ainda outras atividades, como crochê e pintura. A gerente do CAPS, Adriana Câmara, explica que a avaliação de cada paciente é feita de forma individual.
15: O paciente chega e ele é avaliado por uma equipe multi, né? E dessa avaliação a gente vê a demanda dele, se realmente é demanda para CAPS ou se ele pode ser referenciado para a rede. Então a gente vai avaliando, né? Se ele deixou de ter a vida dele minimamente, né, fazer as coisas básicas, então a gente começa a construir um plano terapêutico com ele.
14: Pacientes com problemas relacionados a jogos e apostas e dependentes químicos também encontram acolhimento nos CAPS. Esses centros fazem parte de uma rede de cuidados de promoção da saúde mental, que funciona de forma articulada, de acordo com o diretor do Departamento de Saúde Mental, Álcool e Outras Drogas, do Ministério da Saúde, Marcelo Kimati.
16: A área de saúde mental, hoje, é a maior preocupação de saúde do brasileiro. Ela envolve muitos fenômenos diferentes, muitas formas de expressar. Então, a rede de urgência e emergência, ela tem um componente de atenção à saúde mental. Os consultórios na rua têm um campo forte de atuação de saúde mental junto à população em situação de rua. De uma forma geral, todo o Sistema Único de Saúde, os dispositivos, eles têm um componente de atuação na saúde mental e que funcionam de uma forma articulada esses serviços que têm uma especificidade maior.
14: Quando o sofrimento psíquico for persistente, prejudicar a rotina, os estudos, o trabalho ou as relações, é importante buscar atendimento nas unidades básicas de saúde ou direto nos centros de atenção psicossocial. O atendimento pode ser iniciado por escolha própria ou por meio de encaminhamento de outros serviços da rede. Lembrando que o SUS também oferece consultas por teleatendimento em saúde mental para mulheres em situação de violência, mães atípicas e cuidadoras de pessoas com deficiência ou doenças raras. Reportagem Márcia Fernandes.
1: Serviços mediados por aplicativos e plataformas digitais já mobilizam 2 milhões de pessoas no mercado de trabalho.
2: É o que apontam dados da Pesquisa Nacional por Amostra de Domicílios Contínua, divulgados hoje pelo IBGE.
1: Os números mostram um crescimento de 17% desse ramo no terceiro trimestre de 2025.
2: A pesquisa considera trabalhadores que usam plataformas para oferecer serviços profissionais e também os chamados serviços gerais, como pequenos reparos e limpezas domiciliares.
1: Desse total, mais da metade atua no transporte particular de passageiros. O técnico da pesquisa PNAD Contínua, Gustavo Fontes, destaca essa expansão.
17: No Brasil,

0: chamados plataformizados no trabalho principal, observa-se que mais de 80% desses trabalhadores eram homens, enquanto as mulheres eram apenas 15,6%.
1: No mês de agosto de 2026, o Brasil vendeu para fora um volume maior do que comprou.
2: O saldo da chamada balança comercial ficou em 7 bilhões e 394 milhões de dólares e registrou um crescimento de 23,8% em relação ao mesmo mês do ano anterior.
1: O desempenho foi impulsionado pelo crescimento das exportações no mês, que avançaram quase 12,2%, com destaque para agropecuária, indústria extrativista e de transformação.
2: De janeiro a agosto, a balança apresentou um superávit de mais de 55 bilhões de dólares, com um aumento de 28,2%.
1: Vacine o seu bichinho contra a raiva.
2: Campanha tem como foco as regiões de fronteira, em cooperação com os países vizinhos.
1: A vacinação contra a raiva em cães e gatos é obrigatória por lei no Brasil.
2: A meta é imunizar 28 milhões de animais em todo o país.
3: O objetivo da mobilização é vacinar cães e gatos contra a raiva, principalmente na região de fronteira. De acordo com o diretor do Departamento de Doenças Transmissíveis do Ministério da Saúde, Francisco Edilson Ferreira, a campanha está em andamento em 23 estados, mas com atenção especial ao Acre, Rondônia e Mato Grosso do Sul.
4: A região da fronteira é uma região mais vulnerável para que a gente possa ter reintrodução do vírus, da variante canina, que a gente chama, que é o vírus da variante 1 e 2 da raiva, e que circula ainda em países vizinhos como Bolívia e Peru. Então, o objetivo dessa mobilização é a gente garantir uma cobertura vacinal boa nos nossos municípios de fronteira e, ao mesmo tempo, também mobilizar os países vizinhos a também manter essas coberturas altas.
3: O diretor Francisco Edilson lembra que a meta é imunizar 28 milhões de animais em todo o país e que a vacina é a melhor forma de proteção.
4: Para que evite que eles possam adoecer. E a raiva é uma doença praticamente 100% letal após a manifestação dos sinais clínicos. Então, o animal morre, então a gente protege a saúde dos animais e, consequentemente, também a gente protege o ser humano para que, caso um ser humano entre em contato com um animal e seja agredido, esse animal, a gente tem um risco bem menor dele estar infectado e poder também provocar a doença no ser humano.
3: Há 10 anos, o Brasil não registra a circulação da variante canina da raiva. Os 37 casos de raiva humana ocorridos na última década estão associados a variantes silvestres e grande parte deles tem o envolvimento de morcegos. Mesmo assim, é importante manter em dia a vacinação de cães e gatos e a vigilância de animais suspeitos, como explica o veterinário Márcio Bicalho.
5: É muito comum fazendas, cidades muito próximas a áreas ambientais onde você tem esses animais. Aí as pessoas têm a mania de deixar o animal solto, né? Criar o cão e o gato à vontade, bicho ambiente. Esses animais entram na área de mata, têm contato com os animais doentes e trazem o vírus para casa. Ou com o morcego, trazem o vírus para casa.
3: A raiva pode ser letal se não for tratada imediatamente. Em caso de mordida, arranhão ou contato de risco com a saliva de mamíferos, a orientação é lavar o local com água e sabão e procurar um serviço de saúde o mais rápido possível, mesmo que o ferimento pareça pequeno. Reportagem Graziele Bezerra.
1: A Voz pelo Brasil. Hoje vamos viajar pela Estrada Real, que tem 1.630 quilômetros, passando por Minas Gerais, Rio de Janeiro e São Paulo.
2: Ela é muito mais do que um caminho antigo, é um pedaço da história do Brasil que continua vivo.
1: Reconhecida como Monumento Nacional em 2023, a rota guarda as marcas do período colonial, do ciclo do ouro e dos momentos importantes da formação do país.
2: E às vésperas do 7 de setembro, a Estrada Real também ajuda a contar a história de caminhos por onde passaram riquezas, pessoas, ideias e movimentos que ajudaram a transformar o Brasil.
6: Antes do carro, do ônibus e das estradas asfaltadas, era por aqui que viajantes tropeiros e aventureiros cruzavam as montanhas de Minas. Símbolo do auge da mineração, a Estrada Real passa por mais de 180 cidades de Minas Gerais, Rio de Janeiro e São Paulo. Hoje, esses antigos caminhos formam uma das grandes rotas de turismo histórico do Brasil. São mais de 1.600 quilômetros divididos em 4 caminhos. O velho, o novo, o dos diamantes e o do Sabarabuçu.

0: Reconhecida pelo governo federal em 2023 como Monumento Nacional, a Estrada Real nasceu ainda no período colonial. A coroa portuguesa oficializou os caminhos usados para levar o ouro e diamantes das regiões mineradoras até os portos. Séculos depois, o que era caminho de exploração virou roteiro de descoberta. E tem até passaporte para quem quiser registrar a viagem. Gratuito, o passaporte Estrada Real pode ser usado nas versões física ou virtual. Pelo caminho, o viajante coleciona carimbos nas cidades da rota. A influenciadora digital Graziela Guimarães fez a viagem com o marido e, segundo ela, depois do primeiro carimbo, fica difícil parar.
1: Nós nos cadastramos, né, no site da Estrada Real para ter direito ao passaporte, para experiência ser bacana mesmo. A Estrada Real, ele disponibiliza, né, o PDF mostrando todas as cidades que você consegue pegar esse carimbo. A gente conseguiu 21 carimbos passando na cidade.
0: Mas é só deixar os centros históricos para perceber que a Estrada Real não é apenas uma viagem ao passado. É o que conta o guia Felipe Bezerra sobre a Serra do Espinhaço.
2: E a gente tem uma aula de geografia a céu aberto nessa viagem o tempo inteiro. Porque o que o Espinhaço faz? O Espinhaço, ele divide tudo que está à direita da cordilheira do Espinhaço, é a Mata Atlântica. No alto da serra são os campos rupestres. E à esquerda da serra começa o Cerrado Brasileiro. Então, no mesmo dia, você consegue sair do Cerrado, atravessar um campo de altitude e descer para a Mata Atlântica.
0: Há coisas que não aparecem no mapa. Pertinho de Diamantina fica a ervanaria de Marcos Guião. Há 25 anos, ele recebe curiosos pelos aromas e propriedades medicinais de espécies da região.
3: Eu costumo dizer que lá é um jardim de delícias, né? Porque você experimenta uma planta, você sente o cheiro de outra. Ah, essa é doce, essa é azeda, essa é amarga, essa outra é salgada. E aí você vai, né? É uma viagem, né? De que a gente chama de testes dos sentidos, né? Você vai ver o cheiro, você vai ver a cor, você vai ver o gosto. Então o tempo todo é uma área pequena que você faz um passeio que termina no pé da cachoeira da cidade.
0: Na Estrada Real, cada um pode escolher o caminho, o ritmo e a experiência. Pode ser de carro, a pé, de bicicleta, uma trilha, uma mesa com comida mineira. Talvez seja essa a melhor lembrança que o viajante leva da Estrada Real, que alguns caminhos não servem apenas para levar a um destino. Segundo o guia Felipe Bezerra, servem para a gente descobrir o que existe pelo caminho.
2: Os principais atrativos que eu brinco, que são os diamantes do caminho e o ouro do caminho, são as pessoas. São as pessoas com quem a gente convive, com quem a gente apresenta, porque acaba que elas são tão atrativas para quem recebe, quanto quem recebe é atrativo para elas, sabe?
0: Com sonorização de Reinaldo dos Santos, reportagem Karine Melo.
4: E na próxima sexta-feira, a gente continua a nossa viagem pelo Brasil. Nossa parada será no Parque Nacional da Serra da Capivara, no Piauí.
5: Criado em 1979, o local foi reconhecido como Patrimônio Cultural da Humanidade pela Unesco em 1991.
4: E essas foram as notícias do governo federal.
5: Fique agora com as notícias do Poder Judiciário e do Congresso Nacional. Boa noite, bom fim de semana.
4: A gente volta segunda-feira. Boa noite.
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8: Presidente do Supremo participa de cerimônia no Planalto de criação de fundos para a Justiça Federal e STJ.
9: Justiça barra candidatura de José Roberto Arruda ao governo do Distrito Federal.
8: Patroa que mantinha empregada doméstica em regime de trabalho escravo volta a ter o nome na lista suja do governo.
9: Boa noite, eu sou Arthur Filho.
8: E eu sou Walter Lima.
9: O presidente do STF do CNJ, ministro Edson Fachin, participou na manhã de hoje de uma cerimônia no Palácio do Planalto para a sanção de leis que criam e reestruturam fundos especiais do sistema de justiça, com destaque para o Fundo Especial da Justiça Federal e o Fundo Especial do Superior Tribunal de Justiça.
8: Ao final do discurso que fez durante evento no Planalto, o ministro Edson Fachin fez um pronunciamento sobre o momento vivenciado pelo Supremo Tribunal Federal. Vamos ouvir.
10: As instituições da República precisam ser preservadas. Nenhuma autoridade está acima da Constituição. Nenhum poder está acima da lei. Não haverá precipitação, mas tampouco omissão. A resposta institucional será firme, proporcional e rigorosa. Os acontecimentos recentes demonstram o acerto e a urgência de três metas de nossa gestão: a adoção de um código de ética, o fim do inquérito das fake news e a modernização do sistema de justiça.
9: Sancionada hoje a nova lei de custas da Justiça Federal e do Superior Tribunal de Justiça.
8: O presidente do STJ, ministro Luiz Felipe Salomão, participou da cerimônia com outras autoridades dos três poderes. Fátima Uchoa.
11: Segundo o ministro Salomão, a nova lei atualiza um modelo vigente há mais de duas décadas e contribui para ampliar o acesso da população à Justiça Federal, inclusive estabelece critérios para a gratuidade da justiça. Ele ainda destacou que a mudança busca ampliar o acesso aos serviços oferecidos, por exemplo, ao aposentado, à mãe que pede o benefício para o filho com deficiência, ao agricultor familiar e ao pescador artesanal. Ainda segundo o presidente do STJ, a nova lei protege os mais vulneráveis, estabelece a cobrança proporcional das custas processuais para causas de maior valor e transforma os recursos arrecadados em serviços para a sociedade.
9: Após acolher pedido do Ministério Público Eleitoral, Justiça barra a candidatura de José Roberto Arruda ao governo do Distrito Federal.
8: O candidato foi considerado inelegível em razão de 6 condenações por improbidade administrativa. Vanessa Pereira.
12: A decisão do Tribunal Regional Eleitoral do Distrito Federal considera 6 condenações do ex-governador por atos dolosos de improbidade administrativa. Segundo o tribunal, as condenações são sucessivas e autônomas, por isso foi aplicada a regra que limita a restrição dos direitos políticos a até 12 anos. O tribunal apontou que a inelegibilidade pode ser contada a partir de 2018 ou da condenação mais recente, de junho de 2026. A defesa ainda pode recorrer ao TSE. Até uma decisão definitiva, Arruda pode continuar em campanha, inclusive no horário eleitoral.
9: Patroa que mantinha a mulher em condição análoga à escravidão volta a ter nome na lista suja do trabalho escravo.
8: A decisão é do Tribunal Superior do Trabalho. Marla Lacerda.
13: A empregadora, esposa de um desembargador em Santa Catarina. Ela mantinha em casa uma empregada doméstica que não recebia salário nem tirava folga. Essa situação fez o nome da patroa parar na lista suja do governo federal, mas o Tribunal Regional do Trabalho retirou. Diante disso, a Advocacia Geral da União acionou o TST, que anulou o processo do TRT, fazendo o nome da patroa voltar à lista suja.
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9: A você, uma boa noite.
8: Tenha um ótimo fim de semana.
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1: Eu sou Paula Groba e estes são os destaques de hoje do Jornal do Senado, que começa agora. O Senado aprova a proposta que reduz juros do seguro rural. Avançam novas regras para publicidade de apostas online. Sugestão de cidadão vira projeto para regulamentar psicoterapia. Boa noite. Para quem vive da produção no campo, ter acesso a crédito e proteção contra prejuízos pode fazer toda a diferença. Para facilitar esse acesso, o Senado aprovou uma proposta que reformula o seguro rural no Brasil, com previsão de juros menores e prioridade para produtores em operações de crédito. A medida também muda as regras de acesso ao seguro. Repórter Pedro Pince.
2: O custo do seguro será bancado por um fundo com recursos públicos. Chamado de Fundo Catástrofe, ele está previsto em lei desde 2010, mas nunca funcionou por falta de recursos contínuos e de regulamentação. Agora, o projeto busca suprir essa lacuna e prevê a administração do fundo por pessoa jurídica, da qual poderão participar, na condição de cotistas, as sociedades seguradoras, as sociedades cooperativas de seguros, as sociedades resseguradoras, empresas da cadeia produtiva do agronegócio e cooperativas da produção agropecuária. O texto também cria novos benefícios para as operações de crédito rural que têm a proteção do seguro. As mudanças feitas pela Câmara foram principalmente para detalhar as regras do seguro quando ele for usado como garantia em empréstimos rurais. A autora da proposta, a senadora Tereza Cristina, do Progressistas de Mato Grosso do Sul, lembrou que os produtores rurais esperavam a aprovação da proposta.
3: Ou seja, o seguro rural, com certeza, ele vai contribuir para a estabilidade da renda agrícola, e é isso que nós precisamos. E para também a segurança alimentar do nosso país, reduzindo a vulnerabilidade do produtor, estabilizando as cadeias produtivas e fortalecendo a resiliência do setor frente às mudanças climáticas.
2: Para contar como garantia de empréstimo do setor rural, o banco poderá exigir que a apólice de seguro contenha algumas cláusulas específicas, como cessão fiduciária, em que o devedor transfere temporariamente a titularidade de um direito ou crédito ao credor até que a dívida seja paga. O texto segue agora para a sanção presidencial.
1: Senadores também aprovaram regras mais claras para a regularização de propriedades embargadas por crime ambiental. Pelo projeto, se o órgão ambiental não se manifestar sobre o acordo de regularização em 60 dias, o proprietário pode voltar a produzir. Repórter Raíssa Abreu.
4: A proposta teve como relator o senador Zequinha Marinho, do Podemos do Pará, e prevê que o órgão ambiental informe os proprietários infratores sobre a possibilidade do acordo de regularização logo na notificação da irregularidade. Com 60 dias sem resposta do órgão ambiental, o produtor volta à atividade. O autor, senador Sérgio Petecão, do PSD do Acre, disse que a medida vai beneficiar especialmente os pequenos produtores.
5: Hoje, os órgãos dão-lhe um embargo de gaveta de 3, 4, 5 anos, essa pessoa fica totalmente impossibilitada de fazer qualquer coisa. Porque, da forma que nós estamos hoje, é uma luta desigual com os nossos produtores.
4: O projeto foi enviado à Câmara dos Deputados.
1: Na Amazônia, chegar até uma escola pode ser um desafio. Grandes distâncias, transporte difícil e falta de infraestrutura são alguns dos obstáculos enfrentados pela educação na região. Para levar em conta essas diferenças, a Comissão de Assuntos Econômicos aprovou a criação do Fator Amazônico para a Educação Básica. A proposta prevê que a distribuição de recursos federais considere as particularidades da Amazônia Legal. Repórter Marcela Cunha.
6: A proposta cria um índice, o Fator Amazônico, para que a distribuição de recursos federais leve em conta características como as grandes distâncias, a baixa densidade populacional e as dificuldades de transporte e infraestrutura. Durante a discussão, o senador Oriovisto Guimarães, do PSDB do Paraná, questionou se o aumento dos recursos destinados à Amazônia poderia reduzir o que é aplicado em outras regiões. Relator do projeto, o senador Eduardo Braga, Braga, do MDB do Amazonas, afirmou que a proposta pretende considerar os custos específicos sem prejudicar os demais estados.
7: Imagine o transporte escolar em um estado que tem 1,5 milhão de quilômetros quadrados e com um vazio demográfico tão grande. Isso, obviamente, não tirará recurso de outras regiões.
6: O índice será aplicado ao Fundeb e a programas federais de alimentação e transporte escolar, transferência direta de dinheiro às escolas, educação infantil e infraestrutura, entre outros. A proposta segue agora para a Comissão de Educação, onde será analisada em decisão final.
1: Elas estão nas redes sociais, nos uniformes de times e até em propagandas com influenciadores, as apostas online. Mas esses tipos de jogos podem ganhar novas regras de publicidade e de proteção aos cidadãos. A Comissão de Ciência e Tecnologia aprovou um projeto que proíbe propagandas e patrocínios de bets e cria mecanismos para limitar perdas e evitar o jogo compulsivo. As informações com Patrícia Oliveira.
8: O texto proíbe propaganda de apostas em rádio, televisão, redes sociais e outras plataformas, além do patrocínio a clubes, competições esportivas, atletas e influenciadores. A proposta também prevê mecanismos de proteção, como autoexclusão, limites de depósitos e perdas e alertas sobre os riscos do jogo compulsivo. Outra novidade, destacada pelo relator senador Alessandro Vieira, do MDB de Sergipe, é a classificação de jogos considerados de risco excessivo à saúde, que terão a oferta proibida, como os de ciclos rápidos e repetitivos e de resultados aleatórios, que estimulam o jogador a continuar apostando.
9: Consiste no deslocamento do foco regulatório da mera comunicação comercial para o desenho do produto.
8: O projeto também cria um novo tipo de crime para quem divulgar apostas de operador que não seja autorizado. Para influenciadores, atletas e pessoas famosas, a pena poderá ser maior. A proposta segue para análise da Comissão de Assuntos Sociais.
1: Afinal, quem é que pode exercer a psicoterapia no Brasil? Essa é a discussão que chega agora ao Senado. Uma sugestão apresentada por um cidadão, que restringe a prática a psicólogos e psiquiatras, foi transformada em projeto de lei pela Comissão de Direitos Humanos e Legislação Participativa. A reportagem é de Márcio Maturana.
10: A psicoterapia só poderá ser praticada por psicólogos e psiquiatras, segundo uma sugestão de cidadão que virou projeto de lei e começa a ser discutida agora no Senado. A sugestão legislativa apresentada no portal E-Cidadania em 2024 por Ícaro de Almeida Vieira foi aprovada na Comissão de Direitos Humanos com parecer favorável da senadora Mara Gabrilli, do PSD de São Paulo.
11: Restringir o exercício de tais práticas a esses profissionais contribuirá para garantir que as intervenções que não são isentas de riscos aos pacientes sejam balizadas pelos pressupostos científicos da psicologia e da psiquiatria.
10: Qualquer cidadão pode apresentar ideia legislativa no portal senado.leg.br/e-cidadania. Se receber pelo menos 20 mil apoios em 4 meses, vira sugestão legislativa e é analisada pela Comissão de Direitos Humanos. Se aprovada, se transforma em projeto de lei.
1: Trabalhos técnicos de Eliseu Caires, o Jornal do Senado fica por aqui. Acompanhe agora as notícias do Tribunal de Contas da União e da Câmara dos Deputados. Boa noite e um bom fim de semana.
12: Minuto do TCU.
13: O Tribunal de Contas da União avaliou a oferta e a demanda profissional nas áreas de ciência, tecnologia, engenharia e matemática no Brasil. A auditoria mostrou que o país tem dificuldades para formar e aproveitar esses profissionais. A fiscalização apontou baixa qualidade da formação básica, pouca procura pelo ensino técnico e altas taxas de evasão em cursos de nível superior. O TCU também identificou que a formação oferecida pelas instituições de ensino nem sempre atende às necessidades do mercado de trabalho. Outra falha é a falta de coordenação entre as políticas de educação, trabalho e inovação. O tribunal recomendou que o governo crie um grupo para coordenar as áreas e elabore plano estratégico para a formação de profissionais. Saiba mais em tcu.gov.br.
12: TCU, fiscalização a serviço da sociedade. Jornal Câmara dos Deputados. Câmara institui política para incentivar a produção de alimentos orgânicos.
14: Parlamentares ratificam um acordo internacional para impedir a pesca ilegal.
12: Plenário cria universidades federais no Amapá, no Rio e em Minas Gerais.
14: Boa noite. A Câmara aprovou a criação de 3 universidades federais. O repórter Marcelo Larcher traz mais informações sobre as novas unidades de ensino superior.
15: A Câmara dos Deputados aprovou projetos do governo que criam 3 novas universidades federais. Um dos projetos aprovados transforma os Centros Federais de Educação Tecnológica de Minas Gerais e do Rio de Janeiro, respectivamente, na Universidade Federal de Ciência e Inovação de Minas Gerais e na Universidade Federal de Ciência e Inovação do Rio de Janeiro. As 2 novas instituições vão atuar no nível superior e na formação profissional técnica de nível médio. As novas universidades vão aproveitar a estrutura já existente. Tanto o Cefet de Minas Gerais quanto do Rio de Janeiro têm unidades em 8 municípios. De acordo com o governo, transformar Cefetes em universidades favorece parcerias, obtenção de recursos e novos programas de pós-graduação. O relator, deputado Rogério Correia, do PT de Minas Gerais, resumiu os objetivos da proposta.
16: A proposição lista os objetivos das instituições e reafirma o compromisso em atuar ao nível superior, mas também na formação profissional técnica de nível médio.
15: O plenário também aprovou o projeto que cria a Universidade Federal da Fronteira Norte. A instituição será criada a partir do desmembramento da Universidade Federal do Amapá, a Unifap, e será sediada no município de Oiapoque. A justificativa do governo ao propor o desmembramento da Unifap e criação da Universidade Federal da Fronteira Norte é a necessidade de expandir as atividades acadêmicas que contribuam para o desenvolvimento da região. A proximidade da fronteira com a Guiana Francesa também foi apontada como importante para fortalecer a cooperação acadêmica e científica entre Brasil e França. Outra justificativa é a demanda por profissionais capacitados para a pesquisa de petróleo na costa do Amapá. De acordo com o governo, a criação da nova universidade não terá impacto orçamentário este ano, já que vai aproveitar a estrutura já existente. Já para o ano que vem e 2028, os gastos são estimados em 20 milhões de reais por ano, recursos que serão previstos no orçamento. A criação das 3 universidades foi criticada pela oposição, como o deputado Luiz Carlos Raule, do Podemos do Paraná.
17: Evidentemente, meu partido não vai ser contra a criação de uma universidade. Mas cá entre nós, né? O projeto chegou dia 10 de agosto, dentro do período eleitoral. É evidente um projeto eleitoreiro.
15: Já deputados da base do governo defenderam a necessidade de criação de novas universidades federais, principalmente no interior. Foi o que disse o deputado Chico Alencar, do PSOL do Rio de Janeiro.
18: Então é muito importante tomarmos essas medidas nesse sentido, de constituir uma universidade que opere nos ditames constitucionais, ensino, pesquisa e extensão e gestão democrática.
15: Os projetos que criam a Universidade Federal da Fronteira Norte e as Universidades Federais de Ciência e Inovação de Minas Gerais e do Rio de Janeiro seguiram para análise do Senado. Da Rádio Câmara de Brasília, com informações de Antônio Vital, Marcelo Larcher.
14: Depois de passarem na Câmara, os projetos que criam as universidades federais também foram aprovados pelo Senado e enviados à sanção presidencial.
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12: Saúde. Doutor Fernando Máximo, do PL de Rondônia, repudia restrições da Anvisa ao uso da polilamina, desenvolvida pela cientista Tatiana Sampaio após 30 anos de pesquisas. Produzida a partir de uma proteína extraída da placenta, a substância tem potencial para regenerar a medula espinhal.
14: De acordo com o doutor Fernando Máximo, a Anvisa limitou a aplicação da molécula a 72 horas após o trauma e a certas lesões. O parlamentar cita casos de recuperação após meses do acidente e defende o acesso ao tratamento experimental.
20: Previdência.
12: A Comissão de Previdência Social e Família aprovou o projeto que cria o Auxílio Mãe Atípica e estabelece um benefício de R$ 600 mensais. Carla Dixon, do PL do Rio Grande do Norte, comemora a aprovação, mas defende que o valor seja elevado para um salário mínimo.
14: A deputada quer garantir ainda o acesso à assistência e a outros benefícios sociais, ampliando a proteção a famílias com casos de neurodivergência. Carla Dixon observa que as mães atípicas precisam de apoio efetivo, já que enfrentam abandono, perda de emprego e falta de terapias.
20: Trabalho.
12: A Câmara aprovou dois projetos que fortalecem a estrutura da Justiça do Trabalho nos estados do Ceará e do Rio Grande do Sul. O repórter Antônio Vital acompanhou a votação.
21: A Câmara dos Deputados aprovou dois projetos que ampliam a estrutura da Justiça do Trabalho. Os dois foram enviados ao Congresso pelo Tribunal Superior do Trabalho. Um deles autoriza a criação de 51 cargos no Tribunal Regional do Trabalho da 7ª Região, sediado em Fortaleza, no Ceará. A proposta prevê 5 vagas de juiz do trabalho substituto, 31 de analista judiciário e 15 de técnico judiciário. As despesas são estimadas em R$ 12 milhões. O segundo projeto aumenta o quadro do Tribunal Regional do Trabalho da 4ª Região, com sede em Porto Alegre, no Rio Grande do Sul. O texto prevê a criação de 16 vagas para juízes do trabalho substitutos, 7 cargos em comissão e 165 funções comissionadas. A medida também transforma 48 cargos de chefia de gabinete em cargos de assessor. O custo anual é de R$ 18 milhões. Nos dois casos, a justificativa é de que as varas do trabalho apresentam déficit de pessoal e enfrentam aumento constante de ações judiciais. As duas propostas renderam debate no plenário. O deputado Kim Kataguiri, do Missão de São Paulo, criticou o aumento de gastos.
22: A gente está falando aqui de criar mais cargos dentro da justiça trabalhista, que é o ramo da nossa justiça, dos mais ineficientes que nós temos hoje. E, mais uma vez, eu acho que este plenário tem de se comprometer a não criar mais nenhum cargo no judiciário brasileiro, considerando que nós temos o judiciário mais caro do mundo.
21: O governo defendeu a aprovação dos dois projetos, como explicou o deputado Bongás, do PT do Rio Grande do Sul.
23: Se trata de estruturação das varas do trabalho. O que nós temos ouvido muitas vezes, e quando essa casa votou a reforma trabalhista, ela tratou de anular proteção para os trabalhadores. Então, nessa situação, nós defendemos para que a estrutura da Justiça do Trabalho ela seja forte para garantir direitos.
21: Os dois projetos serão encaminhados para análise do Senado. Da Rádio Câmara de Brasília, Antônio Vital.
14: Talíria Petroni, do PSOL do Rio de Janeiro, defende o fim da escala 6x1 como parte da luta histórica pela redução da jornada de trabalho. A deputada lembra que a Constituição reduziu a jornada semanal de 48 para 44 horas, apesar das previsões de que a mudança provocaria desemprego.
12: Talíria Petroni avalia que os ganhos de produtividade e os avanços tecnológicos devem permitir mais tempo livre aos trabalhadores sem redução salarial. Ela cita acidentes, mortes e afastamentos por transtornos mentais relacionados ao trabalho para reforçar a necessidade de combater a sobrecarga.
14: Reginaldo Lopes, do PT de Minas Gerais, acredita que a redução da jornada de trabalho para 40 horas semanais trará mais qualidade de vida e produtividade. O deputado ressalta que o descanso é fundamental para prevenir afastamentos e permitir o convívio familiar e a qualificação.
12: De acordo com o Reginaldo Lopes, a medida beneficia principalmente trabalhadores vulneráveis e sem força sindical. O parlamentar também afirma que não há estudos técnicos que comprovem que a redução da jornada trará prejuízos econômicos ao país.
20: Relações Exteriores.
14: O plenário da Câmara aprovou acordo internacional voltado para impedir a pesca ilegal. Confira os detalhes com a repórter Ana Raquel Macedo.
24: A Câmara dos Deputados aprovou o texto do acordo internacional assinado pelo Brasil, destinado a impedir a pesca ilegal. É o primeiro acordo internacional sobre o assunto, com foco específico no controle dos portos como ferramenta de combate à pesca ilegal, não declarada e não regulamentada. Esse tipo de atividade ilegal prejudica os ecossistemas marinhos e os meios de subsistência das comunidades que dependem da pesca. O acordo foi assinado assinada em 2009, na Conferência da Organização das Nações Unidas para a Alimentação e a Agricultura, a FAO, na Itália. De acordo com o organismo internacional, a pesca ilegal é responsável pela captura de 11 a 26 milhões de toneladas de pescados por ano, com perdas econômicas anuais entre 10 e 23 bilhões de dólares. Os países que assinaram o acordo se comprometem a impedir que embarcações envolvidas em pesca ilegal utilizem portos ou desembarquem suas cargas, o que dificulta a entrada do pescado de origem ilícita nos mercados nacionais e internacionais e reduz os incentivos econômicos à continuidade dessas operações. Se houver prova suficiente da atividade ilegal, o país deve não só recusar a entrada ou o uso do porto, mas também comunicar aos demais países e organizações competentes sobre o ocorrido. De acordo com o relator do texto, o deputado Alencar Santana, do PT de São Paulo, a adesão ao acordo é estratégica para o Brasil. Do ponto de vista ambiental, fortalece os instrumentos de conservação dos recursos marinhos. E do ponto de vista econômico, protege a pesca artesanal e industrial nacional da concorrência desleal. O acordo foi aprovado de maneira simbólica pelo plenário, sem votos contrários. Para a deputada Érica Cocai, do PT do Distrito Federal, o Brasil se une à comunidade internacional para impedir esse tipo de atividade.
0: Esse é um acordo internacional para a preservação dos biomas, preservação da pesca e eliminação da pesca ilegal. E esse acordo possibilita esta unidade internacional, o Brasil se inserir numa unidade internacional para impedir que haja a pesca ilegal, e o dano da pesca ilegal é absolutamente concreto.
24: O texto do acordo internacional destinado a impedir a pesca ilegal seguiu para a análise do Senado. Da Rádio Câmara de Brasília, com informações de Antônio Vital, Ana Raquel Macedo.
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3: Justiça. Para Bia Kicis, do PL do Distrito Federal, as investigações da Polícia Federal apontam o envolvimento do gabinete do ministro Alexandre de Moraes em contratos de prestação de serviços para o Banco Master. No entendimento da deputada, a gravidade das denúncias ultrapassa limites legais e morais.
4: Bia Kicis argumenta ainda que as denúncias de censura e de perseguição contra opositores evidenciam a crise de credibilidade da cúpula do judiciário. Na visão da parlamentar, há um enfraquecimento do devido processo legal no país.
3: Sargento Faur, do PL do Paraná, pede o afastamento do ministro Alexandre de Moraes e do procurador-geral da República, Paulo Gonet, para a investigação de possíveis conflitos de interesse no caso envolvendo o empresário Daniel Vorcaro e o Banco Master.
4: Para Sargento Faur, os serviços descritos pelo escritório da mulher do ministro Alexandre de Moraes a Daniel Vorcaro não justificam os mais de 129 milhões de reais cobrados. Sobre Gonet, o deputado diz que o procurador deveria ser impedido de analisar casos nos quais seu nome esteja envolvido.
3: Jandira Fegali, do PCdoB do Rio de Janeiro, cobra a instalação de uma CPI para investigar o Banco Master. A deputada afirma que parlamentares governistas assinaram o requerimento, mas apontam que um acordo político na Câmara impediu a abertura da investigação.
4: Jandira Fegali pede que as apurações sobre o Banco Master alcancem de forma isonômica autoridades
14: e parlamentares citados no caso. Ela também questiona a atual relatoria do processo no STF diante de informações sobre encontros com dirigentes da instituição financeira.
3: Na avaliação de Ranieri Paulino, do Republicanos da Paraíba, o STF precisa resgatar a neutralidade e o devido distanciamento das partes. O congressista cobra postura imparcial e integridade dos magistrados superiores para preservar a credibilidade do judiciário.
14: Ranieri Paulino ressalta a importância de defender a imagem das instituições democráticas acima de divergências partidárias ou ideológicas. Para o deputado, o Congresso e os tribunais devem manter uma atuação firme na apuração de desvios e no resgate da confiança da população.
3: Aloysio Mendes, do Republicanos, acusa o ministro do Supremo Tribunal Federal, Flávio Dino, de interferir na política do Maranhão. O parlamentar alega que o magistrado atua indevidamente em processos judiciais contra seus adversários políticos.
14: Aloysio Mendes aponta o que considera abusos judiciais, como o afastamento de um conselheiro do Tribunal de Contas do Maranhão e o descumprimento do sigilo da fonte jornalística. O deputado defende o respeito ao devido processo legal para assegurar a estabilidade no estado.
20: Agricultura.
3: Os deputados aprovaram um projeto que estimula a produção de alimentos orgânicos. O repórter Antônio Vital acompanhou a votação.
21: O plenário da Câmara aprovou o projeto que cria uma política nacional de agroecologia e produção orgânica, com a previsão de preferência nas compras públicas para produtos orgânicos da agricultura familiar, linhas de crédito e mecanismos de garantia de preços. O projeto foi apresentado pelo deputado Valmir Assunção, do PT da Bahia, e recebeu parecer favorável do relator, deputado Padre João, do PT de Minas Gerais. O projeto define princípios e diretrizes para o plano, propõe as fontes de financiamento e cria um sistema de certificação de produtos de base agroecológica. Entre os objetivos da proposta estão a oferta e o consumo de alimentos sem resíduos químicos danosos à saúde e o desenvolvimento de sistemas agrícolas sustentáveis. A Política Nacional de Agroecologia e Produção Orgânica também prevê outros instrumentos para expandir a produção agroecológica. Entre eles estão o seguro rural para a agricultura familiar, subsídios para os produtos, monitoramento de agrotóxicos e fertilizantes sintéticos na água e nos alimentos e a oferta de cursos técnicos de nível médio e superior de agroecologia. O projeto prevê ainda que regulamento do governo vai estabelecer um sistema participativo de certificação da produção agroecológica, com selo destinado prioritariamente aos agricultores familiares, povos e comunidades tradicionais. O projeto foi criticado pela deputada Adriana Ventura, do Novo de São Paulo.
5: O projeto, ainda que bem intencionado, uma vez que reconhece a agroecologia para produção sustentável, incentiva pesquisa e inovação, os instrumentos que ele usa para chegar nesse projeto é intervenção estatal excessiva, compras públicas que são dirigidas porque exige prioridade e não se baseando em preço e eficiência, dá incentivo fiscal sem análise de custo.
21: De acordo com a proposta, o plano para estimular a agricultura orgânica receberá recursos do orçamento e será implementado pelo governo federal com a cooperação de estados e municípios. O governo fica ainda autorizado a criar linhas de crédito para financiar a produção, beneficiamento e comercialização de alimentos orgânicos ou agroecológicos e do extrativismo sustentável, bem como para a implantação de projetos de geração de energia alternativa e renovável. O relator da proposta, deputado Padre João, falou da importância de ter uma política articulada para estimular a produção de alimentos saudáveis.
6: Eu venho acompanhando há mais de 20 anos a questão da produção do nosso país e com estudos de várias universidades, a gente tem acompanhado a importância que é ter essa política mais estruturante, que incentive de fato um alimento que garanta saúde e vida para o nosso povo. De entender que a segurança alimentar, alimentos saudáveis, é muito importante.
21: O projeto que cria uma política nacional de agroecologia e produção orgânica seguiu para análise do Senado. Da Rádio Câmara de Brasília, Antônio Vital.
20: Habitação.
14: Hildo Rocha, do MDB do Maranhão, afirma que a meta de contratação de 50 mil moradias rurais previstas para este ano não vai se concretizar. Ele propõe a criação de um novo cadastro de reserva com a possibilidade de outras entidades já aprovadas serem chamadas.
3: Segundo o deputado, nesta nova etapa do Minha Casa Minha Vida Rural, apenas 20 mil contratos foram contemplados. Hildo Rocha espera que o governo federal aceite a proposta da Federação das Entidades de Habitação Social do Norte e Nordeste do Brasil para beneficiar outras 20 mil famílias rurais ainda
12: neste ano.
14: Termina agora o jornal Câmara dos Deputados, produzido pela Rádio Câmara, com trabalhos técnicos de Everson Urani e a apresentação de José Carlos Andrade e Luciana Vieira. Uma boa noite para você e um bom fim de semana.
12: Uma ótima noite e um excelente feriado também. A Voz do Brasil volta na terça-feira.
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5: E aí, cheguei, tá começando mais um programa Revirando o Baú aqui pela sua melhor sintonia. Enfim, sextou, uhul, coisa boa demais, né? Chegou o final de semana e a gente vai relembrar aqui só as melhores do passado, dos anos 80, 90 e 2000, no segmento pop e pop rock. Eu sou Bia Ipsen e nós ficaremos juntos a partir de agora por uma hora e bora de flashback.
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2: Já estamos de volta com o nosso segundo bloco do Revirando o Baú aqui pela sua melhor rádio, trazendo pra você aquelas músicas aí pra você relembrar, né? Umas que de repente você tem um CD, discão, fita cassete na sua casa, né? Nós relembramos por aqui. Então, bora com mais músicas.
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4: Já voltamos com o nosso último bloco de hoje, sexta-feira, trazendo só as melhores do passado. O melhor do flashback você confere por aqui, anos 80, 90 e 2000, no segmento pop e pop rock. Bora então com mais músicas?
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1: Fechando o nosso Revirando o Baú desta sexta-feira, só com as melhores pra você. Agora o Bia Ipsen vou indo nessa. Muito obrigada pela sua companhia, pela sua audiência. E amanhã, sabadão, tem mais, claro, né? Você que vai estar em casa, vai estar trabalhando, não esquece de ligar o rádio não, tá bom? Valeu, fique com Deus, beijão, tchau, tchau.
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meus amigos, se nesse momento algum de vocês me perguntasse onde estão os meus passos, eu não saberia dizer. 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

navega tranquilamente entre a inquietude e a pressa, lembrando-se de que há sempre paz no silêncio. Tanto quanto possível, sem humilhar-se, viva em harmonia com todos os que o cercam. Fale a sua verdade mansa e claramente e ouça dos outros, mesmo a dos insensatos e ignorantes. Eles também têm sua própria história. Evite as pessoas agressivas e transtornadas. Elas afligem o nosso espírito. Se você se comparar com os outros, você se tornará presunçoso e magoado, pois haverá sempre alguém inferior e alguém superior a você.

viva intensamente o que já pôde realizar. Mantenha-se interessado em seu trabalho, ainda que humilde. Ele é o que de real existe ao longo de todo o tempo. Seja cauteloso nos negócios, porque o mundo está cheio de astúcias. Mas não caia na descrença. A virtude existirá sempre. Muita gente luta por altos ideais e em toda parte a vida está cheia de heroísmo. Seja você mesmo. Principalmente, não simule afeição, nem seja descrente do amor. Porque mesmo diante de tanta aridez e desencanto, ele é tão perene quanto a relva. Aceite com carinho o conselho dos mais velhos, mas também seja compreensivo aos impulsos inovadores da juventude. Alimente a força do espírito, que o protegerá no infortúnio inesperado. Mas não se desespere com perigos imaginários. Muitos temores nascem do cansaço e da solidão. E a despeito de uma disciplina rigorosa, seja gentil para consigo mesmo.

Portanto, esteja em paz com Deus, como quer que você o conceba. E quaisquer que sejam seus trabalhos e aspirações na fatigante jornada pela vida, mantenha-se em paz com sua própria alma. Acima da falsidade, dos desencantos e agruras, o mundo ainda é bonito. Seja prudente. Faça tudo para ser feliz.

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0: Manhã de sabadão, 5 de setembro de 2026, 5 horas e 5 minutos. Sou boiadeiro. Sertanejo bom demais do seu rádio, nesta manhã de sabadão. Maestro Oscar, já vamos ajeitar um café pra nós, e tio Oscar, hoje nós vamos até as 8 da manhã.
1: E a minha
0: tudo bem contigo? Bom dia, Marilinha.
2: Bom dia, tio Gaúcho.
0: Bom dia, tio Oscar. Vamos ajeitar.
1: Bom dia.
0: Olha que beleza. E a galera que já tá na beira da tuia, Maestro Oscar, olha lá. Racha coração, seu João Batista. Já vem pra prosear com a gente, os leitores da madrugada. Mais um dia que Deus nos entrega, com certeza, com saúde, com muito amor, pra gente trabalhar. Maestro Oscar aí, a você, meu amigo vigilante, guarda noturno. Os médicos de enfermeiro, haja coração, Maestro Oscar, os padrinhos nas padarias, os frentistas também, os borracheiros, sempre antenado com a gente aí, os caminhoneiros pelas estradas da vida, um abraço e um zumba é forte. 5 horas e 6 minutos, cuidadores, as cuidadoras, do lado de cá, bom dia.
3: Bom dia, Gaúcho. Bom dia, Sascar, aqui São João já disse.
0: Bom dia.
3: Deixa a casa aí, o Brasil acabou.
0: Brasil.
3: É bom sábado, pessoal. Falou, Gaúcho, um abraço, bom dia.
0: Tudo pro senhor também, bom dia. 5 horas e 7 minutos, minha gente. 5 e 7. Dona Aparecida Tasso já vem pra prosear. Bom dia.
4: Bom dia, Gaúcho. Tudo bem? Maria Tasso aqui, Vila Negra.
0: Tudo bem.
4: Ô, Gaúcho, eu vou pedir uma música. Jorene Reni, Amor pela Metade.
0: Certo.
4: Pensei essa música pra você, sua família, sua mãe. Da nossa ida do Posto Tropical, Miguelzinho Frentista. Da nossa Josefina lá de Havaí. Marli Balão, meu primo Luiz Bertone, Carmo Tigre Vila Negra, Dezinha Consul, todos vocês da rádio, todos os ouvintes, caminhoneiros. Falou, Gaúcho, um abraço.
0: Bom dia.
4: Bom dia, bom fim de semana. Tchau,
0: bom
4: obrigado.
0: Dia, tchau, tchau. Deixa aquele boi berrando. Manhã gostosa, os leiteiros da madrugada. Seu Toninho Gilbertoni gosta demais também, tá por lá de rádio ligado. Um abraço também lá pro Seratão, lá na Bariri. Tá por Naim também, tá Quaritinga, os leiteiros aí na São Lourenço Turvo, bairro do Quadro, aí todo esse pessoal aí da madruga aí, a galera do Pega na Teta lá, mas seus caras, vamos na pegada, seus caras. Aí o Julião já tá acordado lá na Monte Azul, já tirando leite já também, já. O Tim também, alô Tim, abraço você, já tá de joelho dobrado, parceiro, velho, um abraço, firme na traia, bom dia lá pro Faustinho lá, Itaju também, os leiteiros da madrugada aí, tio Oscar aí, um abraço lá pro Zanibone também, Zanibone, organiza pra nós, o Benzão também tirando leite, os Balota, é 8.500, meu Deus do céu, velho, que é gente, velho? É, tá doido, velho, 5 e 8, minha gente, 5 e 8, abração lá pro Carlão do Guincho também, Araraquara, dona Leonice já vai acordando por lá, dona Nordestina, preparando aquele cafezão forte, pra gente começar essa manhã de sábado. Minha gente, esse é o Brasil Caboclo, esse é o meu sertão, meu bobão, 93,7, vai te acordando, Taquaritinga região. Seu Expedito, a dona Diva, Lara, boa sorte.
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0: Fecha a porteira, gatinho velho. Ai, meu Deus, vai quebrar até o rádio lá que tá pendurado o mangueirão. Santa madrugada, Sanibone, ajeita aí, velho. Hora certa, minha gente, 5 horas e 15 minutos. É o Sertanejo Bom Demais pela sua 93,7. Vai barulho, Marilinha, pode fazer barulho. Isso, a dona Alzira Pereira já vai preparando o cafezão lá no bairro Checap. Um abraço lá pra dona Alzira Pereira. Um abraço lá pro seu José Casar também, a dona Olívia. Lá do Jardim Santo Antônio, seus cartão foi lá também de rádio ligado, já preparando aquele cafezão forte nesta manhã gostosa. Bom dia!
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0: A dona Helena já veio pra dar bom dia pra gente também, do lado de cá, maestro. Ajeita o café pra nós lá, Marilinha, já vai brozendo com o tio Oscar aí, Marilinha, que é sabadão, ele quer escapar com corda e tudo. Bom dia!
2: Bom dia, gaúcho, dona Helena e Emba, que é de Santa
0: Adélia. Bom dia!
2: Toca pra mim o Arreio de Prata.
0: Vambora.
2: Eu vou mandar o Laerte Perassol, o Luiz Perassol, a Tata do Queijo, a Maria Domingos, João Domingos, o seu Lima aqui de Santa Adélia, mandar para a Nena lá de Pirangi, para a Neuza de Pirangi, para minha filha Daniela, para o meu Geo Oswaldo, meus quatro netos, Marcos, o Marcel, Isabela e Isadora. E para você, meu querido, um beijo no seu coração. Fica com Deus, tá bom?
0: Muito obrigado, muito obrigado. Bom dia. O Foto também lá na Vila Esperança, já por lá de rádio ligado, curtindo a programação, já ajeitou o cafezão também do lado de cá, tá ali coisa e coisa e tal, são os caras 5h17 já. E o Bendivi canta no galho do Jacarandá, minha gente, vambora. Vamos pular do berço, minha gente, vamos acabar a semana, semana cumprida é essa, velho, santo Deus lá de cá, bom dia.
3: Bom dia, Gaúcho, olá, de Santa Adélia, gostaria de ouvir a música hoje, Rick Henry, Sonhando. Agradecer pro meu irmão Luiz, pro meu irmão Toninho, meu sobrinho Luca, meu sobrinho Marco, pra minha irmã Vanilde, pra minha amiga Lena, meu amigo Dorival, pro amigo Larilé em Tabatinga, pra todos meus amigos pedreiros, pra todos os caminhoneiros, pra vocês aí da rádio, pra todos os seus ouvintes. Todo dia tem Deus Gaúcho. Então, bom dia, um bom programa, Deus abençoe, meu amigo.
0: Vambora, bom dia, minha gente, bom dia, meu povo. Zé do Bolo da Borracharia já vai acordando por lá também, amanhã só os carregalistas, 5h18, minha gente, o baixinho lá em Barrinha também já acordado por lá também, baixinho, um abraço pra você, lá pro velho burrão, já ajeitou o paeirão, velho burrão, vambora, vamos pega, velho, faz um cafezão aí, o velhazinho já vai ajeitando um cafezão lá na Matão também, já vai enrolando o paeirão também, já vamos pôr no... Não vai corpo mole não, parceiro, vai acabar essa semana, meu Deus. Vai Cachoeira já tá acordando por lá também, tá, o Chapéu Preto já vai ajeitando também a traia, só os caras 5h18. Seu Benício, a dona Josefina lá pras bandas de Havaí, antenado com a gente, o Paulo Taxista lá em Bauru também, um abração pra ele, seu Jair Castanhari em Taquaritinga, 5h18, já vê a gente, a dona Cida do Posto Tropical, Bernardo também, um abração lá pros frentistas, um abraço e um bom dia lá pro Tio Mortari também lá em Matão, alô Tião, um abraço pra você lá pro Fio. E lá pra Val também por lá, 5h19. Ah, já coração, vambora. Manhã gostosa pra ouvir modão de joelho dobrado na cestra da vida. Para abrir seu nosso destino, Beche. Vai acompanhando, levando a máquina sonora no seu caminhão, na boleia. Um abraço você que tá aí de finalzão de semana prolongado.
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0: Um abraço daí no Parranchada, tá na viagem, tá no pega, parceiro velho. Vambora, haja coração.
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0: Seu Micalei das Botinas em Taquaritinga, o Julião vem pra prosear comigo. É bom te azul, Paulista, cidade do Moço. Vambora.
5: Bom dia, Zum. Julião de Monte Azul, hoje vamos de caminhoneiro, é um bicho louco.
0: Eu também acho.
5: Mandar pra todos os caminhoneiros, Carlão do Guincho, Gerardinho Bezedor, pra dona Cida do Posto Tropical, pra todos que estiver ouvindo nessa hora, né? Todos os nossos amigos aí que estão sempre junto aí, essa madrugada. Tchau, obrigado.
0: Abraço, você vambora, gaiteira, vai, vambora, vai.
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0: Tô ajeitando a tua amanhã só, os caras. O Lucão lá em Cando Rodrigo já tá acordado, hein, Lucão? Meu Deus, a Lã tá pensando pro carneiro, Lucão, velho.
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0: Bom dia, Lucão, velho, bom dia.
6: Bom dia.
0: Teada tá empoeirado, Lucão.
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0: Ai, meu Deus. Marquinho do Coqueiro já acordou também lá. Vambora, galera, vai. Ah, já coração aí. Vamos agarrar, parceiro, velho. Vamos entregar tudo aí no altar do Senhor aí, parceiro, velho. E a pancada é seca no Morão da Porteira, hein, Marquinho? Vambora, vamos lá. Não sorte a corda, não, parceiro. Não sorte a corda, não, velho. Bambiou a rédea, parceiro, velho. Não aguenta dois pulos. Vambora, do lado de cá. Marcão Funileiro já ajeitando o café também, Marcão, velho. Feriadão prolongado, Marcão. Será que eles vão lá pra casa assombrada de novo?
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0: Urubuzinho da Lapas, banda lá pra cima, lá só os caras lá de cá. Vambora. Ah, já coração bom, chega aí, velho. O Croizão de Catanduva já vai acompanhando por lá também. Vambora.
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0: 5 horas e 21 minutos. Relógio, patacão da máquina sonora em forma.
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0: Reginaldo lá em Santa Fé do Sul, antenado com a gente, a professora Tati também, vambora maestro, Santa Clara do Oeste, do lado do Corguinho também, o povão antenado com a gente na Aparecida do Taboá. Cinco e 21, minha gente, 5:21. Tapinha na vitrola, maestro. Café não sai bem, velho. Doido, vou ter que ir lá acabar de fazer esse café, rapaz.
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0: Olha como é que o senhor chega, tudo barrotado, essas caras. Nossa, meu Deus do céu. Que perfume esse, meu senhor amado.
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0: Sai pra lá.

0: índio canta, minha gente. O abicerrado aí, ô. O sabugo, velho. Fecha a porteira, né, sabugo, velho? Rapaz, isso daí tá numa tremedeira, rapaz. Nossa, meu pai. Cinco horas e 5:30, minha gente. 5:30. Vai ajeitando a tua e amanhã só sai. Vai ajeitando, raja coração. Tá saindo o café, tio? Tá bom. Tá no padrão, tá no horário. Tá, beleza. Um abraço pra toda a galera que vai acordando com a gente aí. Vambora. Olha lá o gajinho de seus caras. Quer ver a ressaca, seus caras? Nossa, daquela trucaiada ontem lá naquele bairro do quadro. Meu senhor amado. É, ai, ai. Vai amanhã, seus caras.
1: Bom dia, seus caras. Acabar. Bom dia, Maria.

0: Pra todo mundo sobre a cachoeira aqui, ô Gaúcho.
1: É.
0: E na cor da igrejinha lá, meu irmão Carlinhos. Cassinho na cor da igrejinha lá, ele Bernatão. Tá espancando lá, Gaúcho. Cafézinho agora cedo.
1: Passará.
0: E eu vou perguntar pra você, tem aí?
1: Tem.
0: Cafézinho?
1: Café tem.
0: Já hoje tomou um café, hein?
1: Tá bom.
0: Tem um abacaxizinho doce, como o mel aí, Gaúcho? Tomar uma pompinha ou não?
1: Tem, galera.
0: Coisa tá feia lá pro lado da caixa do...
1: Arfácio.
0: É a brejinha lá, hein? Tá ventando, hein, Gaúcho?
1: Tá ventando.
0: Louco, velho.
1: Nossa, rapaz.
0: Tá ventando, é muito lá, Gaúcho. Ah, bom dia.
1: As bandas do quadro. Bom dia,
0: seus caras. Bom dia, Marinha. Acomodão pra nós, Gaúcho. E lá, Corinthians. Ah, bom dia. Todo dia tem Deus, hein, Gaúcho?
1: Todo dia. Uma ventania que dá pra aquelas bandas do quadro ali, só cair na curva da igrejinha. Meu Deus, dá até medo passar lá, velho. Você viu lá?
2: E é mesmo, né?
1: Nossa. O Tião lá na Bontiar também. Alô, Tião, um abraço pra você. Manda um zoom mais um milionário. Berço de Deus, maestro, ajeita.
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1: Isso na Santa Regina, tio rádio ligado, antenado com a gente também, um abraço, Irsão, velho, vambora, amanhã só os caras ajeitando a tua, raja coração, vem cachoeira, cachoeira, velho.
4: Gaúcho, aqui é o velho cachoeira, ô tchê.
1: Oi.
4: A música é Rosa Branca Perfumada.
1: Pegou, vai.
4: Vou oferecer pro seu Wilson Santelestina, o Trinca, a dona Cida do Posto Tropical, o netinho dela, o Miguel.
1: Certo.
4: A dona Alzira do Secap. O Pedrinho da Costa, Santo Santana, Seu Adão, Lorival Fedor, Rosemiro, Chapéu Preto, o Bota de Cândido Rodrigues e o Zé Rosa de Pirangi. Obrigado, Gaúcho.
1: Um abraço, bom dia.
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1: 5h33, seu Torinho Gilbertoni tirando leite, fui lá, um abração pra todos os leiteiros, também, seu Oscar, lá pros meninos lá de Guariroba, seu Oscar, lá pro Velho Bid, também, um abração lá pro Pelé Rocha, toda a galera por lá. Ah, já coração, o velho Bídio, aqui, seus caras, o Tuí também, pescador, nossa, o velho Lebre, toda a galera por lá, rapaz, seu Martinelli e Fabia também por lá, vambora. 5h33, minha gente, vamos levantar, meu povo. O Bem TV canta no galho do Jacarandá, meu amigo Marcão Funilinho. Daqui a pouco os três potes lá do Marquinhos vem pra cantar também, vambora. Seu Bola Dona Vilma na Santa Mônica, o Daniel também tirando leite por lá, vambora. Quero ver mais, quero ver. Manda um abração lá pro Alemão, já foi lá dentro, lá do açougue, mercearia, também São Lourenço Turvo, Alemão, velho, como é que tá o teado aí? Já preparando aquele pãozinho quente pra galera aí, também lá. O antigo açougue do Borsari, tá por lá, o homem faz linguiça lá que é pra acabar Goiás, seus caras. O velho Fim, tomador de carcanhar de sábado, estão sempre por lá, o Torzetão também, é Luiz Gisso, velho.
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1: Cada espanqueamento lá que dá medo, aquele espetinho que ele faz de noite lá, velho.
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1: Canta madrugada.
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1: martelada lá em Tapa, santelado com a gente. Isso, a martela tirando leite, parceiro.
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1: Começou a trabalhar o homem firme agora.
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1: Nossa, rapaz.
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1: Quero ver.
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1: Furacão em Taquaritinga, vai acordando o furacão. Vamos pedalar, parceiro, vamos pedalar aqui. Rapaz, é 5 de setembro ainda, rapaz. Um mês cumprido esse, moço.
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1: E a galera chamada de bicho louco que carrega o Brasil nas costas, que acelera, Marcão Risse, bom dia, lá pro Dirso Pavolim, também o Bigode Carreteiro, os carreteiros também lá de Pirajuí, também o carreteiro, vambora, amanhã só os caras, os barriga de aço, a galera do busão também, antenado com certeza com a gente, joelho dobrado, para-brisa, o destino, minha gente, chamado de bicho louco, vambora. Quero ver o banjo aí, seus caras, quero ver. Chacoalhadão da charrete desse jeitão na boleia, ó. O dia.

0: demais, minha gente aí. Berço de Deus, 5 horas e 43 minutos. Acordando Taquaritinga, cidade pérola e toda a nossa região.
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0: Vamos ajeitar tu e amanhã, Sosca. Vamos ajeitar aí. Dona Alzira Pereira preparando um cafezão lá no bairro Checap. Zé do Bolo, vamos levantar, Zé do Bolo. Vambora pra cima, parceiro, velho.
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0: 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Hora certa, minha gente. 5h46. Pega a vela, tio Marilinha.
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0: Chica da Arça Quebrada, tio Oscar.
3: Ia mesmo, né?
0: Cuidado, Marilinha, se tropicar e cair aí.
4: Pode.
0: Pega lá, que eu vou do lado de cá aqui. Vamos trabalhar, minha gente. O Wilson na Santa Cristina, a Dona Barli, antenado com a gente. O Falco aí, família. O copo cheio, seus caras. Quero ver, copo cheio. Vambora. Ah, o Cheirozinho também, a galera de Dobrada também, toda a região aí, antenado com a gente. O maestro Guariba, um abração na Borrelio James lá em Guariba. A toda a galera que vai acordando com a gente aí, maestro Oscar. Bom dia!
5: Bom dia, Gaúcho. Quer pedir uma música com o Rio Negro e Solimões?
0: Pois não.
5: Poeirão vai levantar.
0: Ofereço. Meu Deus!
5: Helena de Santa Adélia, Regina. A Tuta, a Márcia, o Neno. E pra Cleonice e pra vocês aí. Que tenham um bom dia também, com muita alegria.
0: Muito obrigado. Vambora. Bom dia.
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0: Não é esse o nome da moda não, tio Oscar. Senhor caça na tua aí. Pega no baú aí. Vamos põe a Dona Cida pra projear com nós aqui. Dona Cida, bom dia.
6: Alô, Gaúcho, bom dia. Que é a Tiquinha dando esse posto tropical.
0: Quero ver.
6: Ô, Gaúcho, gostaria de pedir uma música, hein? Tentei te esquecer.
0: Acha,
6: que quero oferecer também lá pro seu Pedro.
0: Para, rapaz.
6: Jurupema. Demão Chaveiro. Samuel Motorista. Pro Luiz da Papelaria. E pra todos aí que estão ouvindo. Dona Cida, fala um pouco com você.
7: Gaúcho, bom dia. Bom tudo dia. Bem com você, Gaúcho?
0: Opa.
7: Então tá bom, Gaúcho. Que Deus te abençoe, tá?
0: Amém.
7: Gaúcho,
0: oi.
7: Manda um abraço bem forte pra Dona Maria Tasso, seu Delir.
0: Bem forte.
7: Pra Dona Cida do Salgado, pra Dona Josefina, pra tua mãezinha e seus filhinhos queridos, Gaúcho.
0: Joia.
7: Pro Miguelzinho, pra Nega de Fernandópolis, pro Sandro Santana, pro Chapéu Preto, pro seu Barriga. E pro velho Cachoeira, com o filho dele, Paulinho. Ô, tchê.
0: Oi.
7: Seu Duda de Agulha, com a Dona Lucinda, o Geraldinho Benzedor Gaúcho.
0: Nossa, meu
7: qualquer
0: Deus.
7: Hora nós estamos chegando lá, viu, Gaúcho?
0: Vai.
7: O Bernardo, pros frentistas, e pro povão, né, Gaúcho? De Itaquaritinga, né? Pro povão da Vila São Sebastião, pros pedreiros, pros borracheiros e pro povo do sítio, Gaúcho.
0: Certo.
7: E pra você aí, viu, meu filho? Que corra tudo bem na tua vida, viu? Que Deus está sempre do teu lado te abençoando, cuidando dessa voz tua que é muito bonita, tá? Tchau, fica com Deus, Gaúcho. Tchau.
0: Abraço, bom dia.
2: Aqui deve
0: rebolar. Só ajeita tu e seus carpentes da costa, mas acordando por lá também. Tá, já coração. Aqui, seus caras, ajeita aí, que o Vera Bentivi já tá acordado lá, velho. O Vera Bentivi já acordou, já tá por lá antenado com a gente, já preparou um cafezão também por lá, dó da pensão. Seus caras, 5h49.
2: Arado.
0: O Bentivi também, o Bidula também já tá acordado. O Serroço, os artistas do circo começam a chegar, seus caras, começam a chegar. É um espetáculo, velho.
3: Bom dia, Gaúcho.
0: Bom dia.
3: Aqui é o Zé Rosa de Piranji, Gaúcho. O homem mais bonito de Piranji, Gaúcho.
0: Sensacional.
3: Ô, Gaúcho, tô triste, hein?
0: O que foi?
3: Acabou a folga. Ô, Gaúcho, manda a caneta inchada aí pra nós aí.
0: Deus o livre, você tá doido?
3: Manda lá pro o André lá de Fernando Prestes, o Bota. É. Sou os cachos mal acabado.
0: Para, não mexe, não.
3: Ô, tio!
0: Oi!
3: O Cachoeira.
0: Velho Cachoeira.
3: Dona Negra de Fernandópolis.
0: Dona Negra.
3: Pra todos nós fãs de Pirangi e região, né, Gaúcho?
0: Ah,
3: que são 6 milhões de ouvintes.
0: Tem bastante.
3: Cada vez chegando mais.
0: E as Margaridas?
3: Ah, Gaúcho, não podemos esquecer, né? Das Margaridas.
0: Oh, Margarida.
3: Já, obrigado, Gaúcho. Bom serviço.
0: Obrigado.
3: Hoje até as 8h30.
0: Pouquinho mais, um abraço, vambora.
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0: A moda do irmão dos seus caras, ai, ai, ai.
4: E é mesmo, né?
0: Chacoedão da charrete, meu povão.
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0: O Mauro Morelato também já tá acordado lá. A dona pensão de robô do berço, parceiro, velho. Bom dia.
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0: 10 minutos faltando pra daqui a pouco, minha gente.
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0: De lá de cá, vambora. Pra você comigo, Inal.
8: Bom dia, Gaúcho. Tudo bem?
0: Tudo bem.
8: Inal, Jabuticabal.
0: Quero ver.
8: Gaúcho, se tiver com o Dudu que Dalvan, a massa falida.
0: Ai, meu pai do céu.
8: Um abraço, Gaúcho. Todos os dias tem Deus.
0: Todos os dias.
8: Fala pro seu Oscar que sobrou valeta pra abrir hoje. Tem um pedaço grande lá pra abrir. Se ele quiser ir, estamos à disposição.
0: Dá pro senhor responder.
8: Um abraço, Gaúcho. Bom trabalho.
0: Responde, seus caras aí, rapaz.
2: Ué! 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
0: É serviço a trabalhar, seus caras aí, rapaz.
9: Gente do céu.
0: Você vai ou não vai? Fala com o homem lá.
9: Não vou.
0: Pronto, já responde, já, ué. Agora eu vou falar uma coisa, hein, seus caras. Você tá numa rama, hein, velho? Pelo amor de Deus, o que que é isso? Se antes eu chegar, seus caras, barrotado, com essa camisa branca cheia de batão, velho.
9: Isso é uma vergonha.
0: É, vou falar no ar aqui, pra todo mundo saber quem que eu ando chorando nessas cavalgadas de madrugada, sei lá. Que é isso, vai acabar o Goiás.
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9: Isso é uma vergonha.
0: É, dona Lucinete vai saber.
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0: Pau de macarrão vai comer na arte, seus caras. Vambora, pega o madão aí do Tião Carreiro aí, pra nós mandar lá pro Bentivi, na tuia, no paiol, só vai aí, abre a balizona, mara malera aí, seus caras, vambora. O velho Bentivi descia pro Dente de Moraes, em cima da carroça, o surtão e o marelão do lado, assim, ó, cantarolando desse pão, desse jeitão, assim, ó. Chama no chacoedão aí, seus caras, deixa o fogão direito, assim, essa fumaça corcoveia, meu patrão, ó. Nessa pegada, vambora. Quero ver, quero ver. Valeu, Bentivi.

0: Bom demais, mas já está aí 5h59, pancada forte de chuva nesse exato momento na Taquaritinga, maestro Oscar aí.
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0: Hora santa, hora sagrada da gente parar, nosso instante.
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0: 6 horas. Hora santa, hora sagrada da gente parar nosso instante para agradecer a nosso arquiteto, nosso Deus, nosso capataz de nossas vidas, dono do mundo. Obrigado, Senhor, por esse dia. Obrigado, Senhor Jesus Cristo, toda a honra e toda a glória a ti, Senhor, por acordar em mais um dia, colocar os pés no chão, abrir os olhos, ir pro trabalho e voltar, sabe? Agradeça, meu patrão, chefe de família, mais um fim de semana que ele te entrega para você. Com saúde, é o show da vida. Para mais um dia. Viva intensamente um dia após o outro. Fale com Deus. Prossiga com ele no altar, com certeza, e coloque todas as suas ansiedades. Diga, Senhor Jesus Cristo, eu preciso de ti nessa caminhada, nessa jornada. Fale com Deus. Hoje temos todo o tempo do mundo para prosear e falar desse amor infinito que ele, com certeza, a misericórdia dele sobre nossas vidas. Pois todos os dias tem Deus na nossa jornada, na nossa caminhada, sabe, minha gente? A você do sítio, da chácara, da fazenda, no campo e na cidade, pelas estradas da vida, proteção divina para você que está saindo de viagem nesse feriadão prolongado. Coloque o Senhor Jesus Cristo aí do teu lado. Para-brisa é o nosso destino, joelho dobrado. Que Deus te abençoe abundantemente, a você e toda a sua família, sua empresa, seus negócios e tudo que passar pelas suas mãos, consagre ao Senhor. E diga, Senhor Jesus Cristo, a tua graça me basta, Senhor. Fale com Deus. Fale com o dono do mundo. E peça a ele sabedoria. Sabedoria te trará saúde, te fará você feliz. Tenham todos um excelente fim de semana com a gente na Canal 1 FM. Bom dia, Deus.

É muito bom começar o dia falando com Deus na oração que fortalece a nossa fé. Em nome do Pai que me ama, em nome do Filho que sofreu comigo e do Espírito Santo que me ilumina. Obrigado, Senhor, por mais um dia que me concedeis a graça de abrir os olhos e viver. Acompanhai-me com vossa luz, com vosso amor. Dai-me força e resignação para suportar minhas dores e minhas dificuldades. Que eu saiba ser, acima de tudo, bom e compreensivo com as pessoas que vivem comigo. Livrai-me do desânimo, da impaciência e de todo mal, e que eu chegue ao fim deste dia fortalecido na fé, com o coração agradecido e cheio de paz.

0: demais, minha gente aí, Mato Grosso e Matias. Tentei te esquecer, 6:13.
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0: Lá de cá, vambora aqui, Ronaldo Brasil comigo. Haja coração, eu sertanejo bom demais na sua 93,7. Bom dia.
2: Bom dia, meu amigo. Ronaldo por aqui, Novo Horizonte. Tô aqui perto de Ponga aí, fazendo um carregamento do palito doce. Manda um abração pra galera todos aí. E um bom final de semana a todos os ouvintes da Canal 1 aí.
0: Tá, beleza, vambora, gatinho.
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0: 6:14, vambora. Chapéu Preto também já tá por lá na tuia. Chapéu Preto, bom dia. Paulo César Lopes, bom dia.
3: Praticamente gaúcho, oi, vai pra cá você, oi. Ai, o Lombardi, o Lombardi, com você, Lombardi. Qual música vai ser hoje, Lombardi?
4: Ok, patrão, vamos pedir uma da Tio Carreira e Pardinho. Mandar aqui para todos o Alto Posto Eldorado.
3: Mas francamente, gaúcho, ué, vai vir pra cá, seu Oscar, ué. Manda aqui pra nós uma música, ué. Ah, ai, vai pra lá você, ué.
0: Nossa, meu Deus do
1: céu.
0: Os artistas, seus caras, é a temporada do circo agora, velho.
5: E é mesmo, né?
0: Tá vindo todo lado agora, velho.
5: Gente do céu.
0: Pai do céu. Mais de 300 integrantes no circo, seus caras. O show não pode parar, velho. Vai ganhar daqui. Tá no Ibope, seus caras. Mais que o circo de Solé.
5: E é mesmo, né?
0: Pai do céu. Olha, Pedrinho da Costa no Globo da Morte.
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0: Marquinho de Coqueiro na Corda Bamba, seus caras. Com a bicicletinha de uma roda só.
5: Gente do céu.
0: Ave Maria.
1: Não se vê baqueiro.
0: E o Cachoeira e o Pedrinho, seus caras, também diz que vai no Globo da Morte. Vai Cachoeira também.
5: E é mesmo, né?
0: Vai ser um furdúcio, velho.
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0: Santo Deus.
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0: O Zé Rosa vai tomar conta, seus caras, do boteco. É, do bar, lá dentro, lá. Meu Deus do céu.
1: 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Muito.
0: Tô falando você?
5: É.
0: Rapaz.
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0: Do lado de cá, Chapéu Preto, Brasil comigo.
6: Tira o chão, meu Chapéu Preto, velho.
0: Ó.
6: Vou mandar um abraço aí pro Ezequiel aí da frente 4, do gordinho lá, do pessoal da Sandadélia lá. Que tá curtindo o programa aí, viu, Gaúcho?
0: Certo.
6: Manda lá pro Bota de Carne Rodrigo. Manda pra Dona Negra. Manda lá pro Cachoeira. Manda pro Bota de Carne Rodrigo. Manda aí pra Dona Cida do Posto Tropical. E pra todos os vídeos ligados no canal aí, tá bom? Um grande abraço do Chapéu Preto. Valeu, gente. Um grande abraço pra você aí. Falou, Ezequiel. Chega a taca aí, velho. Chacoalha o bambu, velho.
0: Abraço, Chapéu Preto. É outro artista também do circo, seus carinhos. Só que esse aí vai na tourada. Chapéu Preto vai na tourada, velho.
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0: Tá madrugada. 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E com certeza, para muitas pessoas, essa conquista tem quatro rodas e começa em Anderson Multimarcas. 6:17, um abraço, meu amigo Zé do Bolo da Borracharia, sempre antenado com a gente por lá também. Olha, a borracharia do Zé do Bolo também, tá? Na minha querida São Lourenço Turbo, viu, gente? Ali é o lado da Mac Turbo. O Michael já tá partindo pra lá pra atender você no sítio, na chácara, na fazenda aí. Quer acordar de manhã cedo aí com o pneu do automóvel, do trator, do caminhão aí também, gatilho raimuxa. É complicado, hein, velho? É complicado. E o Zé do Bolo já está por lá no Pega, 6:18, aqui na saída de Itacoaritinga. Um abraço pra você, parmeirense, né? O pai e o filho, o Michael. Michael, velho, um abraço pra toda a galera por lá. Chico no Goiás, aqui é só os caras. Vai ajeitando a tuia pra nós aqui, do lado de cá. Fartura. Bom dia!
7: Ô Gaúcho, bom dia Gaúcho, aqui é o Adriano Gaúcho, aqui do outro lado do corvo. Ô Gaúcho, toca um modão que tiver na ponta da agulha, porque você não toca modinha, você só toca modão.
0: Quero ver.
7: Ofereço meus familiares e amigos de Tabatinga, Taquaritinga, Novo Horizonte, Iacanga, Novo Credinho, sua família lá em Rio Verde, Goiás. O cowboy era de Itapos, para ajuda de Araraquara e para quem estiver ouvindo, que você sabe, né? Tá na cada um, tá de bem com a vida. Um abraço, Gaúcho, um ótimo sábado abençoado, um ótimo final de semana para todos nós. Um abraço, seu Oscar. Já preparou o café do Gaúcho?
0: Já, já.
7: Bom final de semana, fica com Deus e tudo de bom.
5: E é mesmo, né?
0: Abraço. É dona Luzinete, ela quer fácil hoje, Oscar. Meu Deus do céu, nossa, bom dia.
8: Bom dia, me diga uma coisa, vocês têm alface?
0: É,
8: quanto tá o maço?
0: A pé de galinha?
8: Eu queria repolhuda ou a pé de galinha.
0: Ai, meu Deus. É 22,90 o maço, dona Luzinete. É, tem a entrega do tuk-tuk, o senhor Oscar vai.
9: Ô?
0: É, fica mais 18, 40 mil reais tudo e ganha um abacaxi também, né, senhor Oscar?
9: Ô?
0: E tira um retrato, uma fotografia daquela bem bonita, né, senhor Oscar? Como é que o Zé Rico fala daquela bem bonita daquele retrato?
10: Isso é uma vergonha.
0: Sai pra lá que o senhor tá abarrotado, velho. Vamos do lado de cá, vamos pro o Benzão, um abraço pro Benzão, fechou a porteira, acabou de tirar o leite, já Benzão aí, 6h19, tem muita gente tirando leite ainda, suas caras, já coração, o Sabugão velho tá numa tremedeira, suas caras, nossa, tá parecendo aqueles pior que velho, ai, ai, ai, do lado de cá, bom dia.
11: Bom dia, boiadeiro, bom dia com muita alegria.
0: Quero ver.
11: Bastante alegria. Ô boiadeiro.
0: Oi.
11: Hoje eu vou pedir pra você.
0: Diga.
11: A música é do Duque e Dalvan, Laço de Couro Magro.
0: É modão.
11: Ofereço pra Áurea, minha esposa, pro Nelson, meu cunhado, pro Luiz Carlos, meu sobrinho, que tá na chacrinha dele lá, tá na sua audiência também, viu, Gaúcho?
0: Abraço.
11: E pra todos os ouvintes, né, Gaúcho? Um bom final de semana pra você, pro Soscar, pra Malu Monteiro,
0: já, já.
11: Pra todos os ouvintes dessa rádio aí que só toca modão, né?
0: Modinha nunca.
11: Eu fico até final, só modão. Alô, Gaúcho.
0: Abraço.
11: Um abraço. Portuga,
0: ainda bem que não tem terreno nessas caipira mais.
10: Isso é uma vergonha.
0: Você passou veneno, seus caras. O Bota veio pra brosear comigo aqui. Bom dia.
12: Bom dia, bom dia, bom dia, Gaiteiro. Gaiteiro, é o modo para o oeste, pela Aruba, né? Gaiteiro, toca sonho do caminhoneiro pra nós ouvir. Sonho. Quero oferecer pra toda a população de Cândido Rodrigues, meus amigos, meus inimigos. É, mano, lá pro Zé Rosa de Piranha também, né? Manda Taquardinga, Chapéu Preto, o Velho Cachoeiro, Liseu da Ban. É, manda pra todos os ouvintes do teu programa. Um abraço pra você, Gaiteiro. Tchau, obrigado.
0: Outro você, nossa. Não, fala entre nós, Oscar. Não tava com a voz de ressaca, rapaz? De ser...
13: Tá guardada.
0: Ai, sexta-feira, ainda bem que chegou sábado, hein, Oscar?
13: Amarelo.
0: Como é que é? E os três potes, tá cantando aí, Marquinhos? Vambora aqui, Claudinei, prossiga comigo.
14: Bom, João, bom dia, tá bom, velho? Claudinei de Jesus.
0: Fique.
14: Você manda pra nós tarde o lobo da estrada, hein?
0: O lobo? Rapaz.
14: Mandar pra galera imensa aqui da Santa Fé, mandar pro pessoal da Preparo de Solo de Salina, Diegão, Oreia, Carrapicho, Serginho Cambaratiba, Pedrinho João Peixoto. Mandar ali pra meu irmão Branco tá na estrada.
0: Quero ver.
14: Mandar. O Gordinho Borrachinho de Vitinho já tá no Pega.
0: Gordinho.
14: Mandar pro pessoal do Fernando 27, galera. Manduca, vamos pra cima, que hoje é sábado, vambora.
0: Bora, Gaiteiro, vai, acelera.
13: Esquecimento.
0: Desde espada na cordeira americana ainda não, Soscar, porque ontem eu tô sabendo que ontem a pancada foi feia lá, Soscar. Teve até show lá ontem, lá, velho, meu senhor. Santa madrugada, já coração, ajeita na tua, Soscar, 6h22, o povão vai acordando com a gente aí nessa barulhada.
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0: Caião Bete, um abraço pra você, Caião. Ah, já coração tá de boa hoje, Caião, velho. Fique, vambora.
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0: O isso acordando agora da Santa Destina, pelo amor de Deus, isso é uma vergonha, velho. Manda um abraço lá pro Chico, lavador também de automóvel lá no Jardim Buscar. Alô, Chico, um abraço pra você. Como é que tá o tendo aí, Chico, velho?
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0: Reginaldo lá em Santander, fala em Santander, um abraço lá você, a Márcia, esposa Camila também da churrascaria também, gaúcha lá em Santander, entrado com a gente, obrigado de coração pelo carinho. 6h23, olha lá, ele vem, quer falar de novo, só você comprou o horário, Gagini, viu? Depois você fala. Depois você fala, organiza, tem uns 900 aqui na tua, moço.
13: Não vejo.
0: Lá de cá, Júnior Cortenchu, aqui vem pra pronunciar.
9: Bom dia, Galchão, bom dia, bom dia. Manda um modão aí, Galchão, tinha um carreiro, vai ter uma na ponta da agulha aí.
0: Já sim, aguenta aí.
9: Esse pujão do ônibus pra galera ver as locações.
0: Tá beleza.
9: Aí eu vejo a galera da noitada aí do dia aí. Manda um modão aí pra todos aí. Um abraço.
0: Tudo pra você, vambora. Vamos ajeitar amanhã, 6h24.
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0: Ô, Berranteiro, já que o senhor veio cedo, Berranteiro, vem cá tocar o Berrante aqui, Berranteiro, para aqui. Vem aqui, costa aqui. E nessa moda aqui, o Daniel da Santa Mônica, seu Oscar, ele que tocou o Berrante nessa moda aqui. Vem cá, Berranteiro, velho. Vamos acordar esse povão onde o toque do berrante, seus caras. Amanhã gostosa de sabadão. Muita gente partindo pra ranchada, já preparando a lenha também, acendendo fogão, som de leira nessa hora, preparando o um cafezão gostoso, paredão enfumaçado. Carne de bicho, bateiro pendurado, meu povão, caboclo sertanejo lá na roça. Já vai acendendo o paeirão também, já em volta do fogãozão de lenha. O tempo tá aparecendo que vai cair chuva no finalzão de semana. O caboclo abandonadão lá, seus caras, lá no sertão, lá no fundão da grota aqui de pão, velho. O paeirão, que Deus o livre, nossa. Vai daqui em Jurupema, que é baforada, velho. Uia! Vai barulho, barulhinho. Vamos levantar, minha gente bonita, minha gente amável, no sítio, na chácara, fazenda. Você no seu escritório, na cidade também, lá no 28º andar, só se cai na cidade grande. Vai encher o zoião de cisco agora com esse badão, parceiro velho. Vai dar um nó na garganta.
13: Não sei quando.
0: Porque o Bentivi canta no galho do jacarandá, meu povão, acordando, Taquaritinga, região na sua cara, UFM, a máquina sonora. Cassinho Benato na curva da igrejinha já tá por lá em volta do fogão de lenha.
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0: Já goiando o tempão nublado, parceiro, fala aqui.

Jandiro vai na frente, vambora, parceiro. É um toque do berrante, fogãozão de lenha cis. Paredão enfumaçado, meu povo, ratão ligado em Buena. No microfone um louco, bem longe, falando contigo, meu patrão. A fumaça corcoveia no chabiné, só trazendo saudade. Toca, gaitê! Vai lá, Daniel! Vambora, berrante! Último dos boiadeiros. Nem o melhor, nem o pior. 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

0: demais, minha gente. 6h37. Um abraço lá pro menino de Araraquara. Também já tá. O menino já foi correr o trecho lá, vai. Já foi correr o trecho. Já pegou o barcão, já foi correr o trecho. Já enroscou alguma coisa aí, menino, velho? Ah, já coração agora.
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0: Tá por lá de rádio ligado, antenado com a gente também. Um abração lá pro seu Zé Boteco, aqui em Taquaritinga, seu Zé Boteco. O que que é, seu Oscar Organiza, velho?
2: Gente boa, rapaz.
0: Vou parar também com essa puxação de saco. O Marcão não foi pescar hoje, não, seu Oscar. Tá sem alvará hoje, velho. Tá sem alvará.
3: Ia mesmo, né?
0: É cortado, velho. Tá cortado.
2: Gente do céu.
0: Tá falando pro senhor, velho. Em minha volta. Deixa a dona Luzinete ver que você chegar em casa. Você vai ver só que aqui. Ai, eu quero nem ver o pau de macarrão. 6h37, minha gente. 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Anderson Multimarcas, Taquaritinga. 6h39, maestro, 6h39. 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
0: Maestro Oscar, vamos ajeitar do lado de cá, vamos embora. Quero ver, maestro.
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0: Caipira, vamos rezar porque aí. Ai, senhor amado. É aqui da Guaritinga, seus caras aqui? Quem que é aqui? Diz que deu um relâmpago. A gente tá aqui dentro da tuia aqui, a gente não vê nada, viu, Gaitiro, velho? Um abraço. Sei que deu uma pancadona forte aí agora de pouco aí. E da região toda. Um abraço aí. Ai, senhor amado aqui, o senhor que sute da minha entrada com a gente. Bom dia.
4: Bom dia, Gaitiro, velho. Bom dia. Se você tiver no jeito aí,
3: mesa de bar, você coloca pra nós aí, pro grupo Só Por Deus, lá pra Minha de Bitirama, tá bom? Pro seu Cachoeira, pra esse povão tudo que tá ouvindo aí a Canal 1. E não esquece do Pedrinho da Costa, esse cachaceiro, pau d'água, e seu Oscar, tá bom? Um bom dia pra vocês aí, que Deus abençoe. E vão pra cima.
2: Gente do céu!
0: Vai pra cima? Eu vou ficar bom tempo pra cá, velho. Tô fora, tchau.
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0: Ai, seu Oscar, cada coisa, né? Vai ficar por aqui.
4: Atende. Ia mesmo, né?
0: Não. Alô, parceiro, um abraço pra você. Alexandre, vem pra bronzear comigo. É 6h42 já, minha gente. Bom dia.
5: Bom dia, meu amigo gaúcho. Hoje eu acordei tarde, rapaz.
0: Tô sabendo. Tô sabendo.
5: Ô, gaúcho, toca aí conselho de amigo. Conselho. Minha mãe, Ana Bertinho. Meu irmão Tico, minha esposa Paula, meu filho Lucas, Bruno Eduardo, todo o pessoal do assentamento lá do Monte Alegre, o assentamento de Pradópolis, Guatapará, Porto Guarani, todo o pessoal que está na escuta aí no Corgo Rico, assentamento, todo o pessoal aí que está na escuta.
0: Tá, beleza, vambora.
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0: Um abração lá pro Japonês Jabuticabal também, já pro Luiz Cesário Jabuticabal, que vai acordando por lá também. Um abração pra toda a galera, lá pro Fabinho lá da Novato, lá pro Cezão também. Um forte abraço pra toda a galera por lá, o Pabrito e o Jabuticabal, amanhã só os caras aí. Um abração também, vai lá pra minha querida cidade Feitiço, Catanduva, lá pro meu amigo o Pititico lá, o Rei da Guarapa. Pititico Rei, como é que tá o teatro aí? Um abraço pra toda a galera também que vai curtir a programação. Elisiário, é só os caras, Elisiário também. Lá na Marapuama, lá pro Bentão em Marapuama. Alô, Bentão, um abração pra você também. Lá pro Lia, lá de Marapuama. O Tatuzinho, pega descendo, Tatuzinho. E subindo a contramão, parceiro, velho. Vamos embora aqui, lá de cá. Vai, Maé.
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0: Ele tá atrás do poeirão da estrada, só os caras. Agora apagou, choveu, velho. Vai pra lá. Esse nome da moda não, seus caras. Organiza. Pega isso aqui do Solimões lá, mais o Rio Negro, seus caras. Joga no meio das outras aí. Daqui pra frente é só pra trás, velho. 6h44, viajei. Palomão, velho pedreiro, já deve estar tomando chapeta de lá, caracuzona. Palomão, velho, um abraço. Outro aqui, amanhã só os caras aqui. Quem é esse? Que é o Giba? Eu vi, olá, um abraço pra você, Giba. Maria Cis, bom dia, minha gente.
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0: Lá pro Trinca também, hein? América Brasileira, Trinca. Vamos levantar, Trinca. Já fez o cafezão aí? Vamos acordar, pelo amor de Deus, me ajuda aí, velho. O Pérez eletricista, adora Jussara, rainha das baterias. Estão lá na Punga aí, lá na Ranchada. O Guilherme, Fabiás, tudo por lá, rapaz. Só volta na quinta-feira que vem, seus caras. Barbaridade. E hoje é só lancha e chá verde, seus caras. Vamos
4: embora. Ia mesmo, né?
0: Toca do Índio Acesa.
2: Gente do céu.
0: Fartura. Bom dia.
6: Bom dia, gaúcho. Gostaria de ouvir com Zezé de Camargo e Luciano, quem é ele? Ofereço para todos vocês da rádio, todos os ouvintes, para quem gostar da música. Um lindo e abençoado dia de sábado.
0: Pra todos nós, vambora,
1: maestro. Ainda disseram comigo, eram oito.
0: Pega lá na pasta do Miros, mais só os caras, vambora.
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0: 6h45, minha gente, 6h45. Depois os homens vão vir pro brosear, seus caras aí, vai. Meu Deus do céu, eles não largam, né, seus caras?
4: Ia mesmo, né?
0: Vocês gostam de brosear nesses horários, né?
2: Gente do céu.
0: Pra galera de rádio ligado, antenado com a gente, 6h46, vai curtir a programação, maestro Oscar ajeita o teado. Vai lá pro velho Portuga esse bordão, vai pra galera também lá do Posto Adorado, antenado com a gente, por lá também lá na Baixada, vai pra todos os amantes da boa moda sertaneja, titio Oscar ajeita.
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0: Só pra ver a pancada, só os caras aí no varal da charrete, no... chacoalhadão, parceiro, vai. O parceiro prozinho aí, que eu vou dar um descanso na guerra, vou fazer um paeirão, véi.
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1: Bom demais, minha gente, aí 6:57. Um abraço pra você de perto, a você de longe, até nada, é o Sertanejo Bom Demais. A gente vai dar uma brecadinha, uma paradinha agora aqui, minha gente. E daqui a pouquinho a gente volta, tá certo aí? Vem os homens de Brasília pra prosseguir. Um abraço pro meu amigo Zé do Bolo lá da Borracharia, na saída da cidade. Um abraço também lá pra minha querida São Lourenço Turvo. Abração pra toda a equipe lá da Borracharia do nosso amigo Zé do Bolo. Vambora, minha gente.

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1: O Brasil acompanha com preocupação as notícias divulgadas dos últimos dias envolvendo autoridades importantes da República. Reportagens e investigações revelaram fatos que levantam questionamentos sobre relações entre pessoas próximas ao poder, integrantes de instituições públicas e personagens envolvidos em casos que estão sendo apurados. Também existem investigações envolvendo pessoas próximas ao presidente da República, inclusive seu filho e antigos auxiliares. E as recentes revelações envolvendo integrantes do Supremo Tribunal Federal e autoridades responsáveis por investigações exigem esclarecimentos transparentes. Não cabe a uma campanha substituir a justiça nem antecipar condenações, mas cabe fazer perguntas. Cabe exigir que todos sejam investigados com o mesmo rigor, independentemente de cargo, sobrenome ou posição política. O próprio Supremo vive hoje um momento em que fatos importantes precisam ser esclarecidos. E quanto mais importantes são as instituições, maior deve ser o compromisso com a transparência, imparcialidade e prestação de contas à sociedade. 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

0: Volte mais, Bajeta, aí 7h27. É o Sertanejo Bom Demais, se bem com a vida no seu rádio maestro. 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E tio Oscar, liga de trem aí. Olá.
1: Gostaria de ouvir a música com Belmonte Amaraí, Lamento de Caboclo. Tchau, tudo de bom pra você.
0: Um abraço, bom dia, bom dia.
2: É escrita e também fiz uma canção.
0: Pega na tua e amanhã só os caras do lado de cá, vambora. Raja coração do lado de cá, bom dia.
3: Ô, Gauchão, bom dia. É o Paulo Dong.
0: É o Paulo, vambora.
3: Gauchão, queria ouvir o Jeitão de Caboclo.
0: O Jeitão de Caboclo, é nóis, velho. Ô, trem.
3: Esse lá pro meu irmão Xincha.
0: Xincha?
3: Oh. Irmã Silvana.
0: Xincha,
3: meu cunhado Nenê Gomalim.
0: Certo.
3: Meu irmão Marcão Risse, meu sobrinho Mike, a Mônica. O Leandro Giovanni. E pro meu irmão Pereira, lá da Vila Buscardi.
0: Certo.
3: Alô, Gauchão. Bom dia, um ótimo final de semana.
0: Um abraço pra você, parceiro, vai firme na traia. Vambora amanhã. 7h30, ali Marim também Novo Horizonte de Rádio Ligado. Bom dia, Gaiqueiro, vai, meu país. Mirosmar, toca pra terminar a semana, vambora.
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0: Pega na tua e amanhã só, Oscar, pega na tua e do lado de cá, vambora. Só ajeita, ajeita o teado, tio Oscar aí, já com a dose dupla pra galera da estrada, amanhã só, Oscar. Eram dois amigos inseparáveis. Alô, Neizinho Espada na Americana, vamos pro lado do berço, parceiro. Quero ver, quero ver.

0: Tá aí, Maestro Oscar Lobo da Estrada, o Grandalhão Sérgio Reis, na sua manhã, o Sertanejo Bom Demais, 93,7, tudo a ver, nós e você. 7:37, é hora de eu trazer o recado do Supermercado Compre Fácil. 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Abração pra toda a equipe por lá. 7:39, do lado de cá, o povão gosta de prosear. E é comigo mesmo, eu te cá, você de lá. Quero mandar um abraço lá pro tio lá do bar Copacabana. Alô, titio, abraço pra você, vambora.
1: Aô, gaiteiro, bom dia, gaiteiro. Você tá parceria, Leandro Fidelis, pro lado de cá, meu companheiro, só ouro, sabadão abençoado, parceria.
0: Quero ver.
1: Ô, gaiteirão, tipo, um modão pra nós aí, o zoom aí da música Ancestrais, pra nós ouvir nesse sabadão abençoado, parceiro.
0: Tá, beleza.
1: Pois é, essa aí pra você, meu parceiro. O nosso amigão corredor de limão aí, o seu Oscar.
0: Ai, meu Deus.
1: A turma aqui da Bonfim, parceiro. Fica. Galerinha da cana, da vinhaça. Os amigos aí da usina Colômbia, meu amigo. E todos os ouvintes, parceria. Fique. Esse sabadão abençoado. Tá na cana, um da super de bem com a vida. Toca gaiteiro.
0: Vambora, raja coração.
2: Ficamos floridos e belos cenários.
0: Um abraço lá pro Tadeu Sala na Monte Alto. Evandro Sala do Comercial Sala. Lá pro Serção também antenado com a gente. Tio Faria na Monte Alto. Abração lá pro Reginaldo Filho também. Alô, Reginaldo. Abraço pra você, vambora.
2: Formando espirais.
0: Chama amanhã, Soscar, o Cristiano Queçada também, toda a equipe lá da Trans Queçada, antenado com a gente, a galera também lá do posto, lá na minha querida Marília, Bom de Cristo, antenado com a gente por lá. O Marquinho lá na Mirassol também já vai acordando por lá, também um zoom também lá na Mirassol do Oeste, no Mato Grosso. Leandrinho também na Ibitingo, abração, meu amigo Elião Cepolina também aí na curva da igrejinha, antenado com a gente. O Pedro da Costa também, não vem chamar pra trabalhar não, Pedro, organiza, velho. Abandona, velho. Um abraço lá pro Luiz Dias, também lá no São Lourenço Turfo, também lá pro Tocetão. Abraço lá pro velho Chim, tomador de carcanhar de sapo do lado de cá. Bom dia, o Jair Coveiro, também lá na Pongaí. Antenado com a gente também, o Pérez, eletricista, dona Jussara, lá na ranchada na Pongaí, do lado de cá, o Maestro Pulo Corgo.
3: Ao Gauchão, bom dia. Aqui é o Adriano, mais conhecido por Cavalo. Ô, Gauchão, possível, manda pra nós aí. Ronaldo Viola, João Carvalho, Dom Divino. Aí pra todos lá do grupo Só Por Deus, ao Lucas Xavier de Pradópolis, ao pai dele, ao Rodolfão, ao senhor Cachoeira, ao seu Adão e a todos que estão antenados aí na canal. Forte abraço, irmão. Bom final de semana e vamos pro rancho, hein?
0: Vambora, vai, troteia. Troteia que hoje dá propício, Oscar. Organiza o balai pra nós aqui. 7:41, é a 93,7, amanhã só os caras ajeitando. Lá de cá, amanhã só os caras aqui. Bom dia pra você também, parceiro. Vê que não aparece mais o nome das pessoas lá, só se organiza pra nós aqui. Bom dia, bom dia. Aqui amanhã só os caras do lado de cá. Vambora, bom dia pra você também. De perto de longe, vai prosseando comigo. A 93,7, a Marina vem. Do lado de cá, amanhã só os caras ajeitando a tua. Santa madrugada, dona Cida, o Bernardo Posto Tropical também alterado com a gente. O Miguelzinho, os frentista. Por lá, de errado, ligado, curtindo a programação. Alô, você.
4: Oi, bom dia, Galchão. Bom dia, seus caras, Marina.
0: Quero ver, quero ver.
4: A programação, viu? Eu mandar pro meu irmão Antônio lá da Santa Rosa, pra todos da minha família, vai pra Aninha do Sítio São Luís, pra Ana Rosa, pra Aninha do Sítio São Luís, pra mãe dela, pra Ana Rosa e família, dona Josefina de Havaí, Maria Domingos de Santa Adélia, todos os ouvintes, pra você e família.
0: Muito obrigado.
4: Que Deus abençoe a todos nós. Bom dia.
0: Bom dia, minha gente. O Madão é mais ou menos assim, ó. No pinicado da viola, uma moda dessa, um frango caipira, uma cachebrina das viola. Ó, oh, de tinil, coração, sabe seu moço de saudade.

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1: Bom demais, minha gente, 7h49, 7h49, maestro Oscar, a Vilma Dong vem para dar bom dia.
2: Bom dia, Gaúcho, é Vilma Dong. Ô Gaúcho.
1: Oi.
2: Eu queria dedicar, né, o seu programa hoje para a minha neta, né, que faz aniversário hoje. Sim. O nome dela é Isabela Marques. E Deus dê bastante saúde a ela, né?
1: Com certeza.
2: Gaúcho. E se for possível, né, de você mandar aquela música. É, Rick Reno, filho. Filho, eu te agradeço de coração. Aí vai o abraço, né, do Henrique, né? E vai o abraço também da filhinha dela, Antonella. Da mãe dela, que é Amanda, Gilson, e o meu, Vilma e Sérgio. De todos os familiares de vocês aí da Canal 1, viu, Gaúcho?
1: Certo.
2: Tá? Bom sabadão, né? Lá na Canal 1 estamos de bem com a vida.
1: Um abraço, obrigado de coração aí. 10 minutos faltando para 7 da manhã. Tio Oscar, o senhor pode projetar comigo? Não pode? Vai lá aí, véio. Organiza, senão já vou mandar o bloqueamento no senhor, velho. Organiza.
3: Não posso falar agora, não. Tô aqui no helicóptero.
1: É, o senhor vazou quietinho, né, velho? Fala comigo!
3: Não posso falar agora, não. Tô aqui no helicóptero.
1: Então vai, berrandeiro aí. Dá um tapinha na vitrola. Alô, meu amigo, você é do bolo da borracharia na saída de Itaquaritinga. Abraço pra você lá pro Maico também, lá em São Lourenço Turva, ao lado da Macturba, borracharia do Zé do Bolo, sítio Chacra, aí socorrendo você nas estradas, um Superfor.

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1: Bom demais, minha gente, tá aí, matão de primeiríssima qualidade, é os avanços da boa moda sertaneja, é o sertanejo bom demais que chegamos ao final, minha gente, 8 horas e 12 minutos nessa manhã gostosa, ajeitando aí, maestro Oscar pra nós, que a Malu já se encontra por cá, já vai ajeitando aí os batons, os perfumes aí, Oscar, alguma coisa também, né, puxa a cadeira, tal coisa, coisa e tal, pierta no vermelho aí, que ela prosseia, dá um bom dia pra nós aqui.
2: Arruma o perfume, foi bom.
1: Perfume,
2: boa, perfume pro rádio, né, Gaúcho?
1: Perfume pro rádio.
2: É, aí. Bom dia, Gaúcho, ouvintes.
1: Bom dia, bom dia.
2: Beijo pra todo mundo, ótimo final de semana.
1: Isso,
2: e Malu. Aí, Gaúchão, tudo na santa?
1: Tudo ok, Malu, tudo ok. Tinha um locutor que falava assim, tudo ok, chamava Adalto Severo.
2: Tudo ok.
1: Tudo ok. O Adalto Severo, não. Nunca mais vi falar do Adalto Severo, não sei por onde anda. E qualquer coisa que ele falava assim, tudo ok.
2: Tudo ok.
1: Grande amigo do Fio Canova também, gente boa barbaridade.
2: O Gaúcho, é, cumprimentando DJ Carlão, que está aniversariando hoje.
1: Parabéns para ele.
2: Parabéns para ele. E deve ter nascido já, porque estava previsto para fazer o parto às 7 horas da manhã.
1: Olha.
2: O Miguelzinho.
1: Miguelzinho?
2: É, ontem a mãezinha dele, lindíssima na foto, com aquele barrigão e tal, falou: Malu, amanhã às 7 horas está previsto o nascimento dele, né? Então, que coisa mais fofa do mundo, bebezinho na sua casa, com aquele cheirinho maravilhoso. Ai, Gaúcho, hoje eu falei pra você. Eu falei pra você quando eu cheguei. É, eu lembrei dele.
1: Do beija-flor.
2: Hoje eu vi o beija-flor, isso.
1: Beija-flor.
2: Teve um ouvinte nosso que falou que eu, como ornitóloga, né? Ou seja, não sei definir os bichinhos, pássaros. É. Aí eu lembrei dela e lembrei de você, que eu misturo as bolas com o nome certo do pássaro.
1: Beija-flor.
2: Beija-flor.
1: Tem passado bem a semana, Malu?
2: Super, graças a Deus.
1: Trabalhando
2: só
1: bastante.
2: O calorão que eu não gosto muito, Gaúcho.
1: Não gosta, né?
2: Não gosto nada, aliás.
1: Eu prefiro o calor.
2: Não, Gaúcho.
1: Silvia Micali.
2: Silvia Micali, um beijinho.
1: Ah, que música, Rio Negro Solimões.
2: Malu, ele está romântico hoje.
1: Eu já estou apaixonado.
2: Bom dia, Silvia. Ô, Silvia, é bom, muito bom.
3: Bom dia.
2: Bom dia, seu Oscar, desculpa.
3: Um bom
2: beijo.
3: Dia.
2: Pro senhor, seu Oscar. Seu Oscar, manda beijos pra todo o pessoal que gosta do senhor.
1: Pronto.
2: É, pra Angélica Mattioli.
1: Silvia Micali.
2: Pra Silvia Micali.
1: Rosa Mattioli.
2: Rosa Mattioli e o velhinho Mattioli. São beijos diferentes, isso.
1: Ai,
2: família Chiosini de Batão, que gosta muito do senhor, seu Oscar.
1: Isso. Marcão Risse, Malu.
2: Marcão Risse. Queridíssimo, nosso.
1: Passou por mim ontem, falou assim, já tô chegando e tô vazando. Você tá lá na cidade, Marcão?
2: Ele tava onde, aqui?
1: Tava chegando ontem, que eu tô lá na saída, lá na venda do Doce Doce, Malu.
2: Ah, do Doce Doce.
1: Um abraço, Gauchão, dá um beijo na Malu.
2: Beijo.
1: Pronto, Marcão Risse.
2: Marcão Risse, figuraça.
1: Como é que tá o joelho dobrado, Marcão? Véio? Atrás do para-brisa.
2: Joelho dobrado, é verdade. Ele continua pagando ou ele já passou a conta pra alguém?
1: Tá diminuindo o carnê, né, Malu? Tá diminuindo, né? Tem agora umas 28%.
2: Umas 28. Ah, então tá menor, né? Do que era 58, agora só tem 28?
1: Tá na metade, né? Tá pagando mais de cá e mais de lá.
2: Ah, você paga um atualíssima e outro de trás pra frente, né?
1: É, exatamente.
2: Ó, oh, tá chique, hein, hoje.
1: Acordando uma hora dessa, meus estimados amigos, Neizinho.
2: Neizinho, estávamos sentindo a sua falta. Porque você não tinha se manifestado ainda.
1: Que coisa, hein, Neizinho?
2: E a gente achou que você estava na cama, amigo, ainda dormindo.
1: Não tomou café na Chico na Darce Quebrada hoje? Mandou pra mim.
2: Darce Quebrada, boa.
3: Ia mesmo, né?
1: A Chicona nossa aqui, mas... que...
2: E o Bentivi, cadê? O
1: Bentivi tá aqui, Malu, ó.
2: Que pra mim é beija-flor. O Gaúcho é tudo com a letra B. Beija-flor, Bentivi.
1: Bentivi.
2: E são amigos.
1: Com certeza.
2: O resto tá tudo bem.
1: Como é que foi a violada ontem lá, Neizinho? Lá. Chique.
2: Ah, ele falou que tem muita violada lá na Americana, né?
1: Lá em Santa Bárbara, Americana, ali é a terra dos violeiros ali, mano.
2: E ele vai em todas, quer dizer, não vai em todas que não consegue, né?
1: Vai de terça até no sábado, né?
2: Ah, de terça a sábado,
1: né? Começa na terça já.
2: Uau, meu hoje.
1: É só festa, Malu.
2: Interessante, hein? Festa. Muita violada.
1: Tá digitando.
2: Acha bonito, violada.
1: Tá digitando. Malu. Hoje nós temos marmita lá da Jô Marmita também.
2: Oba, muito bom. Então vai se inscrevendo aí pelo 32527293. Deixa o seu nominho completo e fala que você quer concorrer a esta marmita.
1: Isso.
2: Muito bom.
1: E daqui a pouquinho nervosa de falar com vocês.
2: Deu até fome, Guilherme, você falando isso. Acabei de tomar café, deu fome agora.
1: Rapaz, mas de lá também, maluco, ele faz lá também. Você viu o cardápio de hoje aí? Depois vou mandar pra você aí.
2: Uau.
1: Bom dia, gaúcho. Bom dia, Malu. Abençoado fim de semana. Não tem mais nome lá, não recordo quem que é, Malu. Um casal lá.
2: Ó, esse do caixão. Do caixão. Do
1: Ai, meu Deus.
2: Cachorro, galera.
1: Tá falando de BTV, já lembra de tudo. Agora você vai de caixão, mano.
2: Sandro Santana, esse do cão maravilhoso aí na foto.
1: É, esse é o SS.
2: É o SS.
1: O Ventania.
2: Esse do R aí é o Reginaldo.
1: Vamos ver o que ele traz pra nós, mano.
2: Vamos.
1: Vai.
4: Opa! Bom dia, gaúcho. Bom dia, Internacional, Maruzeta Monteiro.
2: Bom dia.
4: Bom dia, seu Oscar, velho. Bom dia, essa. Previsão do tempo para esse final de semana prolongado. Uma ventania, muito vento.
2: Muito
4: ventos uivantes.
2: Uivantes?
4: Ai, meu Deus,
2: gente do céu. Ventos uivantes?
1: Ventos uivantes.
2: Que é isso, SS?
1: Não toma atento, não fica quietinho na cadeira da pensão, pega o pau de macarrão, você vai ver só.
2: Ventos uivantes, boa.
1: Ai, ai, tem uma
2: romântico
1: moda, né,
2: esse vento.
1: O Reis chama Ventos Uivantes, né, Malu?
2: Ventos Uivantes.
1: É, chique demais. Mas vai lá no nosso amigo, o...
2: Gustavo.
1: Gustavão da GT, Malu.
2: Tem visto a figurinha?
1: Não tem, Malu, que eu tô numa correria que eu não sei, o dia tá virando 48 horas pra ver. E eu não tô dando conta, não, mano.
2: Ó, se tá. Um dia tá 48 horas pra você, o dobro.
1: Não tem mais.
2: E você não tá dando conta, Galchão? Você quer um dia o quê? De 60 horas?
1: Ah, não tá fácil, não, maluco.
2: 60 dias apaixonado é melhor, né?
1: 60 dias apaixonado. Vamos largar esse negócio de paixão pra lá, mas você
2: tá. Ah, era o que eu ia falar pra Silvia Micali. É. Silvia, é muito bom você escutar o programa do Gaúcho quando ele tá com dor de cotovelo.
1: Derramado.
2: É. A gata não quer, brigou com ele. Ai, é muito bom, hein?
1: É, desses tipão.
2: Ele arruma a música, minha amiga, que vai se encaixando com a dor.
1: É hoje que eu vou até amanhã.
2: É hoje. Ou nem volta, né? Boa. Muito boa.
1: Ou tem aquela do João Mineiro Marciano. Eu vou e não volto.
2: Eu vou e não volto.
1: Ei, Marcão, funileiro, um abraço pra você, Marcão, lá na minha querida Novo Horizonte. Marquinho do Coqueiro, um abraço.
2: Marquinho do Coqueiro,
1: beijão. Bairro Valentim, Bairro Valentim, a Dona Ju, um abraço. O Valentim, você sabe que o Valentim tem um diferencial, né, Malu?
2: Ah, é?
1: Ah! E a Dona Ju já grita lá do fundão da querência, tá tomando mais uma.
2: Achei que ela ia reclamar do cigarro também, Gaúcho.
1: Não pita.
2: Não pita, né?
1: Não pita, não pita.
2: Ah, então é bom. Assim fica fácil defender. E o urubuzinho, tá bom?
1: Tá bom, Malu, tá bom.
2: Tá com as 48 parcelas, que nem o Marcão também?
1: Não, agora tá de sem... boa.
2: Mano. Tá de boa.
1: Tá de boa. Ontem ele estava naquele lugar alongado, falou assim, não posso filmar o outro lado lá.
2: Como é que é? Ele estava num lugar alongado? É. Que é isso, Gaúcho? Traduzindo.
1: É uma chácara.
2: Ah, uma chácara. Que depois das 3 da manhã tem gente sambando em cima da mesa.
1: Em cima da mesa.
2: Em cima da mesa.
1: Daqui é de pão, mano.
2: A mesa tem que ser reforçada, né? Mas... ou então a bailarina com muita coragem.
1: Ah, tem que eu já fui lá.
2: Ah, então você conhece em loco.
1: Conheço.
2: De peitinho.
1: Conheço, mano.
2: Conheço, Gaúcho. Bom saber que o senhor conhece.
1: É o lugar, mano.
2: É o lugar ideal.
1: E era o lugar.
2: Ah, tá.
1: Então, o urubuzinho, né, hoje toma conta dessa história.
2: Desse lugar?
1: Desse lugar.
2: Ah, meu Deus do céu.
1: E aquela piscina que vai daqui do outro lado da avenida lá.
2: É piscina olímpica, né?
1: Aí ele falou pra mim ontem, assim, eu vou filmar até na metade da piscina. Sabe?
2: É, porque a outra metade estava escuro, né?
1: Estava
2: na escuridão.
1: A água estava mexendo.
2: Mexendo. Né? A água mexendo.
1: A água estava mexendo as ondas.
2: Água mexendo, irmão.
1: Eu falei, mas você tá acompanhado? Aí ele falou, não.
2: Não, por isso que eu tô filmando.
1: Eu falei, o que é essa água aí mexendo? É assombração.
2: É assombração de peixe. É depende da hora, pode falar que é assombração,
1: é,
2: né?
1: É peixe, né, Malu?
2: É peixe.
1: Ele que sapateia em cima da mesa.
3: É. Ia mesmo, né?
1: Tá lá e pra cá pulando assim, sabe?
2: Maurão também tá nessas pescarias. Não, nessas
1: tá sem alvará, Malu.
2: Tá sem alvará. Ah, voltou a ficar em casa, então?
1: Meteram faca no joelho dele, Malu. Operado.
2: Ah, é, Gaúcho? Fez cirurgia?
1: Fez, o joelho dele, né? Diz que tá operado, agora não pode pescar.
2: Você sabia que eu li matéria essa semana, Gaúcho, falando do joelhinho da Madonna? Ela tá fazendo tratamento, também faz tratamento, porque assim, ela é intensa em exercício físico, né? Ela é um amante de atividade física e tudo mais, sempre fez. Ela tem imagens mais antigas dela, muito bombada, mas assim, ela já tá tendo que mudar de exercício, porque o joelhinho dela... É, a velha história, né? Janeiro. As articulaçõezinhas, né, Gaúcho?
1: Janeiro.
2: É, janeiro, sem dúvida, janeiro.
1: Janeiro,
2: como diz minha mãe, janeiro, fevereiro, mas tem gente que é de abril, de maio.
1: É, também, tá Malu.
2: Nós dois somos de agosto.
1: Mês do vento, Malu.
2: Olha a Rosa.
1: A Rosa Matioli.
2: Oh, as noitinhas mal dormidas do Ney. É culpa do cabelo cacheado. Ah, tá.
1: Meu senhor.
2: E o cabelo cacheado, diria o quê das noites mais mal dormidas?
0: Haja coração.
1: Acompanha, né, Malu? Acompanha na categoria, né,
2: Malu? A categoria, sem dúvida.
1: Acompanha na categoria, Malu. Ah, eu tô falando pra você.
2: Você sabia que eu não acompanho nenhum companheiro meu nesse sentido, né, Gaúcho?
0: Oh, Jesus.
2: Eu não bebo nada, só água.
1: Mas eu
2: acompanho, eu deixo a garrafa cheia d'água ali do lado pra mim.
1: Deixa a tua parte pra nós, Manu.
2: Mas eu deixo.
0: Pelo amor de Deus!
2: Pelo amor de Deus, senhor Oscar. Não, mas eu deixo tudo, porque eu não bebo nada, Gaúcho.
1: É, ultimamente, né, Manu? Eu só ando falando também de bebida, mas também.
2: Mas bebendo também não.
1: Só tô trabalhando, Manu.
2: O seu nome é trabalho, sobrenome é trabalho, suas férias se chamam.
1: Aliás, o senhor falou, boa dica também, você falou de férias.
2: Sim, férias, sim.
1: Eu só queria comunicar ao patrão, viu?
2: O patrão vai comunicar
1: aqueles
2: agora.
1: Aqueles 15 dias,
2: viu? Que ficaram para trás.
1: Eu pretendo dar uma volta lá para os mares.
2: Os mares?
1: É.
2: Nossa!
1: Alô, Sérgio, lá na minha querida Ilha Comprida. Um
2: Ilha
1: abraço.
2: Ilha Comprida.
1: Sérgio, qualquer hora dessa aí tá chegando aí. Viu?
2: Ilha Comprida é São Paulo, Gaúcho?
1: É praia, praia.
2: Não, mas é aqui em São Paulo?
1: É, São Paulo. Ah, tá. São Paulo. E lá, ele pega lá pra rodovia lá, que eu esqueci a guarda-veia lá,
2: tá.
1: que vai lá pro Paraná, tá ali,
2: É, rodovia é departamento do Marcão, né? Isso. Pode ser que, mas talvez ele só passe na beira da praia também, não?
1: É, o Marcão tá muito rumo ao Maranhão, né, Malu?
2: Ah, é?
1: Maranhão.
2: Ah, então lá tem, aí é que tem praia mesmo pra
1: tem,
2: ele.
1: Tem. Tem, porque ele não sai de lá alguma coisa, e tem porque as bandas, viu?
2: Gaúcho, faz uns 100 anos que eu não vejo o Marcão.
1: É?
2: Nossa! Às vezes ele passa aqui, buzina. Eu falei, Marcão, buzinar, muito obrigada pela gentileza, mas para, né? Ah, não posso parar. Carreta desce sozinha.
1: E é verdade, Malu.
2: E é verdade, sim.
1: Carregar de piso.
2: Ah, Marcão.
1: Vamos lá então, Malu, 8h24. Já
2: hoje eu tenho uma ideia pro Marcão.
1: É.
2: Ele vem, estaciona em algum terreno assim pra ela não descer. Fica 5 minutos aqui e vai embora, ora.
1: É, ué. Pode ser também, Marcão.
2: É muito trabalho pra ele, mas é a ideia que eu tive.
1: Então vai.
2: Ô, Gustavão!
1: Gustavo tá por lá, mano. Tá na pegada, mano.
2: Beijo pra você, pra sua equipe. 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
1: E nós vai no bate-volta, mano.
2: Bate-volta.
1: É o The Flash da Guaritinga.
2: Alô, The Flash palmeirense, um abraço.

0: Jogando copo d'água pra lá e pra cá. Nossa! Quanta violência!
1: Que violência!
0: Ai, gaúcho, eu acho ele um chato. Ele é lindo, é um cara bonito, um cara competente e tal. Esse é um ponto. Mas assim, ele foi punido, gaúcho e tudo mais. Aí tá, nesse segundo jogo, o jogo de volta. 3-0 no primeiro, gaúcho, é dificílimo de você tirar isso. Acontece, mas é raro também. E aí, ele escalou o Palmeiras com alguns meninos titulares e alguns da garotada, outros meninos que ficam no banco e tudo mais. Pra quê? Palmeirense fica indignado. Onde já se viu? Por que deixar os titulares no banco? Gaúcho. Nessa hora eu assino junto com Abel Ferreira.
2: Adeus.
0: Você tem que colocar o teu grupo para trabalhar. Vai trabalhar só titular? Então assim, eu fico ouvindo a indignação e lembro do nosso time, Gaúcho.
2: É.
0: Porque nem titular direito a gente tem.
1: Tem não, maluco.
0: O banco é vazio.
1: Tem, coisa feia.
0: Só tem oxigênio.
1: Um abraço pro Zé do Bolo e pro Maico também, lá da borracharia Zé do Bolo.
0: Então, eles são Parmeira, Corinthians?
1: Dois, maluco.
0: Os dois?
1: Os dois é Parmeira. Pelo amor de Deus. Nossa, Zé.
0: Oh, Gaúcho.
1: Jesus.
0: E aí? Jogo em andamento.
2: Jogo em andamento.
0: Primeiro tempo, né, Fábio de Matão? Que ele é santista. Só deu Santos. Aí no segundo tempo deu aquela vareiada, gaúcho. Ia Corinthians, ia Palmeiras pra lá, ia Santos pra cá. Quando o Palmeiras ia pro ataque, gaúcho, era um Deus no socorro. O Palmeiras tá indo pro ataque. Socorro. Que timinho enjoado esse tal do Palmeiras, gaúcho.
1: É, pior que é, mano.
0: É, o duro que eu escutei de um santista essa semana é o seguinte: Malu, você lembra da época da Parmalat? Faz essa pergunta pra qualquer palmeirense. Ah, lembra da Parmalat? A pessoa já fala: não vamos falar de Parmalat. Porque depois que a Parmalat saiu do patrocínio, gaúcho, aí ficou parecido com o Corinthians, meu amigo.
1: É verdade, eu lembro dessa época.
0: Gaúcho, sem dinheiro, ninguém vai a lugar nenhum.
1: Não.
0: A não ser a pé, pedindo comidinha no meio da estrada.
1: É, mas pode fazer um pix pra nós, viu, gente?
0: Pode.
1: Mas o bate e volta vai e volta.
0: Que o pix, gaúcho, assim, pode fazer pix pro Flavinho, né, Flavinho? Ah, o Flavinho é Palmeiras.
1: Palmeiras também.
0: Desculpa aí, Flavinho.
1: Palmeirense também.
0: Olha, bate e volta é o que o Flavinho faz. De Taquaritinga pra Ribeirão Preto, de Ribeirão pra cá, que ele não fica em Ribeirão. Né, Flavinho?
1: É.
0: Seu ponto de partida, de origem e de chegada é aqui, hein?
1: E as cidades.
0: E as cidades do meio. Se precisar, ele passa em Jaboticabal, Guariba, Pradópolis, Sertãozinho, Ribeirão Preto, Dumont. Acho bonito o nome dessa cidade,
1: Dumont.
0: Hoje. Dumont. Ele passa lá também. Porque o Flavinho faz essa entrega. 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
1: Toma café, mas não tem ninguém pra fazer, viu, Flavinho? Eu vou te falar já. E ninguém chegou ainda.
0: Ah, então, Flavinho, se vier, vai ter água pra você.
1: É, aguinha tem.
0: Aguinha tem. Tem um banheirinho.
1: Tem.
0: Dá
1: uma paradinha aqui, viu?
0: Tem um estúdio super bonito aqui da canal.
1: Tem estúdio, tem nós. É, tio Oscar.
0: Tem seu Oscar.
1: É,
0: tá. Seu Oscar,
1: é.
0: O senhor tá quieto hoje.
3: Ia mesmo, né?
0: Será que ele tá se preparando pra festança do patrão hoje?
1: Tem festa hoje?
0: Tem. Festa do patrão.
1: Lá no Premier. Vai dançar?
0: Vai.
1: Nossa, mano.
0: Carlão vai cumprimentar não, ser cumprimentado pelo aniversário dele hoje também.
4: Vem cá, vai essa noite.
5: Ai, ui.
4: Vem cá, vai essa noite. Vem cá, vai essa noite.
1: Breca estranha aí, seus caras, pelo amor de Deus.
0: Muito bonitinho essa música, ele cantou, o Natanzinho cantou.
1: Marmoraria Pérola, Malu. A Pérola em Marmoraria em Taquaritinga, do
0: delícia,
1: Gigante.
0: Delícia, por é do Gigante, Maurão. Conta com o pessoal que faz de uma pedra bruta uma verdadeira obra de arte, porque pedra é muito bonito.
1: Verdade.
0: Eu acho que não tem mais bonito do que ela, né, gaúcho? Pedra, putz, é muito lindo.
1: Muito show.
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1: 30 dias agora, Maurão.
0: Ah, é? Sem pescar?
1: Sem pescar.
0: Meu Deus, vai acabar o estoque de peixe em casa, né, Maurão?
1: Depois vem com a tocha, hein, mano? Seu Zé Botec, um abraço.
0: Depois ele veio com a tocha. Ah, seu Zé Botec, o pai dele, lindo, isso. Maravilhoso.
1: Abraço pouquinho
0: também. Simpático, energético. Eu admiro pessoas assim, gaúcho.
1: Vamos na tela, Malu.
2: Vamos. Alô, bom dia, bom dia.
0: Bom dia.
2: Bom dia, Malu Monteiro. É o Regina. Gaúcho. Bom dia, bom dia, hein? Sim, vamos pro pega, com pega grande, hein?
0: Vamos.
2: Ah, deita pra lá, passa cachorro.
0: Que isso, um beijo.
1: Cidinha Rocha,
0: um abraço, querida.
1: Lá de Agulha, todo o pessoal de Agulha.
0: A Cidinha, dona... tem, a Cidinha de vez em quando está com o asiático inflamado, gaúcho. Esse tal de asiático inflamado, gaúcho, todo mundo fala que é enjoado.
1: Eu tô com esse problema, mano.
0: Também?
1: Tô também.
0: Diz que pega meio aqui da cintura e vai pro pezinho.
1: Não, pelo amor de Deus.
0: Ah, gaúcho.
1: Tem noite que eu durmo 2 horas só, mano.
0: Só?
1: 2 horas, não consigo dormir mais. Eu já fui no massagista, mas não deu conta não, porque ele tá de idade já também, né? E isso aí precisa de um massagista firme.
0: Entendi.
1: E eu descobri uma essa semana em Santa Fé do Sul.
0: E ele resolveu?
1: O menino novo, tem que ir lá, né?
0: Ah, você não foi lá.
1: Tem que ir. Eu acredito que amanhã eu vou entrar em contato, eu acho que eu saio da rádio aqui amanhã, eu vou dar uma troteada até lá.
0: Porque você tá com ele enjoado, asiático?
1: Tô, Malu, tô.
0: Ai, Malu, não é asiático, é asiático, mas eu acho bonitinho chamá-lo de asiático.
1: É
0: só um apelidinho que todo mundo dá e eu acho bonitinho também.
1: Eu vou ter que entrar em contato com esse moço lá, pra galera consulta, e segunda-feira ver se eu volto bom, porque olha aí, Malu.
0: Diz que dói.
1: Dói, mas dói.
0: Para, dói. Toda posição é ruim.
1: Não tem jeito, mano. Tem noite que eu durmo 2 horas, 3 horas. Eu falei, meu pai do céu, como é que vai trabalhar?
0: Não tem nada que corta essa dorzinha, Gaúcho?
1: Eu tô tomando 3 comprimidos por dia, eu tô tomando.
0: E não passa?
1: Passa só na hora.
0: Mas volta.
1: Já tomei já, hoje aqui já.
0: Ah.
1: Já tomei já, aí agora eu tô de boa.
0: Como faz o seu Oscar?
1: Que nem o fígado do Santo Santana do Ventania, fim de semana.
0: O fígado do Santo
1: Santana. Quando chega sexta-feira, seu
0: já
1: fígado
0: começa a
1: chiar. Começa,
0: ai,
1: lá vem ele.
0: Lá vem ele, me dá coisa ruim. Ai, meu Deus do céu.
1: Ó, Malu, vamos para a lanchonete.
0: Vamos.
1: Nossa, esse fim de semana não está funcionando, viu, Malu?
0: Ah, tá.
1: Devido a Alessandra, que está cuidando da saúde.
0: Tá.
1: Então o Maurinho falou, gaúcho, semana que vem a gente tá nativo.
0: Fechado,
1: isso.
0: Aí semana que vem volta.
1: Então só vamos mandar o cardápio pra toda a galera aí.
0: Ô Ale, saúde pra você, boa recuperação.
1: Boa recuperação,
0: hein?
1: Viu, Alessandra, Maurinho.
0: Beijão pra você, Maurinho, vê se cuida direito a mulher, hein?
1: Cuida a esposa aí, velho.
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0: Isso, né?
1: Lavar o pescoço por dentro e boa recuperação, Alessandra.
0: Verdade, Deus Partura. Abençoe você.
1: Dona Rosa Batioli.
0: Rosa Batioli, figura.
3: Bom dia, Malu.
0: Bom dia,
3: Gaúcho.
0: Bom dia.
3: Bom dia, seu Oscar.
1: Bom dia,
3: meus amores daí da Canaã.
0: Bom dia.
3: Ô, Malu, eu preciso te contar uma coisa, uma cena que eu vi ontem, eu e a Angélica.
0: O que vocês viram?
3: O Gaúcho tava sentado lá perto da caminhonete na subida ali da Secap,
1: comendo
3: abacaxi. Nós passamos, Malu.
0: Ele tava dormindo.
3: Ele tava até babando, dormindo, sentado assim. Eu dei um grito, Gaúcho! Ele acordou espantado, os abacaxi tava olhando ele.
0: Boa.
3: Malu, mas nós vimos tanto, Malu, você nem imagina.
0: Canseira, né, cara? É duro.
3: Fala pra ele que tá feia a coisa, hein?
0: Tá feio.
3: Tchau, bem.
0: Tchau, querida.
3: Tchau, meus amores. Bom dia.
0: Bom dia.
3: Sábado.
0: Ó, o cachorro tá bravo.
3: Malu, ele tá trabalhando e dormindo. É só o que ele tá fazendo.
1: É verdade.
0: Verdade. Ô, Rosa, você sabia que eu não aguentaria dormir duas horinhas agora.
1: Eu levantar
0: e entrar na manhã.
1: Negociando uma rede agora, mas vou armar nas árvores lá e vou deitar na rede e falar.
0: Não, aí é que você vai dormir mesmo.
1: Vou deixar o Pix lá, a chave do Pix, né?
0: Ah, tá.
1: E vou deixar a caixinha pra pôr o dinheiro. Pega o bagaxi e deixa aí.
0: Não precisa nem falar com cera.
1: Não, precisa falar. Me acorda, né?
0: Não.
1: Me acorda não, gente.
0: Olha, o abacaxi tá lá disponível. Deixa o pagamento feito, claro.
1: É.
0: E pega na quantidade certa, tudo mais. Acho bonito o país que faz isso, viu, Gaúcho?
1: Tem um lugar em Minas Gerais que é assim.
0: Ah, é?
1: Tem lugar.
0: Acho muito bonito.
1: Tem lugar.
0: A confiança não tem nada, Gaúcho, que pague você confiar em alguém, né?
1: É.
0: Confiar no médico, confiar numa medicação. Enfim, confiança. Você ter confiança é muito... Não tem preço isso.
1: Verdade.
0: Não, mas se você colocar a tal da redinha, Gaúcho, você vai dormir que nem gato também, né?
1: Você
0: ainda aguenta muito, meu amigo. Eu já sairia daqui dormindo.
1: Nossa.
0: Não, dormir pouquinho pra mim, eu quebro na sala.
1: Essa noite foi uma noite que eu não dormi direito, por causa desse ciático aí.
0: Ai.
1: Ontem eu fui descer da caminhonete, eu acabei de ajeitar, fui pular pro chão assim, ai, deu aquela esticada, eu fiz, ai,
0: grande seus que
1: e agora pra trabalhar depois?
0: O que que eu faço?
1: Nossa, maluco.
0: Nossa senhora, começa do nada também esse tal de ciático, né, quando ele inflama.
1: Uma farciada de nada, já era.
0: Começa do
1: já dói.
0: Ai.
1: Vamos lá,
0: é então. Lado direito ou esquerdo, Gaúcho? Tanto faz.
1: Pega nos dois, né, Malu?
0: Ai.
1: Mas o meu tá mais nesse lado de cá, sim.
0: Lado esquerdo.
1: É aqui. Aí vem nesse braço aqui, Malu, que de noite você não tem posição pra dormir.
0: Ai,
1: coisa tá feia, Malu. Olha que eu chego aqui, eu fico fazendo uns alongamentos.
0: Ah, tá.
1: Fico fazendo uns nessa escada aí, da tuia aí.
0: É, mas o duro que quando já tá inflamado...
1: Não resolve.
0: É, não resolve.
1: Ele dá aquela esticada, mas depois... Aí que dói mesmo, Alô.
0: Nem seu Oscar dá uma ajudada?
1: Seu
0: umas
1: Oscar.
0: Massagens?
1: Ultimamente seu Oscar tá chegando...
0: Seu Oscar não tem força.
1: Atrasado também, Malu. Chegando barrotado, camisa cheia de batão, perfume
0: Nossa.
1: Daquele lugar.
0: Ia mesmo, né? Perfume daquele lugar.
1: Gente do céu. Vou até entregar, seu Oscar. Vou te entregar, velho.
4: Isso é uma vergonha.
0: Perfume daquele lugar, Oscar.
1: Quando ele entra lá na frente, lá eu já
0: sei. Você já sabe.
1: Eu já sinto o cheiro.
0: É de cachimbo buquê.
1: Ai, meu Deus do céu. Nossa,
0: seu Oscar, tá se denunciando tanto assim, seu Oscar.
1: Que é isso?
0: É que não dá tempo dele tomar um banho.
1: Se a dona Luzinete vai pegar o senhor com o pau do macarrão?
0: Não.
1: Luzinete.
0: Vai pegar você, seu Oscar.
1: E vai para Minas Gerais, viu, Malu? Essa semana. Ah, é? Vai, segunda vai para Minas Gerais. Vai lá.
0: Quer
1: pra...
0: dizer, viajar com você, ele até viaja,
1: vai,
0: né?
1: Ele vai na frente, né, Malu? Ele passa primeiro no bar da Linda.
0: Ah, o bar da Linda.
1: Da lanchonete.
0: Da lanchonete linda.
1: Da Linda lá. Da...
0: A lanchonete que é linda ou a dona que é linda?
4: É mesmo, né?
0: Tudo é lindo, né? Tudo é lindo para ele.
1: Que bonito, né, tio Oscar?
4: Gente do céu.
1: E a dona Luzinete vai ficar mais maravilhoso pegar o senhor.
0: Seu Oscar.
1: Vamos
0: e nós.
1: Bom, vamos rir. Lá no nosso amigo Pérez.
0: Ai, falando em rir, Gaúcho, desculpa.
1: É, quero ver.
0: Tudo eu vou lembrando, né?
1: Ontem
0: esteve aqui o Hélio de la Penha. Ele é um dos componentes do antigo Cacete Planeta e tudo mais. Ele veio fazer show aqui, vai fazer show na nossa região. Tem Ribeirão, tem... Ele fica em São Carlos, enfim. Gaúcho, imagina um camarada... É que ele é botafoguense, que ele é do Rio de Janeiro, né?
1: Certo.
0: Mas imagina um cara, nós... Ele é muito show. Que cara show, Gaúcho. É. Show, show. Sentou aqui. Muito bom de conversar com ele, muito bom de entrevista. Um cara maravilhoso. Que Deus abençoe você, viu, Elião? Ele é botafoguense, ele já falou.
1: Botafoguense.
0: É, ele é do Rio de Janeiro.
1: Antes não era no Pérez, mano?
0: Sim.
1: No Pérez tá no Rush, mano.
0: Ah, é?
1: É, volta só na quinta-feira que vem.
0: Ah, tem feriado prolongado.
1: Pegou,
0: né?
1: O Raio Lucão, pegou o Leozinho.
0: Leozinho, porque é controlador do cartão.
1: Falei com ele, passa aqui ontem, né? Falou, sabe onde eu estou? Vou nem falar, vou mandar foto.
0: Nossa!
1: Ele mandou foto do ranchão, aquela Berdi Riozão.
0: Nossa!
1: E eu preciso lhe passar um dinheiro.
0: Ele
1: falou, eu não tô nem...
0: Ele quer a chave Pix? Não... Ô, Pérez, é a chave Pix que você quer?
1: Ele respondeu, eu não tô preocupado.
0: Ah, nossa!
1: Eu falei, é?
0: Não, é, Leozinho, eu vou te passar, porque você é o dono da conta, não, né?
1: Disse que foi lá pra dar uma ajeitada na lancha pra hoje correr o Tietê.
0: Delícia, hein?
1: Então.
0: É muito
1: só
0: bom.
1: Só volte na quinta, ele falou. Você precisa
0: na quinta?
1: É, só volte na quinta, falou.
0: Gente!
1: É, segunda é feriado, né?
0: É, mas tem que voltar na terça.
1: É, na terça, né? Vai estar meio querendo consertar
0: querido.
1: O fígado.
0: É, isso.
1: Aí na quarta.
0: Aí na quarta, né, o fígado tá mais ou menos.
1: Começa a carregar as coisas na quinta cedo, nós tá aí pra depois voltar na.
0: Não, então.
1: No sábado.
0: Ô, Pérez, uma ideia, meu amigo. Se for pra voltar na quinta, trabalhar o quê? Na quinta e na sexta só? Gaúcho, então. Emenda tudo já.
1: É o Raio Lucão.
0: Emenda até o final do ano também.
1: É
0: se
1: o Raio
0: quiser.
1: Lucão, né, mano?
0: É o Raio Lucão, Raio Lucão. Ô, Leozinho.
1: O Leozinho que toma conta do cartão, mano. Então ele tá administrando tudo certo.
0: Tá administrando, mano. Né?
1: Administrando,
0: e quem administra o horário de voltar é o Pérez.
1: É o Pérez. A Jussara.
0: A Jussara faz o quê?
1: A Jussara.
0: A Jussara manda.
1: Manda da.
0: Ah, manda.
1: Pra dentro, mano.
0: Eu pensei que ela mandava no grupo. Jussara, um beijo.
1: Um dia ele passou lá, que eu tava lá trabalhando lá em cima, e falou, vou pegar uns abacaxi que nós estamos indo pro rancho. Abriu a tampa do Raio Lucão. Assim.
0: Nossa.
1: Aí eu só dei uma conferida.
0: Só assim, uma, né, conferida rápida, de rabo de zóio.
1: 18 fardos do Verdinha.
0: Que mano. Isso?
1: Do chá verde.
0: Mas era tudo pro Pérez, né?
1: É pro Pérez.
0: É o Pérez.
1: É o Pérez.
0: Tá, o Pérez, aí. a Jussara e o Pérez.
1: É, parceiro.
0: E se ela fizer aquela divisão, duas pra mim, meia pra você, três pra mim, uma pra você, Gaúcho?
1: Viva a vida, porque daqui não leva nada, viu?
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1: Vardemar.
0: Vardemar, quem é Vardemar?
4: Bom dia, Malu. Bom dia, Gaúcho. Tamo junto aí na programação.
0: Tamo
4: hoje.
0: Junto.
4: Mandar um abraço pra toda a galerinha que atende, que sintoniza aí. É. E principalmente pra bandida. Tchau, obrigado. Tamo junto. Bom sabadão.
1: Bandida.
0: Bandida.
1: Ai, senhor amado.
0: Angélica. Eu acho legal o apelido, Gaúcho. Eu acho bem interessante. Porque você fala bandida, a bandida sabe que ela é a bandida.
1: Ela sabe, Malu.
0: E assim, você não tá falando o nome da pessoa, não tá identificando, né?
1: E ela
0: eu
1: sabe.
0: Acho interessante.
1: Essa tá relação. Escutando nós, viu, Malu?
0: Tá, né? Bandida, beijo pra você.
1: Tá escutando nós.
0: Pelo jeito, você encanta o Vardemada Vai.
1: Pior que é verdade que o gaúcho assim é apaixonado. Sou apaixonado.
0: Verdade, pelo... é desse jeito.
1: Eu sou apaixonado pela vida, sou apaixonado.
0: É, cara apaixonado, eu, Silvio Micali.
1: Gosto de trabalhar mesmo.
0: Gosto.
1: Vou trabalhar. Eu gosto. Não tem tempo ruim pra mim.
0: É corintiano.
1: Sou corintiano.
0: É virginiano.
1: Sou virginiano mesmo.
0: Gosta de estrada, estradeiro.
1: Gosto.
0: É um rapaz do mundo.
1: É, vou comprar abacaxi dele.
0: É um rapaz do mundo, mas não é mundano.
1: Não é
0: é mundo, trabalhador.
1: É, não vem com essa lorotinha também, não. E ninguém me laça também, não.
0: Ah, pô, laça. Isso. Laça, laça.
1: Só a bandida.
0: A bandida.
5: Oi, bom dia, Mano Monteiro. Eu tô ouvindo o bate-papo aí, tá bom demais, hein? Ela fala mesmo, rasga o mapa. Tá certo aí, Mano Monteiro.
0: Beijo, meu
5: Deus
0: amor.
5: Te abençoe, bom dia. Abençoado
0: bom
5: fim
0: dia.
5: De semana pra você e família.
0: Amém.
5: Falou? E é isso aí, viu, Gauchão? É isso aí mesmo.
1: Obrigado.
5: Tá certo? Assina embaixo.
1: O nosso coloque aqui...
0: É, só que tá demorando alguém laçar o senhor.
1: É, Malu, eu tô escapando com o chicote, tá. Com o laço e tudo, Malu.
0: Boa.
1: Eu vaso, maluco.
0: Boa, boa, boa, boa.
1: É, porque os trem que vem pro lado assim, que é aquele monte de chaveirinho.
0: Né? É, muito chaveirinho, né?
1: Não tá dando conta, não.
0: Não, chaveirinho conta, não. Da complicação.
1: É, já pediu. Né, seu Oscar? Já pediu aumento pro patrão, falou que não.
0: Que não. Só se for aumento de serviço, é, galera. Já.
1: Vai depois eu pra vir 2 horas da manhã, maluco. Já que você não tá dormindo mesmo.
0: É. Já que o asiático tá inflamado, vem pra cá às 2 horas, mano.
1: É, chique. Não, é, maluco. Deixa eu escutar mais um aqui depois.
0: É, vamos escutar.
1: Raciocinar, não, é que é o seguinte. O nosso bate-bola, bate-bola.
0: Ah, o nosso coloque.
1: Coloque aqui.
0: Sim.
1: Nós fala de nós, né, Balu?
0: De nós.
1: É, daí não,
0: de nós, dos amigos.
1: Dos
0: nossa.
1: Amigos, né? Por exemplo, Marcão Riz.
0: Marcão Riz.
1: Né? César Preto também.
0: Urubuzinho, Urubuzão.
1: Urubuzinho, ah, Urubuzinho tem recado
0: aqui. SS.
1: É, nós não fica falando dos internacionais. É.
0: Não.
1: Aqui, ó, tô recebendo a informação aqui, ó.
0: Sim.
1: Meus, como é que fala? Meus...
0: Campanheiro?
1: Não, quando
0: internauta.
1: Os reportes.
0: Ah, os reportes.
1: Os fofoqueiros de plantão, mano. Igual nós.
0: Isso.
1: Dormiu lá com a sereia, Gaúcho.
0: Sereia!
1: Na chácara.
0: Quem é que dormiu? Não pode falar.
1: Mas aqui. Preste atenção, Gaúcho. Permanece vivo. O Marcão, ainda bem que toda vez que eu vou...
0: É o Marcão esse?
1: Não, é o Urubuzinho.
0: Ah, Urubuzinho.
1: É o Marcão passando a informação.
0: Ah, passando a informação do Urubuzinho.
1: Por isso que isso é o diferencial.
0: É o diferencial.
1: Que nós fala de nós.
0: De nós,
1: isso. Do nosso jeitão, né, Marcão?
0: É, do nosso jeitão. Nosso jeitão mal acabado.
1: É, o Zé Rosa é outro camarada também que gosta de nós.
0: É mal acabado, né? Que nem nós.
1: Mal acabado, não, cachaceiro, maluco, que dá medo.
0: É nós. Apesar que eu não bebo nada, mas não. Ai, Deus.
1: O Marcão falou, fiquei preocupado, mas já falei com ele hoje, está vivo.
0: Está vivo, graças a Deus.
1: Está dando um recado aí, tá vendo?
0: Se o asiático está doendo, que nem o seu, gaúcho, mas está vivo.
1: Dá.
0: Graças a Deus.
1: Tiago Detrack, Malu.
0: Tiago Detrack, figurão. Um beijo.
1: Abraço lá pro Dudu, pro Tiago Detrack, lá da Dudu Car. Fularia, pintura, borracharia e alto giro. Abraço
0: pra
1: vocês. Chique.
0: Abraço. Local maravilhoso, hein, Tiago? Então, agora, parabéns.
1: Isso, vamos ver aqui quem que é.
6: Bom dia, Gaiteiro, meu amigo. Aqui é o Toninho da Neguinha de Palmares Paulista.
1: Nossa, rapaz.
6: Manda um bom dia pra Malu aí. Um bom dia pra esse velho imundinho, seu Oscar.
1: Rapaz.
6: Pra esse velho que tá devendo uma aqui no fundo da querência. Muito bom dia pra vocês aí,
0: bom
6: tudo
0: dia,
6: de bom,
0: querido,
6: tá no canal,
0: dia.
6: Tá de bem com a vida.
0: Amém.
7: Não começa não que eu te bloqueio.
0: Coloca a musiquinha.
7: Eu já te bloqueei, você não vai saber nem de onde vem a bloqueação.
0: Seu Oscar, escuta essa.
8: Tem cama dessa noite. Ai, ui. Tem cama dessa noite.
1: Você vai, Sasuke?
0: Muito boa.
9: Eu vou.
0: Ô, Gaúcho, pega a música mesmo. Será que tem a música ainda? Tem que abrir essa noite?
1: Deve ter,
0: sim.
1: Como é que chama?
0: Tem cabaré essa noite. Tem cabaré essa noite.
1: Tem cabaré essa noite. Ah, no primeiro, uma
0: cadê? Olha lá, já tá lá, Gaúcho. É. Tem cabaré essa noite. Quem muito é boa.
1: Considerado.
0: Seu Oscar, que... essa é a sua música.
1: Ai, tio, aqui ajeita. Ô, oh, gaiteiro, velho.
0: Muito
1: bom. Tem cabaré essa noite.
0: Oh, tem calma, cabaré, seus caras.
1: Tem cabaré essa noite, bandida.
10: O vice do Brasil.
1: É no Boa. Premier Hall, bandido.
0: É.

0: nervos ciático.
1: Ai, ui.
0: Ai. Ai, ai, ai.
1: Será que um aquecimento com o cabaré essa noite, o asiático não melhora, Gaúcho?
0: Pode ser que dá uma melhorada.
1: Pode o pior ser. De vez, né?
0: Pode ser.
1: Calma, calma, seu Oscar, com esse cabaré, meu amigo.
0: Marquinho do Coqueiro, um abraço.
1: Beijão, Marquinho.
0: Chico aí, tá cuidando.
1: Tamo junto.
0: Cuidando do paizão dele lá, mano.
1: E do netinho, né?
0: E do netinho também.
1: Muito fofo também.
0: Eu tenho 3 bicos de papagaio.
1: Ai, 3 bicos?
0: De papagaio.
1: Logo vai virar bico de tucano.
0: Neizinho! Pega a besta na rua, não
1: vai dar. Ney, até porque o bico do papagaio é menor, né? O do tucano é que é desse tamanho.
0: Senhor amado, mano.
1: Não, se ficar do tamanho do bico de papagaio, ou de tucano, gaúcho, vai ficar parecendo o asiático. Deus que mesmo. Pega da metade do corpo até o final do corpício da gente. Calma, Ney, um abraço.
0: Vamos na João Marmita, maluco.
1: Ah, pensei que você ia no cabaré.
0: No cabaré, nós vai estar pensando aqui, maluco, se não vai.
2: Eu vou.
0: O senhor vai em tudo quanto é lugar, mundista.
2: Eu vou.
1: Se o Oscar dá conta, vai, ou ele vai ficar proseando com os amigos gaúchos.
0: Ela fica só fazendo assim, mano.
1: Ah, só o sombrio, né? Só o sombrio. Porque senão o asiático começa a se manifestar também.
0: Mas depois com umas 49 na cabeça.
1: Esquece do asiático, do americano e de tudo mais.
0: Vai até pra americana.
1: Não, né? É só da Ásia, não.
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0: Eu lembrei do português lá que você estava falando lá.
1: Ah, tá.
0: Do técnico.
1: É, ele é português.
0: O técnico
1: isso.
0: Lá.
1: Abel. Ele chuta, ele joga copo.
0: Nossa.
1: Só não joga na cabeça dele, né?
0: É. Toma cartão.
1: É muito bravo.
0: É,
1: será que ele é corintiano e tá disfarçado lá no Palmeiras?
0: Eu também tô achando.
1: Aí ele fica revoltado, vai ver que o asiático dele tá lá se manifestando.
0: Eu também tô achando, Malu. Mas pega de novo, Malu.
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0: E a Edna que trouxe um negócio aqui, escreveu que letra de médica é essa aqui?
1: A letra dela é de médica.
4: Minha letra.
0: Fala no ar.
1: É médica.
0: No ar.
4: Ó, o Damião ligou, taxista de Jaboticabal.
0: Taxista?
1: Abraço.
0: Um abraço, Daniel.
4: Aí é pra você ligar pro seu Assis de Monte Alto.
0: Pra
4: ele
0: me ligar.
4: Massagista.
1: Ah, para ajudar no asiático dele.
0: Ô, seu Archides.
1: Boa, Edna. Boa, obrigada, viu, pela pessoa que passou.
0: Obrigado, Edna.
1: Você não quis, mas a sua voz saiu no ar. Tem cabaré essa noite.
0: Tem cabaré essa noite.
1: Eu acho tão bonitinho.
0: Olga!
1: Nossa, vai de novo, seu Oscar.
0: Não é a Judite, não, Malu, é a Olga.
2: Olga!
1: Ué, tá trocando diferente. De gatas? Diferente, seu Oscar.
0: Diferente.
1: Bem diferente. É do plural diferente, né? Diferente. Muito bom.
0: Então, nós vamos ligar lá pro seu Alcides depois, Malu.
1: Isso.
0: Lá pro seu Alcides lá aqui. Também dura entender, 996-3672-41, massagista. Isso. Então tá bem, vou guardar isso aqui, é muito importante.
1: Eu admiro o massagista gaúcho, que ele soluciona um monte de probleminha nosso, sem nada de remedinho, né? Só colocando as coisinhas no lugar.
0: Exatamente,
1: tá?
0: Exatamente.
1: Porque a gente vai acumulando energia em determinado lugar e aquilo lá depois...
0: Já vou ligar pro Evandro Sala, pro Titio Faria, prestar socorro, se acaso der algum...
1: Algum piripaco? Se o Oscar não sabe dirigir, né?
0: Se o Oscar não vai poder ir, não, mano.
1: Não, né?
0: Não.
1: Ele disse que ele tá em outras localidades.
0: Ele tá com a intenção errada, mano.
3: Eu vou.
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1: Seu Oscar vai.
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6: Bom dia, Gaúcho, seu Oscar, Malu.
0: Bom dia.
6: Bom final de semana para todos, aos ouvintes. Agora eu tomo um café agora.
1: Oba!
6: Hoje levantamos tarde.
0: Agora?
6: Estamos aqui te ouvindo. Manda abraços
1: agora.
6: Aí. Eu e o Armando.
0: Armando,
1: beijo. Armando, pra vocês. Bom café, hein?
0: Bom café aí. Bom também. Tá
1: Gaúcho, quem me oferece café, eu falo, quero.
0: É bom,
1: açúcar, né? Malu, com açúcar? Não, se tiver sem, porque você sente mais o sabor do grão, né? Eu prefiro sem.
0: Aí eu também. Eu prefiro
1: sem. Aí tem gente que fala, amarga, basta a vida. A vida não é amarga. Você
0: é gostosa.
1: Você que coloca amargura nela, mas ela é muito
0: por
1: boa.
0: Por isso que eu tô de bem com a vida, Malu.
1: Certamente. Com o asiático querendo.
0: Asiático. Trabalha até às 6 da tarde, vem às 7 de volta aqui. Sai daqui, vai dormir, tenta dormir, não dorme.
1: Não dorme com o asiático atacado.
0: Mas acorda cedo que sim, eu já vou aí pra cima, agradeço a Deus,
1: Dalecuz, sem dúvida.
0: E já monto na pretona, já vem pra cá, e já chega a bota também, já põe todo mundo pra acordar. E o pau tora.
1: E acorda o meu Bentivi ou é o meu
0: Bentivi também já canta comigo. Um abraço, senhor Paulo, dona Vilma, lá na Santa Mônica.
1: Santa Mônica, um abraço, Vilma, Paulão, beijão.
0: Tudo lá, Malu. Vamos agradecer, que ela vai triar, Malu.
1: Vamos. 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
0: Tem uns 400 WhatsApp ali, mano, depois você vai lá pra cima. Você
1: pode deixar, e depois eu dou uma retornada aí. Isso. Olha, agradecendo ao Pérez, Jussara e Leozinho, contato com ele, da Pérez Autoelétrica, 16997827003.
0: No Railucão.
1: Railucão.
0: Railucão.
1: Lanchonete Empório Rossi, de Cândido Rodrigues. Hoje está sem funcionar, né, Gaúcho? Está fechado.
0: Hoje está fechado devido a...
1: Excepcionalmente, a Alessandra está convalescente. Um beijo para você, Alê. Boa recuperação.
0: Que Deus te abençoe.
1: Amém. O Maurinho está cuidando dela, então por isso os dois estão de portas fechadas neste final de semana só. O contato com eles, 996-307915 ou através do 981-394406, sempre 016. Maurão, da Marmoraria Pérola, 997-845925.
0: Também está impossibilitado, mano.
1: Tá impossibilitado, tá sem Valinite.
0: É, Juinho agora...
1: Juinho.
0: Ó, fica quietinho, casa de burro.
1: Você nem pode falar do Neymar, né, Maurão?
0: É, tem que ser joelho seu aí, Maurão, esse tamanho seu aí, Maurão. Se você der uma errada, velho...
1: Ai, com aquela altura toda.
0: Meu Deus amado.
1: É proporcional, né? Quem é baixinho que nem você, Gaúcho?
0: Ah, eu não, eu tenho 1,76m, irmão.
1: Eu 1,75m, então nós somos assim, pareia.
0: É, eu tô percebendo.
1: Abraços ao Flávio do Bate Volta, 16997834939.
0: Chamou, chegou o Flavinho.
1: Grande Flavinho. E agradecendo ao nosso queridíssimo Gustavão da GT Automecânica, que atende-nos no 16999922110.
0: Isso.
1: Abraço a todos, muito obrigada pela parceria conosco, Gauchão.
0: E quem quiser vir com nós também pode ligar na canal.
1: Pode, pode.
0: E pode.
1: Pode que a gente não fala quase nada de ninguém.
0: Nada.
1: Nós somos sérios.
0: E é verdade, Malu, é verdade.
1: Nada de fofoquinha, de pagar.
0: Pode, meu amor. Pode. O pessoal pergunta pra mim se nós combina alguma coisa.
1: Absolutamente.
0: Eu e a Malu, a gente só se encontra aqui sábado.
1: Só sábado.
0: 8 horas da manhã. Gente.
1: Verdade.
0: Então a gente não combina nada, não tem nada. Nós senta aqui e vai mandando pau, velho.
1: Vai mandando pau. É. A gente não fala mal de ninguém. Hein?
0: Não
1: fala que tem pensão atrasada dos nossos amigos,
0: Marcão,
1: que eles não saem.
0: Fica cegado, Marcão.
1: Que eles não saem dos botecos. Marcão, por exemplo, que não tem parcelinhas para pagar, umas 150 ainda. Calma, Marcão, vai passando. Passa o tempo e daqui a pouco não tem mais nada para você pagar.
0: Não tem mais nada, vai uns 3 anos só, Marcão.
1: Do jeito que ele tá fazendo, ele paga a atual e paga umas 2, 3 de lá pra cá, do fim pro começo. Marcão vai ser super rápido.
0: Só entra em Itacoaritinga pra trocar de roupa, mano. Tá. Ele fala assim, eu peguei uma mala de roupa, larguei outra lá.
1: É assim mesmo a vida dele.
0: Chega a taca, Marcão, véi.
1: Marcão, beijão.
0: Um abraço pro mineiro que tá no rancho, tá bem lá? Um
1: alô,
0: abraço
1: mineiro. Pro
0: Trinca lá em América Brasileira.
1: Trinca, querido Trinca, beijo.
0: É 9:07 da manhã, Malu, vão trotear.
1: Não.
0: Ó, tem essa moda pedido aqui, Malu?
1: Não.
0: Eu vou nela mesmo, irmão.
1: Não.
0: É.
1: Não, Gaúcho.
0: É, Malu.
1: Vai não.
0: Olha o Pedrinho da Costa, mano.
1: Pedrinho, é nóis, Pedrinho.
0: Ô, tio Pedro, você viu aquele barulho pra mim lá? Vê lá pra mim, tio Pedro. Organiza. Vai alguma coisa também pro tio aqui, né? Me ajuda aí. Vilma Dong, só dá risada também, tá bom. Ó, tem uns 900 recados aí, Malu. Vambora.
1: Pô, mas o Ney tem 3 bicos de papagaio.
0: É, vai virar bico de...
1: Não, quando eu fui no Michelone com a minha dor nas costas, ele pediu pra fazer um exercício. Aí eu falei, você quer que eu chegue até o final? Porque eu fiz assim e olhei pra ele, né? Não, pode levantar, Malu. Não é bico de papagaio. Eu falei, mas não é a asa do papagaio, nem o corpinho dele, né? Pra ficar um probleminha maior. Ele falou, não, é só probleminha na lombar mesmo. Eu trato da minha.
0: Aqui,
1: galera.
0: Malu, ó. Isso aqui, ó. Aqui do lado de cá parece que fica formitado. Tá. Assim, entendeu? Não passa.
1: Será que não é bico, não?
0: Do quê?
1: Do papagaio.
0: É, chamaram cada coisa.
1: Ou então pode ser o bico do tucano.
0: É, deixa pra lá.
1: Depende do tamanho da dor.
0: Larga essa coisa de tucano pra lá.
1: Oh, não pode substituir pelo bico. Qual o menor biquinho que tem, né,
0: Gaúcho? Não, não, vai procurar aqui o senhor lá de Monte Arco.
1: De Monte Arco para resolver.
0: E o senhor Alcides.
1: Alcides.
0: Eu vou ligar pro senhor aí, senhor Alcides.
1: Senhor Alcides, um abraço.
0: Tem um pequeno compromisso ainda agora pela manhã, mas...
1: Mas vai atrás do senhor.
0: Eu vou ligar pro Evandro Sala, já fica meio na...
1: Na spec.
0: O tio Faria também.
1: Tio Faria também.
0: O pai do tio Faria também queria fazer massagem. É. Nós dois enrolados.
1: Você sabe que até colocar tudo no lugar, a gente sente umas dorzinhas, né?
0: Mas
1: pelo menos passa depois.
0: Tem problema não, maluco. Nossa, pelo amor de Deus. Eu tava afim de ir lá pra Santa Fé, no menino lá. A avó é mais perto.
1: É.
0: Ajeitar aqui. Wilson da Santa Aristina, abraço pra você.
1: Abraço,
0: Tio Mortari também, maluco.
1: Tio Mortari, beijão.
0: Igual da fofocaiada nossa também. Bom, maluco.
1: Passar aqui não passa, né, Tião?
0: Não passa, Tião.
1: Não dá tempo.
0: É. Neizinho, um abraço pra você.
1: Será que o Tião tem algum bico também?
0: Tem no
1: pra
0: bolso.
1: Pra tratar.
0: No bolso. Chega até fazer bico de tanto, maluco.
1: Oba! Será que ele não quer a chave Pix? Nossa, Gaúcho. Você
0: já sabe qual que é o meu, né, Tião?
1: Não, então eu vou passar o meu. Boa.
0: Ai, gente, obrigado de coração, Malu. Você vai até meio-dia, 11h30.
1: Até meio-dia, se Deus quiser.
0: Eu vou vazar, Malu.
1: Calma, Gaúcho.
0: Acordado desde as 4 da manhã.
1: Procura o seu artista.
0: Não, 2h40 eu acordei essa noite.
1: 2h40?
0: 2h40. E eu não dormia mais. E tá ali público e tal. E essa televisão nada. Aí vai lá fora, pita um cigarro. E tá
1: aí volta.
0: E olha pra aquele céu, mano. E criança na vida. E tá aí tá. E a dor não passa.
1: E a dor não passa, fica
0: e
1: ali.
0: Vai torcilax. E vai torcilax. E vai. Acho que eu já tomei uns 3 daquela hora pra cá.
1: Uau. É, melhor você procurar seu Alcides mesmo.
0: Eu vou dar um jeito nesse trem aqui. Deixar isso aqui, maluco, isso aqui vai agradar um montão de gente.
1: Ah, Ronaldo Viola, muito show. E João Carvalho.
0: Aliás, essa moda eu acho que ele deve ter feito pra ele mesmo, né, maluco?
1: Dom divino.
0: E pra nós que comunica, né?
1: Ah, sim.
0: Chique demais, ó. A pegada, maluco, diferenciada.
1: Ah, ele é bom, hein?
0: Parece que a viola
1: dele,
0: quer falar.
1: É verdade.
0: Tchau, gente. Eu volto às 7 da noite.
1: Tchau, querido. Bom descanso.

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3: 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Sempre show de bola, instituição séria que cuida do nosso povo. Um abraço. A Darliane Barbosa, tudo bem? Tudo bem, bom dia, figuraça. Claro que Radaway pra você já, sem dúvida. Bom dia, Malu e Gaúcho, amém, com a graça de Deus. Premier, bom dia. Abraço, Carlão. Mais uma vez, parabéns. Muita saúde e paz. Olha, não sei se você acompanhou inteiro, pela metade ou um pouquinho do show do Capital Inicial ontem, homenageando Legião Urbana. Cara, foi muito lindo, cara. Show lindo. Legião, Patrícia Márcio,

0: abraços a Limarim de Novo Horizonte, ao Rodrigo e à esposa dele, Railda, em Itápolis. Beijinho para vocês, bom final de semana. Deixe-me ver aqui, Sandro Santana, figuraça.
1: Bom dia, Internacional Maluzita Monteiro. Aqui Sandro Santana, seu ouvinte de Catanduva de todos os sábados. Falou, se der para tocar aí para nós, grupo nós. Foi eu que quis assim, outro dia escutei na programação maravilhosa aí. Um abraço, querida. Ótimo final de semana, Maluzita.
0: Pra você também, Sandrão. Beijaço. E aí ele manda o Abel. Mulherada, o Abel é um homem bonito. Mas precisa controlar os dedos, né? Você acha, Sandrão? 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
0: Zé Lucente. Trabalhando, Zé.
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7: Malu Monteiro, que legal, Deus com você.
0: Valeu, querido Zé. Beijo pra todo o pessoal. Você sabe que o Zé Paris já foi do seu time, né, Zé? Foi, Zé, não é mais. Ele foi tão pressionado por uma locutora chamada Malu Monteiro que mudou de time, Zé. Fazer o quê, né? De vez em quando eu pressiono, Zé. Muito. Pra que isso aconteça, vai lá e aumenta. Olha, Diegão. O Diegão mandou aqui a foto, viu, Gaúcho, pra você. Toma esse aqui pras costas, Gaúcho. Obrigada, viu, Diegão. Vou mandar pra ele. Não é, Sandrão?

queridíssima. Beijinhos pra você. 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

0: beat acelerado. E você, seu beat acelerado é mais equilibrado? É mais no médio termo, hein, meu diretor? Você, meu diretor, é qual? Meio devagar, mais calmo, equilibrado ou mais acelerado? Eu acho você mais acelerado. Pela sua função, né, meu amigo? 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Viu, Fábio? Fábio acordou agora, meu diretor. É, certo ele, né? Tem que descansar ao máximo. Tem que acordar quando precisa... Quando acordar. Não é quando precisa, que aí o despertador barulha na orelha. Ai... Bom, enfim, bom descanso mesmo pra todo mundo. 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
0: Ai, que bonitinho, Fábio. Um abraço, viu? Fica com Deus. Eu e Gaúcho falamos de você. Quer dizer, eu falei, né? Sou eu que conheço a figura. E assim, quando eu lembro do seu time, eu lembro de vocês. Zé Lucente, Edson Cândido. Quem mais, o diretor? Ah, o pai da Fátima, seu Flávio. Quem mais? Quem mais é santista? Ah, tem o Gigante, né? Gigante Maurão. Quem mais? Tem mais alguém santista? Tem que fazer uma lista, pelo menos de 10 pessoas, né? Desculpa. Limari, meu amor, um beijo. Deixa eu ver aqui. O meu é tão acelerado, meu beat, que adiantei até pra nascer 7 meses. Você, Limari, é do meu balaio. Balainho dos 7 meses, eu também. Aliás, eu sempre falo pra minha mãe que ela me expulsou da barriga. Ela fala, não, você que foi apressadinha e saiu antes. Não, quero ficar lá. Marcia Casari, beijo no seu coração, meu amor, bom final de semana. Alô, família, família Polido. Tem áudio.
4: Oi, Malu.
0: Oi, meu amor.
4: Bom dia, aqui é o João Pedro, eu quero pedir a música Monte Castelo.
0: Ai, que fofura, me pedindo Monte Castelo. Quer dizer que você gosta do Legião Urbana, o pequenininho? Aí você deve responder pra mim, não, Malu. Eu não entendo nada ainda do que o Renato deixou escrito. Quando você entender, queridão, você vai amar. E vai também sofrer, porque ele era muito profundo. Ouça aí, João!

0: aí, Into My Life. 10 horas e 32 minutos, Colin Ray Band.
1: Meu querido Ney, de Americana, é santista. Como eu falei, que a soma dos santistas que conhecem Taquaritinga cabem no espaço de 8 adultos. Ele falou, soma eu, forasteiro, que já dá 9. Boa, queridão. Beijo no seu coração. Costumo gostar do elenco do Santos. É que tem ano que não vai, não vai. 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

0: Raul Seixas, né? Raul Seixas, indispensável, mais um indispensável.
1: Bom dia, Malu Monteiro.
0: Bom dia.
1: Tudo bem? Bom. Adoro o seu programa.
0: Obrigado.
1: Malu, depois, porque você toca pra mim a música do John Secada, pra lembrar os anos 90.
0: Oba.
1: Juste a noite, dai.
0: Pode deixar.
1: Juste a noite, dai. Tá?
0: Tá, João.
1: Muito obrigado, Moreira. John Secada, lembrar dos anos 90. Flashback, né?
0: Aqui está pra você. John Secada.

Matando saudades de John Secada. Meu querido Adriano Palmeirense, quer dizer que tá todo mundo na escuta da canal por aí? Obrigada, beijo no seu coração. Nunca mais a gente se viu. Que temporal de falta de não é aquele atualizar mesmo nossas fofocas, né, Adriano? Um abraço, querido.

0: especialmente para Adriano e toda a galera dele. Trabalhando hoje, Barbira. Beijinhos. Olha, o Fábio de Catanduva disse que perdeu hora hoje, mas tudo bem, né? Tá de folga, fazer o quê, né? Eu também durmo que nem gatinho na minha folga. Vou dormir mais tarde ainda do que durante a semana. E aí é o que dá. Não tem problema. Beijo pra você, Fábio. E ele disse, também perdeu hora. O bife. Quem é o bife, Malu? É o que já tá no prato dele? Não. Bife é um amigo dele, o apelido dele é Bife. E é palmeirense também, viu, Adriano, que nem você. Beijo, Bife, pra você. Se acordou agora, meu amigo, é porque você não trabalha no sábado ou trabalha tarde aí, deu aquela descansada, é preciso. Ah, não é apelido? É sobrenome mesmo? Ô, Fabinho. Ah, tá, eu sempre achei que era o apelido dele, Bife. Marcos Bife. Pô, deve ter muita zoeira, hein, com esse sobrenome. Aí, Bife, não pode pular no meu prato já devidamente frito?
1: O meu nome é Flávio Nantes Bolsonaro, tenho 45 anos, sou advogado e empresário, casado com a Fernanda, pai da Luísa e da Carol. Bom, todo mundo conhece o meu pai, né? Mas ó, minhas filhas, minha esposa, minha mãe também me fizeram ser assim, do jeito que eu sou. Então, gente, lá em casa, quem manda são elas. Ainda bem que é assim. O Brasil só vai ser melhor, só vai vencer, se as mulheres forem mais fortes e vencerem cada vez mais.
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4: Olha, nossa querida internauta Edvirges, que já passou por problema no nervo ciático, tá deixando aqui uma bela recomendação, né? Se você está com ele inflamado, o ideal é você procurar um profissional. Entendeste, me? Tem que levar a sério, cara, porque tem que ter mudança de postura e tudo mais. Concordo plenamente, Edvirges. Obrigada pelo seu áudio aqui de recomendação. Você sabe que eu sou médica, né? Pesquisadora. Eu concordo plenamente com o seu conselho. E ela disse que já teve vários, ela foi costureira durante muitos anos. E aí já chegou a travar várias vezes. Ai, deve ser enjoar, né? Ai, ai, ai. Eu já trato da minha lombar, imagina esse asiático aí. Ai, Malu, não é asiático, é ciático. Aí eu sei, mas é pra deixá-lo carinhoso, né? Porque quem sofre, sofre um monte. Então a gente tem que fazer ele dar risada, ele ou ela. Olha, abraços Niver, da tia do cabelo cacheado hoje. Parabéns. Aguenta, fígado velho. É, você tem que maneirar um pouco também, né? Ajuda aí o órgão, né? O órgão, fígado, coitado, quando cai aquele líquido. Viu, de lá vem. Ah, eita crise. Um beijo, viu, tia? Parabéns pra você. É a tia do cabelo cacheado do Ney Espada, que é o 8º, 9º santista no balaio de 10. Esse cara é meu irmão, Malu. Me diz aqui o Fábio sobre o bife. Saudades dele, disse que vinha pra Matão. Tô esperando até agora. Fábio mandou um beijo. Ivete Marquinho Bife. Que será que isso significa, hein? É, Marcão, bife. Essa daqui vai pra vocês.

0: muito. Gosta muito do Lobão, em especial nessa música. Lembra, né, Sil? Beijo, meu amor. Apareça qualquer dia aqui, tá? Portas, janelas e telhado abertas pra todos vocês. São 11 horas e 1 minuto, ó. Ivanice Silva, final do telefone 1153. Você acaba de faturar a marmita de Jô, marmitas. Bon appétit pra senhorita. Beijo no seu coração, obrigada por sua participação.
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7: Malu, ó, tá chegando um espetinho de coração por aqui. 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
0: E que trabalheiro, hein, Zé, experimentar. Coraçãozinho. Delícia, Zé. Olha, beijinhos para o Liomar, de Catanduva, que me diz o seguinte: Malu, a minha bisavó, por parte de pai, chamava-se Maria Bife. Vieram da Itália. Eu não conhecia esse sobrenome Bife. Interessante. O Marcão, que é de Batão e é palmeirense, que nem você. Quer dizer, o Liomar é palmeirense? Não lembro se o Liomar já falou o time que torce. Enfim, é, ele também tem esse sobrenome, Bife. É palmeirense e está em alguma cidade do interior de São Paulo nesse momento. Não é, Marcão? Tem gente que vai ter surpresa hoje.

0: Hoje eu vou dar alô pra dois Vanderleis, o Vanderlei corintiano e o Vanderlei das estradas. O Vanderlei das estradas me manda um videozinho que toda vez que ele tá na estrada e me encontra carreteando por aí. Aí ele mandou um videozinho hoje, né, Vanderlei? Aí eu cliquei aqui, claro, pra ver se ele me encontrava pelas estradas. E aí, surprise! Surprise! Cadê você? Tá de folga hoje? Estou prozeando aqui na Canara, mas você pode me encontrar pelas estradas, carreteando, hein, meu amigo? Um beijo. E um beijo também pro Vanderlei corintiano da 7 de setembro, que está parabenizando a filha, Luana, que tá aniversariando hoje. Parabéns, Luana! Melhor signo do zodíaco é o nosso, sabe, né? Pena que não é... Não, sorte, me diz aqui o Vanderlei corintiano da 7. Sorte, maluco, ela não é corintiana, é flamenguista. Você sabia, Vanderlei, que eu sou dos dois balaios, né? É. Então, assim, todo final de semana eu fico. Flamengo ganhou, Corinthians perdeu, não é novidade. É, a Ponte Preta nem tenho acompanhado mais, que ela tá, acho que na Série B, né? C, D, F, G, então eu tenho que procurar muito resultado. Aí eu vou lá atrás do Campeonato Alemão, que eu gosto do Bayern de Munique. Aí, assim, dá um nó na minha cabeça, cara. É muito time. Que é o que é, maluco? Que é o que é o que é? Não sei. Gonzaguinha sabe.
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0: Plenamente. Olha, o Vanderlei das Estradas já me achou. Vários, dividido em várias carretas agora. Tava fazendo gracinha. Com esse tamanhão, esconder-se nas estradas fica difícil, hein? Ei, camarada, que bicha linda demais. Sou apaixonada nessas carretonas. Abraços pra Maria Tasso, que diz o seguinte: Balu, tá falando de time de futebol, meu marido é santista, o Ademir Tasso. O Ademir, vou colocar você no balaio, daqui é aquele balaio de 9 agora. 9, né, Ney? Fala. Com você, 8? Não, era 8, 9, agora é 10. 10 pessoinhas. Show de bola, né? Aí o santista sempre me fala: Malu, o que importa não é o número, é a qualidade. Olha, se for a qualidade do futebol, aí eu tenho aqui o depoimento do Fabinho de Matão, que é santista. Então ele diz o seguinte: Malu, sim, a Ponte Preta do Litoral tá na primeira divisão. Falei, mas na primeira? Ele falou, sim, o Santos. Quando o Parmeirinha tava na fase ruim, eu falava que era o Guarani da capital. Agora descontaram com o Santos, que é a Ponte Preta do Litoral. Como o brasileiro é bonzinho, né? Criativinho.
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0: Olha, o balaio do Santos está aumentando. Me manda aqui. Distintivo do Santos, tatuagem do Santos. Malu, a tatuagem tá meio apagadona, mas tá valendo. É o Jonathan de Araraquara. Então assim, tá confirmada a minha teoria, né? Eu tenho que juntar Araraquara, Americana, os distritos Itaquaritinga, Catanduva, Rio Preto, Alagoas, Nordeste inteiro. Pegar os vários estados. Pra juntar quanto? Você é qual, Jonathan? Você é o 11º, né, meu amigo? Tamo junto, né?

0: essa você dançou muito, né, Steve Wonder?
1: Como?
0: I just called to say I love you. Você não dançou? Dance agora, portanto.
1: Olha, minha querida Júlia Polido diz o seguinte: Malu, o Pedro e a Ariela Polido também são santistas.
0: Vamos elevando a contagem, né, dos torcedores santistas, Taquaritinga e toda a região, fora da região, toda a região brasileira, América do Sul, América Central, temos que juntar tudo. Juntando tudo, chegaremos a...
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1: Ai, ai, o Fábio de Matão dizendo que tá chegando a 20, a contagem. Nossa, você tá muito otimista, meu amigo. Tamo meio longe disso ainda. O Bife falando, só prestando atenção. Obrigada, querido, beijos. Beijos, Malu. Martinha de Pirangi, tá vendo? Mais uma santista, beijos! Cara, eu gosto muito do Santos, eu falo sempre. O dia que o Santos jogou... Aliás, é Santos e Corinthians, é isso? Parmeira, tem um parmeirense aqui no estúdio comigo, por acaso meu companheiro, e ele tá dizendo, depois você não vai chorar, Santos e Corinthians e dá Santos. Será que vai dar Santos? Ou vai ficar aquela coisa, duas coisas em campo? Hein, Fábio? Duas coisas em campo? Dá-se um 0-0, 1-1 no sofrimento?

0: maravilhosa. Eu, na versão Tina. Olha a resenha. Santista tá rendendo aqui. Marcia Casari manda. Maior onde? Só se for na torcida. Porque nos títulos ninguém ultrapassou o soberano tricolor. Só lembrando, temos todos os títulos. Aí é uma fala tricolor do São Paulo, que é meu segundo time aqui no estado de São Paulo. E eu gosto muitíssimo do uniforme de São Paulo, aquele branco com as faixinhas. É, tem faixinha, né, Marcinha? Faixinha. Ô, Vanderlei, nosso time tem faixinha. O Santos também tem. Aliás, o Neymar, né, jogou de faixinha. Olha, cara, assim, sem zoeira. Neymar cai, nananana. Mas, puta, ele é caçado em campo, meu. Ele não cai no primeiro, tem mais dois na frente, ele passa, no terceiro ele rua. Cai ao solo. Não poderia cair na nuvem, né? A gente tá nos anos. Eu gosto muito do tio Neymar, mas entendo todas as broncas contra ele, tadinho, meu amiguinho. Abraços! Olha, fizemos igual ao Senna. Muita vantagem. Só brincamos, Malu. E fazer o Gabi não gol de bobinho foi o melhor do jogo. Aí já é um palmeirense, bife, falando sobre a atuação Palmeiras-Santos, né? No segundo jogo. Cara, o primeiro jogo foi vareio dos vareios, que faz tempo que a gente não vê, né? Palmeiras ganhou de 3, mas poderia ter ganhado de quanto, maridão?
1: Uns 8 jogos?
0: Uns 8 gols, desculpa.
1: E erraram de gol.
0: Certamente. Chance de gol aos montes. Teria sido histórico dos históricos.

0: casa e no trabalho.
1: O Marquinhos do Brito de Santa Adélia. Ele é santista, defendendo as cores dele, do time dele. Malu, bimundial. Paramos uma guerra. O time mais conhecido do mundo. Tivemos o melhor jogador de todos os tempos, verdade, imbatível, o camarada Pelé. Aliás, o que eu lamento muito na história do Pelé é não ter sido da nação, né? O nação, nação. E ainda temos o menino Ney. É, já não é tão menino assim, né, Marquinhos? Mas tudo bem. E a nossa última vitória foi em cima de quem? Meu amigo Marquinho, do Corinthians, até acho que a Chapé pode fazer graça, né? Ai, ai, ai, ai. Um abraço para Verdade São Paulo, tem todos os títulos, até da segunda divisão do Paulistão de 91, 92, não me lembro. Recado aqui do Jonathan de Araraquara, que é santista, provocando os tricolores que batem no peito e dizem: nunca fomos para a segunda divisão. Esquecem aí, né, Jonathan? A gente relembra.

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1: Chegando por aqui, depois da propaganda eleitoral, meio-dia 26.
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1: Todo sabadão aqui pela canal, o Canal 1 é Brasil.

Tá no intervalo do trabalho, meio-dia e 26 minutos. 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Chegou aí o sabadão 5 de setembro já de 2026. Tem canal Um é Brasil pra você com um sorriso maroto. 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
1: Alô, Pixote, a culpa é do coração. Canal 1 é Brasil, meio-dia 43.
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1: Meio-dia 45 para você deixar o seu boa tarde.
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1: Estamos de volta, meio-dia 46. 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Olha, o sábado agora com sol, né? Termômetros indo a 32 graus, tem previsão de pancadinha de chuva sim, viu? Para esta tarde aqui a previsão do Climatempo. É, minha amiga Maria Tasso, curtindo a programação do canal Home Brasil, curtindo agora o Vando. É fogo e paixão.

0: É diferentão, Gilsinho, no canal Um é Brasil.
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0: Muito bem, estamos de volta aqui, 1 da tarde, mais um minuto. Quem tá mandando o alôzão aqui é a dona Vilma Dong, né?
7: Gilsimar, boa tarde, bom sabadão. Gilsimar, eu queria aproveitar seu programa, mandar os parabéns para minha neta Isabela Marques, né? Que está fazendo aniversário hoje. Eu queria que você desse os parabéns para ela. E vai um abraço meu, né? Do Sérgio, da filhinha dela Antonella, do Henrique, né? E dos irmãos, né? Do irmão Lucas, da cunhada Evelyn e dos pais, Amanda e o Gilson. Se você puder, né? Mandar, né? Os parabéns para ela, te agradeço de coração, Gilsimar.
0: Aí, a Isabela Marques, né, Isabela? Parabéns aí pelo nível, parabéns! Legal, muitos e muitos anos de vida aí para Isabela pelo aniversário. 1:02 agora, né, Sidoca?
8: Olá, boa tarde, meu querido amigo Gilsimar, tudo bem? Tudo bem, graças a Deus. Que assim, a Rocha de Agulha, eu gostaria de ouvir a música com, só pra contrariar, Mineirinho. Eu trouxe pra você, pra toda a família Rocha, Nari Cândido Rodrigues, e pra todos que estão curtindo o canal. Tá no canal 1, tô super bem com a vida. Um abraço pra você, meu amigo, um bom final de semana.
0: Aí, bom fim de semana. Canal 1 é Brasil, Negritude.
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bem, tamo junto com você, 1h25, no Sabadão, canal 1 é Brasil, Intercanal. 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É, lá pra dona Vilminha Dong, especialmente pra Isabela Marques pelo aniversário, mandando aqui pro Júlio César Bueno, cidade aí de São Manuel. É isso aí, cidade de São Manuel, na nossa sintonia. E você viu só, o Sidoca aqui, a direção da Grande Rio, mandou adesivar a quadra com fotos da Anitta após o anúncio. É, apaixonados por ela. Cantora será anunciada como a nova rainha de bateria da escola amanhã, hein? Olha, como a Retratos da Vida noticiou com exclusividade, a Anitta será anunciada como a nova rainha de bateria da Grande Rio. Divulgação oficial será amanhã, véspera de feriado, mas a apresentação à comunidade no chão da gremiação, em Caxias, na Baixada, ainda não será desta vez. É isso aí. 1h27, tá com tudo a garota, hein? Agora Raimundo Fagner, no canal 1 é Brasil. Retrovisor.

0: Bem, Canal É Brasil com a Intercanal, a gente vai ficando por aqui, 1h35, Intercanal a mais conectada com você. 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
0: 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Pode deixar o seu boa tarde aqui. Vai brincando com a menina, né, Sidoc?

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2: Ah, na super tarde de hoje.
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2: 1h38, se liga aí, ó.
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2: Gustavo Lima tá chegando, bala alojada.

0: Camarões, Diego e Vitor Hugo. Boa noite. E Zezé de Camargo e Luciano, irmão da Lua, amigo das estrelas. 1h54 aqui na programação da Super Tarde 93, deste sabadão, informando para você que acompanha a 26ª rodada do Campeonato Brasileiro, jogos para o fim de semana. Fim de semana prolongado, né? Então nós teremos logo mais às 16h, daqui a pouquinho às 16h, abrindo a rodada, tem Bragantino e Bahia. Hoje também às 18h30, mais uma partida entre São Paulo e Atlético Mineiro. Também neste sabadão, às 21h, às 21h, jogam Fluminense e Vasco da Gama. Amanhã, 11h, tem Coritiba e Mirassol. Amanhã também, 16h, Cruzeiro e Atlético do Paraná. Amanhã jogam às 16h, Remo e Flamengo. Também amanhã, 16h, Internacional e Santos. Botafogo e Palmeiras jogam amanhã às 18h30. 19h30 de amanhã tem Corinthians e Chapecoense. E depois, na segunda-feira, às 20h, fechando aí a rodada, tem Vitória e Grêmio. Aí, Brasileirão aí, os jogos do fim de semana, começando aí neste sabadão, né, gente? Neste sabadão, daqui a pouco tem Bragantino e Bahia, às 16h, às 18h30, São Paulo e Atlético Mineiro, e depois, às 21h, tem Fluminense e Vasco da Gama, tá bom? 1h55.
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0: Ah, sucesso é do Gustavo Mioto na Super Tarde 93. Chegou aí a Pit Love, tá se derretendo, né? Tá se derretendo.

0: Zezé Di Camargo e Sammy Rico nesta música Estrada da Vida para Love Pit Santa Adélia. 2:02 por aqui. Olha, já são 2:02, seguimos neste sabadão 5 de setembro, 32 graus, marcando aqui o termômetro, né? E o ex-técnico da seleção brasileira, gente, Carlos Alberto Parreira, se emociona ao deixar o hospital após 80 dias de internação, hein? O ex-técnico Carlos Alberto Parreira se emocionou na manhã de hoje ao deixar o hospital samaritano após ficar 80 dias internado. A unidade de saúde divulgou imagens do ex-técnico da seleção brasileira recebendo alta e sendo ovacionado pelos funcionários e também familiares, né? Devido a uma inflamação pulmonar, o ex-técnico da seleção permaneceu 80 dias internado no Hospital Samaritano. 2:03.
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0: Ah, pra hoje, 5 de setembro, né? 2:05 agora. Seguimos com a programação da Super Tarde.

0: Sorriso Maroto, perdas e danos, 2:17.
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frente fria, hein? Trazendo instabilidade e chuva para boa parte do Brasil no feriadão, viu? O Instituto Nacional de Meteorologia diz o seguinte: a instabilidade sentida em boa parte do Brasil é resultado da passagem de uma forte frente fria para esta época do ano. Parece que tá ficando nublado por aqui. E aí também, tá? Ah, é o seguinte, olha, quem pretende viajar ou já viajou aí no feriadão, para o feriadão de segunda-feira, 7 de setembro, deve ficar atento à previsão do Instituto Nacional de Meteorologia, viu? Porque está previsto a passagem de uma frente fria pelo centro-sul do Brasil, que trará instabilidade, chuva, trovoadas entre oeste e sul da Amazônia, parte do Maranhão, Tocantins, Piauí, Bahia e o centro-oeste e o sudeste. Para hoje, amanhã e segunda-feira, para a região sudeste, a passagem da frente fria provoca tempestade, chuva e trovoadas isoladas em São Paulo, Rio de Janeiro, Minas Gerais, no sul do Espírito Santo, principalmente entre hoje e amanhã. Já a partir de segunda-feira, as temperaturas despencam com força e com mínimas de até 10 graus na capital, hein? É 2:20. Mudança de tempo. Aliás, tá mudando já. Tá ficando nublado aqui. E aí? Luan Santana. 2:20. Se arrependimento matasse.

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Previsão de semana prolongado, né, gente? 2h38 aqui, ó. A frente fria muda o tempo no estado e Defesa Civil alerta para chuva, hein? Defesa Civil de São Paulo alertando para o risco de alagamentos, inundações, deslizamentos de terra devido a uma frente fria vinda do sul do país, tá? Uma frente fria muda o tempo em boa parte do estado a partir de hoje. A previsão é de chuva ao longo do feriadão prolongado de 7 de setembro. A Defesa Civil alerta para a possibilidade de acumulados de chuva com risco de alagamentos, inundações, deslizamentos de terra, principalmente no Vale do Paraíba, região metropolitana da capital, Baixada Santista e Litoral Norte. Também todo o território paulista está em alerta para perigo potencial de tempestade, né? Na capital, por exemplo, o sabadão começou com muita nebulosidade, chuvas, termômetros oscilando em torno de 15 graus durante a madrugada, de acordo com o Centro de Emergências Climáticas. Você viu aí que o tempo tá mudando, tá ficando nublado, né? Tava sol até agora há pouco, de repente começou a ficar nublado, encoberto por aqui. 2h39. Murilo Rufi, a super tarde da Canal.

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7: 2h55.
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7: Ama um maloqueiro.

0: 6:03, elevador do Hugo e Guilherme, Alice de Novo Horizonte. Tá mudando o tempo também por aí, né, Alice?
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0: 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Tá uma chuvinha boa. Tá uma chuvinha. Fina em Novo Horizonte, ô minha amiga Alice de Novo Horizonte, você viu que o tempo mudou? 3:06. Até às 4 com você aqui na super tarde deste sabadão, 5 de setembro. Metamorfose ambulante.

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2: 3:18. Céu nublado, encoberto por aqui, em Novo Horizonte também. E a Alice pediu amor em dobro, hein, Alice?

vai lá, Maiara e Maraíza, 3:30, 3:30, mas ela não vai não, viu? A Virgínia anuncia que não vai passar a coroa para a próxima rainha da Grande Rio. É isso mesmo, ó. A Virgínia Fonseca afirmou que não passará a coroa para a Grande Rio por exigência da nova rainha de bateria. A influenciadora afirmou que se prontificou a passar a coroa, mas que a nova rainha recusou a cerimônia. Virgínia sempre foi extremamente presente, responsável e também respeitada.

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2: 3:32.

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0: Pena que seja na mora do Marcos de Belucci. 3h41. Patrícia Emanuela vai pra NASA. Natanzinho Lima, até quando?
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2: Olha, 3 jogos aí do Campeonato Brasileiro. Pra este sábado, ainda daqui a pouco, tem Bragantino e Bahia, 16h, faltando pouco tempo aí pra começar. Logo mais às 18h30 tem São Paulo e Atlético Mineiro, 21h Fluminense e Vasco da Gama. 3h43, sabadão chuvoso, hein? E o coração cigano da Luísa Sons e Luan Santana. E assim vai ser o fim de semana, o feriadão prolongado, viu?

0: Diego e Vitor Hugo. 3h52.
1: Ganhou na nego, o cara quer namorar. 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
0: É moça pra casar e daqui a pouco tem a programação Tempo de Rodeio. Daqui a pouquinho tem o Italianinho. Segue aí o fim de semana prolongado, chuvoso por aqui neste sabadão 5 de setembro. Nos encontramos na segunda-feira. Ótimo fim de semana, obrigado pela sua companhia. Programação Tempo de Rodeio tá chegando aqui na canal. Com Michel Teló. Até segunda.

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0: Hoje é sabadão, meu amor, sabadão chegou.
1: Hoje eu vou beber.
0: Ah, quem me dera, hein? Quem me dera, hoje vou beber. Ó, até agora tava o Delcimar, né? Agora eu, Italianinho, até 7 te faço companhia. E hoje nós já vamos começar com música bonita, né? A gente já vai começar hoje com os clássicos, assim, ó. O Eduardo Costa. Os 10 mandamentos do amor são 4 e 12. Aumenta aí.

0: os 10 mandamentos do amor. Tá aí o Eduardo Costa começando bem sua tardinha de sabadão.
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0: 26, o seu Andrei.
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0: É claro, você tá na Canal, tá de bem com a vida, e tendo de bem com a vida, toma coisa boa, hein? 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
2: Está na Canal, está de bem com a vida. Ligou agora nos 93.7. Seja bem-vindo, seja bem-vinda. Daqui a pouco começa a atender meu povo, já tem um monte de recadinho lá. Vamos trazer a Fátima Leão, ó que modo, ó. Agora.

0: É música bonita da Fátima Leão, agora.
1: Ô
0: pessoal, já são 20 para 5. 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
0: É, agora são 10 para 5 e o Chorãozinho Leonardo, Dona Encrenca.

0: Jesus! Essa caçogra anda mais de... Pelo amor de Deus! Dona Encrenca, Chorãozinho, Leonardo! 4h53. 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
1: É nosso tempo de rodeio 5 e 6. Vou começar a atender meu povo. Fala aí, ô Cachoeira.
2: Oi, Talaninho. Boa tarde, meu amigo.
1: É lá do bairro do Quadro.
2: Ô, toca aí pra mim onde tá aí pra vocês. Tocou a música do Cristiano Araújo aí, falando favor.
1: Mas você estraga meu programa numa hora dessa, rapaz.
2: Por favor, Talaninho. Fala aí pra todo mundo da Canal 1. Pra todo mundo que tá ouvindo a Canal 1.
1: É.
2: Pra todos meus amigos aí, do Turbo, Matão, do Quadro aqui. E na região aqui, ô Italaninho.
1: Beleza.
2: E na Falei Cachoeira aqui, falou?
1: Fala
2: aí pra nós aí, por favor, você consegue aí tocar pra mim com a música do Cristiano Araújo aí.
1: Por isso aí o pessoal corre atrás de mim.
2: Falou, Italaninho.
1: Alô,
2: Vi. Canal 1 tá de bem com a vida, meu amigo. Boa tarde.
1: Tchau.
2: Chovendo muito aqui.
1: Aqui também choveu bastante. Tocar uma moda do Cristiano não é por nada, não. É que agora é o sertanejão. Tô gás, o pessoal corre atrás de mim, fi.
3: Boa tarde, Italianinho.
1: Boa tarde.
3: Aqui é a Nena de Piranji.
1: Fala, Nena.
3: Quero pedir uma música pra você com o Teodoro e Sampaio.
1: É.
3: Campeão do milênio.
1: Campeão do milênio.
3: E ofereço a Helena de Santa Adélia, Regina, Tuta, Márcia, minha mãe, meu padrasto.
1: Olha.
3: Meu marido, minha sogra.
1: O sogro.
3: Do Luiz Carlos. Ofereço a todos.
1: Tá legal. Falou, viu, Matoso, vai falar. É, vamos ver aqui, Matoso, vai falar ou não vai? Matoso, Gabriel Alemanha, né? Vamos ver aqui. Hoje ele não mandou o áudio, ele escrevinhou. Então vamos ver. Oh, boa tarde, Italianinho, aqui é cantador Matoso. Toca pra mim, Tião Carreiro e Pardinho. Mundo Velho não tem jeito, é o Mundo Velho, o Mundo Velho. O Mundo Velho não tem jeito, pronto, tá dentro da gaveta. Oferecendo pra todos os caminhoneiros que estão na estrada, valeu, meu filho. Ah, e o Ivo? Qual do Zé Rico hoje, Ivo?
4: Boa tarde, Talianinho, tudo bem?
1: Bom.
4: É o Ivo de Matão.
1: Diga.
4: Ô, Talianinho, toca uma música pra mim do melhor Zé Rico.
1: Ah.
4: Destino Cruel.
1: Olha.
4: Aí eu quero oferecer pro Careto, pro Meninal, pro Teatro, pro Cavalo, pro Cali Júlio.
1: Cali Júlio.
4: Pro Trigo Ferreiro, pro Genário e para todos os ouvintes.
1: Valeu, Vi. Ah, meu Deus, tá sem áudio essa música. Mãe, que coisa. Tá sem áudio. Ai, vamos ver aqui. Fala aí comigo, meu compadre.
5: Fala, Italianinho, boa tarde.
1: Tá
5: aí, Italianinho, começando o programa agora, que maravilha. Mais
1: olha
5: um
1: que
5: programa. Que seja abençoado.
1: Amém.
5: Carlão de São Carlos. Estou aqui na casa do meu cunhado, aqui, Bitinga.
1: Olha que benção.
5: Passar o final de semana aqui, tomar uma breja aqui.
1: Faz
5: fazer um caldo de mocotó agora.
1: Alô, trem!
5: Manda pra nós aí qualquer música que tiver na ponta da agulha aí. Um abraço e tudo de bom.
1: Valeu, meu compadre. Vamos ver o outro aqui. Vai.
6: Boa tarde, Italiano.
1: É, filho e mãe.
6: Dela. Tá com badão pra mim, tchau, carreira. Fogo e abraço. Ofereço pra minha mãe Cidinha, pra todo ouvindo a cada um, pra todo povo aqui de Santa Adélia. Um forte abraço, Italianinho. Tchau.
1: Outro. Tchau, obrigado.
7: Boa tarde, Italianinho. Aqui é Cidinha de Santa Adélia. Quero ouvir com o milionário José Rico. Volta pra casa.
1: Volta pra casa.
7: Ofereço pra minha irmã Toninha, pro meu cunhado Dorival, pra Ângela, pro Delemar, o Cláudio Palma e a Tata do Queixo.
1: Tá legal.
7: Tenha uma boa tarde. Tchau e obrigado.
1: Tchau, obrigado. Vamos ver aqui, ó. Ah. Oi, Italianinho, tamo na escuta aqui em Pongaê. Se possível, toca pra gente aí Lenha Molhada. Vou pôr pra dentro da gaveta aí, filho. Lenha Molhada. Lenha Molhada. Só porque choveu, já tá pedindo lenha molhada. Tá se iludindo fácil, que a chuva vai parar depois de novo. Pra todo mundo na escuta, principalmente pro pessoal da banda de cá. Falou, meu compadre. Vamos ver outro recado aqui, manda.
8: Oi, Italianinho, boa tarde. Aqui é a Regina. Livro da Vida. Ofereço para Ana Maria Mequelin, para
1: a Silene
8: Família, para o Angélico, que você tenha uma santa tarde abençoada.
1: Amém. Vamos ver aqui. É, a turma de Guariroba pediu uma do Leandro Leonardo, mas não pôs o nome. Vamos ver quem que mandou isso aqui. O Carlos Augusto Médici, é isso? Carlos Augusto Médici, beleza. Vou ver outro recado aqui.
9: Ô, Talianinho, você tá bom?
1: E bonito.
9: Tudo beleza por aí,
1: né?
9: Talianinho, tô aqui em São José do Rio Preto, escutando teu programa aí. Queria escutar a música do Mocoque Moraci, Mocoque Paraíso, acho que é, né?
1: Diga lá.
9: Orelhão Azul.
1: Orelhão Azul.
9: Toca aqui pra nós, tamo aqui na escuta da máquina sonora. Valeu. Aqui tá daquele jeito, né? O tempo fechado, uma ventania danada.
1: Tava aqui também.
9: O vento aqui tá levando tudo no pé do eito. Rapaz, tá feia a coisa, hein? E tá esfriando, tá baixando a temperatura.
1: É.
9: Mas tá, nós tá controlando aqui com shampoo gelado daquele estilo.
1: Faz parte.
9: Abraço, Leoninho. Fica com Deus.
1: A hora que ele mandou isso aí foi na hora do pega mesmo, que quando começa a atender o zap aqui, ó, tem gente que mandou 4h30, 4h15 já o zap, então tá saindo agora, vamos ver. Ah, Maria vai falar comigo? Maria Campanha.
10: Oi, Italianinho.
1: Oi.
10: Italianinho.
1: Oi.
10: Oi,
1: Maria.
10: Deus, toca pra nós a porta do mundo.
1: Porta do mundo.
10: Eu vou mandar pra vocês do rádio, no Nilo Querandó, no Vitinho, Paquinho. E Nicole Novo Horizonte, tchau, tchau.
1: Tchau, tchau. Vamos ver o outro aqui. Vai, bala, fala comigo, meu filho.
11: Ô, boa tarde, Italianinho.
1: Boa tarde.
11: Tudo bem?
1: Tudo.
11: É, aqui é o Toninho Salata de Matão.
1: Fala, Toninho.
11: Gostaria de oferecer uma música aqui. A música é Pião Carreiro e Zé Paulo. Seguindo seus passos. Oferecer essa música para todos os ouvintes, principalmente pro Figueiro. Que tá pescando lá na Aparecida Taboada.
1: Cachaceira.
11: Um abraço.
1: Falou, meu compadre. Vai. Vamos ver aqui o outro. É o Denis Bovo. Vai, Denis. Lá em cima não tem jeito. Ele pôs um minuto e pouco, Denis. Aí não tem jeito. Vou ver o último aqui.
12: Um abraço pro Bota de Cândido Rodrigues.
1: Tá bom. Agora o outro áudio não dá. 1:25, filho. Não vai. Não vai nem a pau. Minha amiga Luísa de Jabuticabá, um beijo no seu coração, viu? Um beijo com queijo de ponto e vejo e um bom final de semana. Vamos ver aqui.
13: Boa tarde, Italianinho,
1: tá,
13: meu amigo. Você tá bom?
1: Bom.
13: Reginaldo Aranha, Santa Adélia.
1: Liga,
13: sábado,
1: Reginaldo.
13: Hein? Rapaz, é uma chuvinha boa aqui, hein? Graças a Deus. Acabou com a seca. Manda um modão pra nós aí, fazendo favor. Estamos aqui no bar do meu sogro, tá aí o Ricardo, o André, o meu primo Sérgio Aranha, o Carlão, o Mazão, o Pelé e o Gilson. Manda um modão pra nós aí, o que tiver na ponta da agulha aí.
1: Tá,
13: um abraço, meu amigo. Fica com Deus.
1: Outro,
13: tudo bom.
1: Você também. Fica com Deus, fi. Vamos ver aqui.
14: Daniel.
1: Oi.
14: Boa tarde.
1: Tarde.
14: Aqui é Reinaldo de Abuscabal, que tá mandando essa mensagem.
1: Reinaldo, rapaz. Fala, Reinaldo.
14: Daniel.
1: Oi.
14: Como é que você tá? Tudo bem com você?
1: Daniel,
14: quero que você toque pra mim com Cacique Pajé, a mulher do cachaceiro. Parece pro Rubão do Tangará lá de Monte Alto, compadre Ronaldo lá do Bar Recanto Sertanejo de Jabuticabal, junto com os demais cachaceiros de plantão, pra dona Tereza, pra toda a minha família, pros meus filhos, pros meus netos, a minha mãe que te escuta você lá no Corvo Rico, o Barril, pro Edinho, o meu irmão também, que é um cachaceiro, tem por nome de Patinha, ele também escuta você lá no Corvo Rico, o Fio da Motosserra, passando do sítio da Graminha, pro Evandro Sala e para todos os seus ouvintes.
1: Tá,
14: que você
1: legal.
14: Tenha uma boa tarde, uma boa noite, fica com Deus. Itália tá na canal, tá de bem com a vida.
1: Você também.
15: Essa música aí é melô do cachaceiro lá.
1: Do Luquinha?
15: Ele do vai Pudim de já... Pinga, do Nicola.
1: Do Nicola, mas eu não tenho essa moda, rapaz, eu conheço essa moda, mas não tenho aqui. Ó, vamos ver se o Luquinha B não picou a língua dele. Meu Deus do céu, vamos ver.
16: Ô, galerinha, companheiro!
1: Nossa senhora, rapaz! Que coisa feia que tá o homem! Luquinha do céu, você tá feio, viu?
16: Deu um Luco Monte Azul, tá, galerinha? Toca o modão aí, galerinha! A vaca já foi pro brejo!
1: Foi mesmo!
16: Preço Tampinha, Nicote, Aracora, Santo Santana, com a Sorocaba, com Cezinha, com a balada, Tata do Queijo. O Nicola 2.
1: O homem tá feio no pedaço.
16: Luciano Vidraceiro aqui do Monte Azul. Pra você, Italianinho. Fala da manguaça aí, Italianinho.
1: É, fala, né? Não precisa nem.
16: Ó, Italianinho, tá um vento aqui no Monte Azul. Derrubou eu o vento.
1: Derrubou você, né? Não é o vento que te derruba, não, gay. Você sabe que Deus inventou o vinho. Quem inventou a cachaça foi o capeta. Vamos ver, Italianinho. Aqui é o Fernando de Pradópolis. Toca a próxima moda aí pra nós que estamos aqui na oficina. Do SS, valeu, filho. Um abraço pra vocês aí. Meu amigo de Cássio de Matão pediu uma moda. Olha só, será que eu tenho essa moda que ele pediu? Vamos ver. É, vamos ver se ainda tem ela. Ei, a gente vai pôr pra dentro da gaveta pra ele aí. Deu Cássio, eu dou uma preferência. Deu Cássio, velho. É gente boa, falou, filho. Aí depois assim, ó. Obrigado, irmão. Bom final de semana prolongado. Eu já aqui de segunda já é minha folga mesmo, senão tinha que trabalhar, deu Cássio. Vamos ver o outro aqui.
17: Oi, Italianinho,
1: oi.
17: Beleza, meu querido?
1: Bom.
17: Sou teu fã, hein, velho?
1: Ah, que beleza.
17: Toca o modão pra nós, é o Fernando aqui de Monte Alto, hein?
1: Fala,
17: vou
1: meu
17: oferecer
1: amigo.
17: Pro meu filho Miguel, pra minha nora Beatriz, meu filho Fernandinho. Manda retrato de mãe pra nós, italianinho. Forte abraço, meu amigo. E a chuva, como é que tá por aí, velho?
1: Agora parou, né? Encontrei nos meus guardados outro dia. Outro, vamos ver aqui.
18: Boa tarde, italianinha. Aqui é a Julia Polida. Eu gostaria de pedir a música. É a Dama de Vermelho.
1: Dama de Vermelho.
18: E gostaria de oferecer pro meu marido Pedro, pra minha filha Ariela, pros meus netos João Pedro, Miguel e Cauane. Para todos os seus ouvintes, tenha uma boa tarde. Fica com Deus, Deus te abençoe.
1: Amém, você também. Italianinho. Falou, vamos ver aqui. Boa tarde, italianinho. É a Raquel Silva de Cândido Rodrigues. Pediu uma, ela sempre pede essa música aí também. Precisa mudar o repertório, Raquel. Tá oferecendo pro Maurício Barbosa, pra Ana Paula Rocha, Maria Luísa Rossato, pro Paulo do Queijo, a Cidinha Rocha, lá da Agulha, e pro Italianinho Rocha. Não, boa tarde, ela pôs pra mim aqui. Ô meu André aqui. Vai, João.
19: Boa tarde, italianinho, firme e forte na rodagem. É o João do Corgo Rico, manda um abraço pra todo mundo da sintonia, meu pai. O Gilberto, que tá lá na usina Santa Adélia.
1: Certo.
19: Hoje não tá na puxada do palito doce que a chuva travou.
1: Travou.
19: Mas deixa chover pra turma plantar um minuinho. Valeu.
1: Falou, meu filho. Essa senhora, vamos ver aqui. É ele, o Nicola. Nicola Peida Pinga. A fama do Nicola não tá muito boa aí em Novo Horizonte não, hein, Nicola? O pessoal tá falando aí que a coisa... Diz que além de você estragar os olhos de porco... Diz que você anda feio, anda sujo na rodinha aí, filho. Todo mundo fica falando aqui, ó. O Nicola, onde vai, o pessoal fala mais dele. Você anda sujo na rodinha aí, filho.
20: Oi, Italianinho. Seu égua.
1: Fala, Nicola.
20: Tá bom? Bom. É o Nicola do Horizonte. Só com o bordão pra nós aí, filho. Mato Grosso e Matias. Final de semana prolongado, Ponto de chegada, oferecer lá pro Ventania, o Giba Sorocaba, o Luquinha Cachaceiro.
21: Da pinga!
20: Nossa, o Cachaceiro, o Luquinha Cachaceiro tá feio hoje, tá vendo?
1: Você viu, rapaz, você também, falaram.
20: De bolo, Laurindo, engraçadinho.
1: Agora você também, pessoal, anda falando mais do Zé. Diz que o pessoal fala, paga pra você fazer um vai-vem a seco na cobra, você embolsa o dinheiro e não passa. E não faz. Você anda sujo na rodinha, que onde você passa, nego fala mais do você. É.
20: Bernardo Homem, Rogério da Locaia.
1: Isso.
20: Tata do quê? Pelo menos Barreiro Suave aqui.
1: Isso.
20: O quê?
21: Pei da pinga!
1: Meu Deus do céu, o que, que é isso? Larga a mão.
22: Oi, Taraninha, aqui é o Silvio, meu filho.
23: Oi, Talanina, aqui é o Guilherme.
22: Olha, de Santa Adélia, um abraço, essa chuvinha, tomando um shampoo gelado.
1: Aí.
22: Toca a Aline aqui pra gente, um abraço pra todo mundo.
1: Aline, vamos pôr dentro da gaveta, vamos ver. Que o Luquinha Cachaceiro quer? Vai, Luquinha, fala aí.
24: É, Talanina, Nicola tá na manguagem.
1: É, ele tá, né? Você não, né? Você tá feio também, hein, Luquinha? Diz que você... Mulher tá querendo pôr você... Fazer você virar samambaia, vai dormir na varanda, homem samambaia. Ué, tá feia, hein? Você aqui não freia, não, filho. Ai, não consegue nem falar. Ai, ó.
24: Tá brava comigo.
1: Olha lá, tá brava também? É. Diz que no couro não dá mais. E só a manguaça, velho. Assim não dá, né? Assim mulherada pela mesmo, né, filho?
25: Boa tarde, italianinho. Boca de Matão.
1: Ô, Boca.
25: Prazer falar contigo nesse sabadão.
1: Prazer,
25: tamo aqui
1: amigo.
25: No Rocha, Novo Horizonte.
1: Grande
25: curtindo Boca. Melhor. Chovendo aqui, hein?
1: Olha,
25: desde cedo.
1: Amanhã vai chover também.
25: Vamos ter moitado aqui tomando um café.
1: Café.
25: Manda um abraço pro Matão Novo Horizonte aí. Toda a região nossa aí. Minha família, meus amigos. Beleza?
1: Beleza.
25: Um abraço aí, sua família também. Um ótimo feriado.
1: Falou, porra.
25: Na segunda de tarde, hein?
1: Você vai vir com frio. Amanhã vai chover, depois você vai vir com frio. Não, aí não é. O meu era aqui, ó. Aqui.
26: Italianinho, boa tarde. Italianinho, aqui é a Paquita de Onda Verde. E eu quero ouvir a cadeira amiga. É, ofereço pra você, ofereço pra todo mundo que gosta da música, ofereço pro meu fiote que tá aqui. E pra todo mundo que gosta da música. Uma boa tarde, fica com Deus, um bom final de semana. E eu tô esperando a oração, hein?
1: A oração, 6 horas. Vamos na moda, italianinho, vai! Azul não, hein? Boate Azul! Sublime Renúncia, Meu Primeiro Amor, é Bruno, é Marrone.

0: Aí, ó, Deus e Eu no Sertão, Vitor Niléo. É, 5h33, a programação Tempo de Rodeio. Chove lá fora, meu povo. 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
0: Claudinei de Jesus.
2: Talianinho, boa tarde, boa amor, Claudinei de Jesus.
0: Claudinei.
2: Pois você manda pra nós o Lobo da Estrada, hein?
0: Lobo da Estrada.
2: Deixa eu mandar pra galera imensa aqui. Estamos parando aqui, chuva. Tomar uma agora.
0: Oh.
2: E ouvir você.
0: É bom, hein?
2: Mandar pra Santa Fé ali, o pessoal do Balé, a Salina. Galera imensa aí. Vamos pra cima, fala assim, os caras vêm munidos.
0: É, tá lá fora. Ah, essa senhora, vamos ver aqui o recadinho. Boa tarde, Taraninha, William de Bitinga. Toca coração ali. Tô pondo moda aí pro meio, depois não sei se vai dar tempo de tocar tudo isso, hein? Coração, a diz ele quer. É depois lá dentro, depois vamos ver se der tempo, né? O que ela tá pôs lá? Pra nós aqui no Balera. Estão lá no Balera, William. Falou, William. Vamos ver outro recado aqui, manda.
3: Oi, Italianinho.
0: Oi,
3: seu cavalo, velho.
0: Cachorro,
3: tá boa tarde. Contente, tá. Rapaz, seu, que chuva gostosa, hein?
0: E onde você tá aí?
3: Tamo aqui no rancho, Italianinho. Aqui no Gavião Peixoto. Tô com a esposa Priscila, filha Lara, cunhada Patrícia.
0: Aí você morre de raiva.
3: O sobrinho Antônio, sogra Tereza. É. Tomei 48 latas de cerveja, 3 carcanhas de sapo, Italianinho. Você tá doido, coisa bom. Linda, hein? Tudo de bom, Italianinho, isso é.
0: Ai, tá aí o Cuitelinho, Daniel. Alô, Maria Tasso, um abraço pra você, Maria Tasso.

0: campeão do Mineiro, Teodoro Sampaio, já são 5h46, você que tá aí numa boa com a patroa, tempo chuvoso, amanhã diz que vai ser mais ou menos igual, né? Volta e meia daquelas pancadas. É, vou meter um recadinho aqui, manda aí, filho.
1: Boa tarde, Italianinho, boa tarde. Tarde. É eu mesmo, Boa tarde, Italianinho, é eu mesmo, depósito.
0: É o depósito.
1: Aí, aí. Ui. É nós, aqui no Bar da Marley de novo.
0: Aí, ó.
1: Estamos aqui, todos os companheiros, né? A Marley, o fio dela, o Neidino, o Boca. Aí, ó. Fala aí, o nome da música, gente. Pedro Avó! Aí, sou Nércio.
0: E aí, Neidino? Fica manguaça, não pode? O mundo velho não tem jeito, é ter um

É orelhão azul, Mocoque Paraíso. Mas agora vamos rezar um pouquinho, né, gente? Agradecer a Deus por mais um dia que tá se findando, pedir paz e proteção. Eu boto o Jazinho, não me sai daí não.

Palmas, boa noite. Boa noite, senhores, boa noite. Boa noite, crianças, boa noite. Boa noite, juventude, boa noite. Boa noite. Boa noite, adeus, dono do mundo. Muito obrigado, Pai. Muito obrigado, Deus, por nós estarmos aqui unidos com saúde e vida demais para viver esta vida. Desta multidão eu ofereço a ti, dono do universo, uma grande salva de palmas, uma salva de palmas a Deus do céu.

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6: É quando tem, nem toca. Quando não tem, não toca. Ô, coisa mandada. É, Tiagão. Tiagão tá no rancho. Lá tá só de boa, né, Tiago? Tá no rancho. Vamos ajeitar aqui, filho. Vamos ver o outro lá. Boa noite, Ananinha. O Chumbo. É, o Chumbo. Alô, Arlindo Parmeirense. Boa noite pra você. O Chumbo lá de Pirangi, manda uma do Zé Rico pra nós. Ei, Chumbo, vamos ver outro recado aqui. Fala aí comigo, Corinja, vai.
7: Boa tarde, meu amigo italianinho. Aê, aqui quem fala é o Agnello.
6: É o Guilherme.
7: Um ótimo sábado a você, todos os ouvintes da Canal FM. É. Manda um abraço aí pro meu mano Agnaldo, André Bugatti, Luiz Bugatti, Emerson Vigilante do AME, minha esposa Rosimeira e meus filhos Guilherme e Thiago, pra todos que estão na sintonia. É isso aí, meu parceiro, tamo junto. Tá na Canal 1, tá de bem com a vida e solta os modão pra gente ouvir.
6: E daqui a pouquinho já ajeitei, ó.

0: Carrê de Pardinho. Alô, Gé, um abraço, Gé e o pessoal, o Gé e o Parrudo, né? Estão lá no bar do Mineiro, Gé e o Parrudo. Tá bom. 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
0: Olha a lenha molhada, choveu, molhou a lenha, molhou a lenha.

0: quem já foi pro brejo, também é o Santo Santana, né, Santos? Já foi pro brejo. Alô, Maria Assis, boa noite pra você, Maria.
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Acabou, gente, o italianinho vai ficando por aqui, fi. O gaúcho já tá no pedaço, agradeço a você de perto, a você de longe, os amigos patrocinadores, obrigado pela credibilidade. Prometo voltar amanhã, se Deus quiser, né, das 6 às 10, com o nosso Domingão Sertanejo. E vamos lembrando que se eu amanhecer amanhã, Deus estará comigo, se eu não amanhecer, eu estarei com ele. Um forte abraço, uma boa noite. Até amanhã, se Deus quiser, e Nossa Senhora Aparecida me ajudar.

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0: 19h03, prepare-se o coração. Bem, amigos da 93,7, venha para o mundo da comitiva, canal 1 FM de Bem com a Vida. Tchau! Olá, amigos sabantes, o rodeio está começando de novo. Comitiba, canal FM aqui 93,7. Para mais de 180 cidades antenadas com a gente, 6 milhões de ouvintes, aos internautas, um forte abraço. Noite de sabadão, 5 de setembro de 2026, já estamos chegando por cá, meu filho. Sou Cura Catinho, Pó da Gai também. Procede perto, procede longe, uma boa noite, o Gaúcho da Quaratinga pra todo mundo, meu filho. Você vai mandando o seu recado pra cá no WhatsApp da canal, hora 16 é o 32527293. Eu digo a você de Laruaranzé. Indefinitivamente, eu te faço companhia no seu rádio até as 21 horas. Em nome deles, os maiores, os baluantes, os patrocinadores. Chegando pros quatro cantos de Taquaritinga e toda a nossa imensa região. Com muito amor, com muito carinho, com a graça de Deus, o arquiteto, dono do universo, para mais uma noite de trabalho, sabe, meu povo? 19h04, o relógio da máquina sonora informa, tá tudo ok, tá tudo pronto pra gente começar. Ao som do prefixo musical, Maestro Oscar, vão ajeitar a tuia. Chega mais ou menos assim como o Zoom dizia. Fala aí, Zoom!
1: É com carinho que nós estamos chegando. Um abraço carinhoso, um Zoom!
2: Tu, milionário!
1: E um abraço do Zé Rico para todos vocês.

0: demais, pra gente aí, 19h08, Maestro Oscar, tudo bem contigo? Dá uma boa noite pra galera, fica legal, velho.
1: Boa noite, Gaúcho.
0: Só o Cura e a Catinga, né? Só o pó da gaita, velho. Pelo amor de Deus, organiza, velho.
2: Isso é uma vergonha.
0: Eu não quero falar com o senhor hoje, não, velho. Vida se ela quiser. Abandona, velho. Pelo amor de Deus, organiza. Lá de cá, 19h09. Dona Teresa, no bairro Recanto Sertanejo, em Jaboticabá. O antenado com a gente por lá. Ela chorar. Os demais cachaceiros que vai lavando pessoas por dentro. A noite é propícia, mas essas garras. Chique demais da corda. Carinho,
3: eu vou ser. Ia mesmo, né?
0: O senhor vai concordando.
4: Vou ser o consolo da sua.
0: Vem comigo, Soscar.
3: Gente do céu.
0: Organiza aí, tio. Vamos. O bairro do Valentim também lá no Horizonte. A galera por lá que tá naquele problema sério, Soscar. Organiza aí, seu Valentim. Tá os amigos por lá também lavando pessoas por dentro lá no Horizonte. Dona Ju, obrigado de coração pelo carinho.
3: Ia mesmo, né?
0: Isso.
3: Gente boa, rapaz.
0: Vou parar com essa puxação de saco, já falei pro senhor. Organiza lá de cá, vambora. O Julião tá gravando um áudio lá, Soscar, vambora lá de cá. Prozinho.
5: Ô, Talianinho, boa Oi. Noite, Julião de Monte Azul. Vambora tomar uma, Talianinho, escutando só esse programão da Canal 193.7.
0: Vambora.
5: Mundialmente, Nossa. Hein? Vambora, Talianinho. Vambora, Talianinho, vem pra Monte Azul. Boa noite, Zoom. Julião tá de Monte Azul Paulista. Ô Zum,
0: Oi.
5: Eu não lembro o nome da música. É de Chitãozinho Chororó.
0: Acha.
5: Roberto Carlos. É música do caminhoneiro.
0: Quero ver.
5: Só que eu não lembro a música. O nome dela, por favor. Se você conseguir achar aí, manda pra nós aqui em Monte Azul Paulista.
0: Tá, beleza.
5: Especialmente pra minha esposa Cleonice, meu filho Juninho, a minha filha Juliana e meu genro Alex.
0: Tá, beleza.
5: E pra todos os montezulenses que estiver ouvindo, Carlão do Guincho, Gerardinho Mezedor e Nossa, assim por diante. Rapaz. Vamos, seus caras, vamos descer pra Monte Azul tomar um, vamos espancar uma, gauchão.
0: Segunda.
5: Aqui, ó, o Taxim tá funcionando bonito aqui, ó.
0: Segunda não é
5: passa. Só no Ax no Taxim. Bora.
0: Bora, vai. Sei que você... Segunda não é passa aí, parceiro. Cê asa, mulher. Lá de cá, vambora, boa noite.
6: Gaúcho, meu nome é João Alves de Melo, tô falando de Monte Azul Paulista. Manda a moça Dino Franco morar aí, a Rosa Carreteira. Oferecer pro Zoinho, pro Nilson, pro Gerardinho Bezedor.
0: Tá, beleza, Gerardinho Bezedor, vambora. Serasa. O Wilson na Santa Cristina, Dona Marli, por Rádio Errado, ligada à noite de sabadão, andando com a gente também, o Tchão Mortari, também lá em Martão, alô Tchão, tá lá na Tuyona, velho, um abraço lá pro Fio, toda a galera por lá, lá do supermercado Mortari, andando com a gente também, Soscar, um abraço lá pro bairro do Sebim também, toda a galera por lá, o Rosinha, lá pro Sebim também, lá pro velho, o Tio Chupita, um abraço pra toda a galera por lá em Martão, velho. Lá pro Alemão do Lanche também, um abraço pra você, vamos guardar de cá, parceiro, vai, vamos pulando um corguinho aqui, amanhã só os caras de cá, vem o bobão pra prossear. Seu Expedito, a Dona Tiva lá na Boa Sorte, o Juarez, a Dona Tati também, o Gabrielzinho por lá. Na Itachubi, meu amigo Xuxa também, antenado com a gente, é Dr. Fábio Betarello. Tá sem alvará, parceiro, vai ainda? Né? Vai ajeitar pra você, Carma, muita Carma nessa hora. Boa noite.
7: Pronto, Caúcho, mas Cano Rodrigues, você toca João César lá, olha em mim.
0: Tô sabendo.
7: Fez pro Alfredo França, fez pro Cafu França, fez pro Zica Zacoraro, fez pro Bertoro, fez pro Virindo da Máquina, ofereço pra todo mundo que tá cortando aí. Falou, chamou o Bruno, tá tomando uma aí.
0: Tá, beleza, vambora.
7: Você vai parecer pessoal esse programa.
0: Amém, muito obrigado, vambora. Do lado de cá, deu Cássio lá em Batão, tá bem entrando com a gente, toca Gaitê. Madão do Tchão pra nós, parceiro. Já pega a tarde ingrata, Gaitê, vai lá, vai, só os caras, vambora. Quero bem te vir, gosta demais, sinta a quartinha, vambora, vai, só os caras, ajeita. A noite de sabadão, a gente invade a máquina sonora. Não lembro o passado. Vontade de arquear, parceiro, lá de cá. Prossiga, eu te escuto.
8: Boa noite, ô Pida Pinga. Tudo bem? É ouvido? Ô, tamo aqui, ó, tentando fazer um show.
0: É difícil, hein, velho? É difícil. Organiza aqui. Pula o corguinho aí. Para agora. Vambora, velho. Você tá doido. Santa madrugada. Não estraga a noite nossa, não, velho. Tá bonita demais a noite, velho. Tá gostosa demais. É o sabadão abençoado. Ah, já coração. Vambora aqui, pula o corgo.
9: Boa noite, gaúcho. Que é o William de Araraquara.
0: Você tá bom, velho?
9: Ô, Gaúcho, gostaria de ouvir a música Peão, com o Amir Sater. Oferecer especialmente pra minha esposa Luana, filho Cauê, minha sogra Neuza, meu sogro Arnindo, a tia Eva e o tio Elo que tá lá te ouvindo em Sandovalina, e para todos os seus ouvintes gaúcho, uma boa noite para você e um bom trabalho.
0: Você também, um abraço, vambora, Gatinho. Já chama na tuia, Marcelo Oscar Mandão, pra galera de Rádio Gado. Marquinho também tá lá na Mira Sandoeste, Marquinho do Coqueiro em Novo Horizonte. Um abraço lá pro Marcão Funileiro também, vambora, parceiro. Arroz a carreteiro. Olha o Gadeiro, vambora, quero ver, quero ver.

0: Bom demais, maestro Oscar. Pega na direita aqui, maestro Oscar. Organiza, parceiro, velho. Ajeita o teatro. Como é que tá aí o teatro, Oscar? Organiza aí.
1: Sei não.
0: Dá uma olhada, né, velho? O Cassinho Benato na curva da igrejinha, antenado com a gente por lá também, um zumber forte lá pra galera também, lá no bairro do Quadro, sempre de errado ligado, São Lourenço Durvo, obrigado de coração pelo carinho, seus caras. O abração lá pro Carlão do Guincho, Araraquara, a dona Leonice, a dona Nordestina, que tá sempre antenado com a gente por lá, vai preparando a merenda também por lá, um forte abraço, Carlão, velho, lá pro Trinca também, lá da marca concessionária Volkswagen Trinca, velho. Tá na América, o brasileiro, o mineiro tá na ranchada.
1: Ia mesmo, né?
0: Tá numa pegada lá na ranchada, lá que é pra acabar Goiás, velho. Rapaz do céu, tá em Bernardo, ele tem o chave lá, santa madrugada, vambora. Vai até na outra quinta, seus caras, tá aparecendo o Pérez também, tá lá na Ponga aí, santo Deus, organiza, velho. Ai, Jesus. 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Um abração lá também, lá pra dona Rose, lá pro tio Mortari também, que tá por lá, fartura, acabou com riqueza de vida, antenado com a gente, lá na Tuiana, vem, antenado com a gente, lá no tchão, um abração lá pro você, lá pro fio, toca gaiteiro. 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Um abraço lá pro Fábio, lá pro Thiago também, lá pro Luciano também, que tá por lá, integrante também da equipe da Novalto. O Michel Teló também, seus caras lá da Novalto, Correia. Abração lá pro Urias, lá pro R, lá pro Rony também. Caboclo Fartura, que atende a gente com profissionalismo. 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Só ajeita a tuia, maestro. 19 horas 28 minutos, é a Comitiva Canal FM de Bem com a Vida no seu rádio na noite de sabadão. 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E Fabinho, véio, estamos aqui também na Praia Rivera também, em São Lourenço, parceiro aí. É, Dona Patrua também tá por lá, Dona Banda também, os amigos, o Jair, a Banda, toda a galera por lá também, tá curtindo a programação por lá na praia, parceiro, velho, vambora. Isso é mundo. Ajeita o teatro, vai lá. O Luciano também vem lá de Marília, também antenado com a gente, para noite, Gaiteiro, vai, fibra atrás, manda um zoom bem forte pra nós aqui. Lá no posto Monte Cristo, também lá na minha querida Marília, na rodovia, antenado com a gente. Manda um zoom bem forte pra nós, o Andrei, o Luciano. Lá pro Chico, motorista, também lá pro Cristiano Queçada. Onde anda o Cristiano Queçada, parceiro? Estamos aqui também, antenado com a gente, no posto Monte Cristo, em Marília, antenado com a gente. Um abraço pra vocês, a toda a galera por lá. Cristiano Queçada, não sei não, acho que ele perdeu até o alvará, viu, Marcão Fuleiro? Não sei não, viu, velho? Eu tô sabendo. O Xavier tá comendo a arda, parceiro, velho. 90%. Pedrinho da Costa bem antenado com a gente. Alô, Pedrinho. Isso é uma vergonha, Pedrinho da Costa. Quero ver. Desde Espada na Americana tá bem antenado com a gente também. O Júlio César no Estadão do Paraná. Muita chuva por lá. Júlio César, um abraço pra você. Roberto Perninha também, funileiro em Taquaritinho, que tá andando com a gente, tá sem alvará também. A dona Luciana acordou tudo também. Ah, já nem fala com a gente mais. Santa madrugada. Não sei o que tá acontecendo com os amigos nossos. Ai, ai, ai. Rapaz, os caras não tem mais alvará, pai. Pegou a mania lá, seus caras, lá da esposa lá do nosso amigo lá.
1: Ia mesmo, né? Gente do céu.
0: E a Luzinete, seus caras, tá do mesmo tipão que o senhor aí organiza, rapaz.
1: Sei não.
0: Vai pra lá. Do lado de cá, aproxima comigo.
2: Ô, gauchão, velho de guerra.
0: Chique.
2: Aqui é o Fernando de Monte Alto, rapaz, que tá falando com você. Você
0: tá bom,
2: mandar véio. Um forte abraço a toda a galera que tá escutando o programa aí, rapaz.
0: Quero ver.
2: Manda um modão pra nós, é, ó. Travessia do Araguaia pra todos que tem o coração apaixonado pros boiadeiros de antigamente que levavam as boiadas, rapaz.
0: Com certeza.
2: Saudade, hein, velho. Eita lasqueira. Ó, vou mandar pro Miguelzinho, meu filho, pra minha nora Beatriz, meu filho Fernandinho também. Manda esse modão pra nós, gaúcho. Sou teu fã, velho.
0: Ihuuu!
2: Abraço no trem aí.
0: Quero ver. Segura pra nós, mas só se vambora. Olha o velho Cachoeira, vem pra prossear comigo.
3: Noite, gaúcho. Aqui é o Rei Cachoeira. Ô, tchê!
0: Oi!
3: A música é Silêncio da Noite.
0: Opa.
3: Tô oferecendo pros dois meninos de Dumão, Adriano e Rodolfo. O Trinca,
0: nossa.
3: A dona Cida do Posto Tropical, o netinho dela, o Miguel.
0: Olha.
3: A Aninha do Cid São Luís, a Marina, a dona Alzira do Secap, Pedrinho da Costa, Santo Santana, seu Adão, Loi Valfedor,
0: Pedrinho da Costa,
3: Chapéu Preto, Bota de Cândido Rodrigues e o Zé Rosa de Pirangi. Obrigado, gaúcho!
0: Abraço, um super forte, vambora.
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0: 19 horas e 31 minutos, o Berrandeiro já por cá também, Marcio Oscar, vambora. A noite é gostosa de sabadão. Mas hoje tá propício, hein, Oscar, vai. Vambora, não tá atrasado, vai.
5: Boa noite, gaúcho, você tá bom, velho?
0: Chique.
5: É o Careta.
0: Tá sumido, hein, velho?
5: Gauchão, gostaria de ouvir a moda do Zoom aí.
0: Do Zoom?
5: Um beijo. E um adeus.
0: Um beijo da Deus.
5: E oferece aí pra minha esposa Liliane, as filhas Isadora, Gabriela. Vai lá pro titio do bar Copacabana, titio. Onde nós estivemos por lá hoje, titio. Tomando um uma gelada lá, comendo aquele torresmo.
0: Abraço.
5: Um abraço pra galera de lá do bar Copacabana. E vai pra você aí, velho.
0: Muito obrigado.
5: Você pro seu Oscar.
0: Tá dado o recado.
5: Beleza, Galchão? Forte abraço, tudo de bom.
0: Careta, velho. Tá sumido, hein, careta? Tá sem alvará também, careta?
6: O primeiro a implorar.
0: Ah, tem uma porção de amigo da gente aí que tá sem alvará, seus caras. Não pode mais pegar no celular. Só pega o celular pra trabalhar. Na segunda-feira, tá ligado? Cuidado desse pão aí, desse jeitão aí. Não posso fazer nada, né, velho? Gerardinho Mezedor falou que tá com a agenda cheia de oração lá, não consegue fazer nada, não sei o que tá acontecendo também. Ajeita o dedo,
6: mas amanhã.
0: 19 horas e 33 minutos, maestro. Só vamos embora, berrandeiro, velho. Só ajeita a tua. Costa aí, berrandeiro, velho. Você não faz nada mesmo durante a semana, berrandeiro, velho. Põe você pra trabalhar, velho.
1: Ia mesmo, né?
0: Uma coisa, né, seus caras? Como é que tá o teado aí, seus caras?
6: Sigo.
0: Fala comigo.
1: Sei não.
0: Sabendo que você vai lá no baile lá, seus caras, hoje lá no Premier, rapaz.
1: Gente do céu.
0: Você pegou a alvarada da dona Lucinete?
1: Sei não.
0: Então tá bom, vamos. Repico berrantíssimos. Pra todas as famílias de rádio ligado, os caminhoneiros na estrada da vida. Um super forte a vocês, ao toque do berrante. Sabe, minha gente bonita, minha gente amada.

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5: Santa madrugada, essa se organiza e raja coração. Gera limpeza do, me ajuda aí, parceiro. 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Grande abraço a toda a equipe, por mais os caras cheitando no teatro. Um zumbi forte lá pro Júnior, lá no Texas, nos Estados Unidos, sempre antenado com a gente, Júnior. Obrigado de coração pelo carinho, vambora. Luciano Bordim também lá na Uberlândia, também curtindo os madão por lá. E, Luciano, velho, como é que tá o terra aí?
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5: Fabinho da Novato lá nas praias. Ah, já agora tá comendo um camarão, tá ligado, coisa e tal. Ei, Fabinho da Novato, um abraço pra você. Firme na traia lá com a dona Amanda também. Vambora, e os amigos por lá.
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5: 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Vai ter que começar a abrir de segunda-feira, mas não é pra sair pra tomar uma, velho. Ah, já coração, que é isso, velho? É muito comentário, seus caras. Que é isso, organiza.
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5: 19:48 pra você que vive o mundo country, o mundo sertanejo, parceiro. 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Cima da pinta, vai, quero ver. A galera do chapéu gosta demais do country. Like quero ver, quero ver. Living on love. Cima da pinta. Barquinho do Coqueiro lá na minha querida Nova Horizonte, entrando com a gente, vambora. Fortuninha também, o velho do Rio lavando o pescoço lá na Vila Lixa. Arranja coração, abandonou tudo, hein, Fortuninha? Deu legado na Gudan, velho. Tô batendo, parceiro. Luciano Bordim, lá nas Minas Gerais, na Uberlândia, vizinho do Bruno. Arranja coração, tem show hoje aí, velho. Abraço, meu amigo Luciano Bordim. Do lado de cá, o povo pra você. Alô, você.
7: Galchão, velho, manda aqui um alô pra nós aqui, né, tá aqui no Parmitá e Bitinga aqui.
5: Quero ver.
7: Aniversário do Paulinho Mendes aqui.
5: Olha.
7: Né? No Parmitá matemos um ano via aqui, estamos fazendo churrasquinho agora. Deus. Vai ser hoje, amanhã e talvez segunda-feira também.
5: Quero
7: vai
5: ver.
7: Vai continuar. Oh, né? E o meu, manda um alô pra nós aqui, Galchão, do Parmitá, velho, aqui em Bitinga aqui, bairro Parmitá, o sítio aqui. Manda um alô pra nós aí, uma moda. Manda morena cheirosa, vai. Aqui dizendo agulha, manda pra nós por cá. Não. Tudo de bom, hein?
5: Abraço, mano. Quero ver, mano. Pega na tua, mano, seus carvalhos. Um abraço a galera lá do Parmitá, também lá na Ibitinga. Vamos no pescoço por dentro, acha coração. Pega na direita, seus caras, organiza comigo aqui, pelo amor de Deus, não contra eu, não, senão vou te bloquear, do lado de cá, ai, ai, ai, vá. Boa noite.
8: Boa noite, Gaúcho. Tudo bem, Maria Tosa de Vila Alegre.
5: Tudo bem.
8: Ô, Gaúcho.
5: Oi.
8: Eu pedi uma música, já me lembro, Marciano, no mesmo lugar. Essa música pra você, sua família, sua mãe, da nossa do Posto Tropical, Miguelzinho Cientista, minha mãe de Metaça, a dona Josefina da Levaí, a Carmen Tic de Vila Alegre, a Luzinete da Vida São Sebastião, um abraço, fica com Deus, boa noite. Um
5: abraço lá pro senhor Vladimir Tassi também, obrigado de coração pelo carinho, vamos.
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5: Alex Melo, vem pra prossear comigo do lado de cá, funciona o portão, maestro.
10: Boa noite, Gaúchão, aqui é o Alex Herói de Monte Alto. Gostaria de pedir, se você tiver pra tocar aí, com Chico Rei Paraná, Operário Vida Viola, oferecer pra todos os ouvintes aí. Fala pros seus caras que hoje tá propício pra tomar uma na boca larga, hein?
5: Hoje tá.
10: Um abraço, bom trabalho.
5: Hoje tá daquele tipão, parceiro. Ajeitando a tuia, tio Oscar aí, 19h53, maestra, alô você.
11: Boa noite, Gauchão, que seu amigo Cláudio Feitola tá falando.
5: Como é que tá?
11: O Gauchão.
5: Oi.
11: Hoje tem como você mandar uma música aí pra mim? Pode ser Aurora do Mundo. Eu fiz pra minha sobrinha, Eliane Molina, que ela fez aniversário essa semana.
5: Ah, beleza.
11: Ela recebeu parabéns do maridão Lucas Molina.
5: Certo.
11: E do tio Cláudio Feitosa e da tia Nilva. Falou? Até hoje nós vamos lá comer uma carne e beber um chopp, né?
5: Rapaz.
11: Valeu, seu Oscar. É nóis. Manda um abração que nós tá tudo lá te ouvindo. Um
5: abraço. Tem convite sobrando. Dizinho Espada na Americana também, 19h54, o tempo passa, sabe, meu povo?
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5: água.
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5: Quero ver, quero ver. Acima da pinta, amanhã, Sosca. Horas 54 minutos, a galera de joelho dobrado antenado com a gente, mas só jeito tem. Fudulinho velho do Rio também tá ventando por lá, também na curva da igrejinha, por lá também no bairro do Quadro, mas só os caras, cowboy, vagabundo, ela, ó, de mim.

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0: Bom demais, Miros Mar, 20 horas e 7 minutos, 93,7, bem com a vida no seu rádio maestro. Quero ver, quero ver. Boa noite, você consegue fazer um favor, o Jet aí precisa de um pix, o Jet, ai meu Deus, eu me abriga bem. Tá beleza, um abraço pra você, vamos tentar aqui, Caetano, vem. Tá chique demais, vamos ajeitar, tá beleza. Ai, ai, ai, seus caras, vamos ajeitar lá, pega lá o nome das seus caras, ajeita o Pix lá pra ir lá. 20 horas e 7 minutos, 93,7, bem com a vida na sua rádio, alô você.
1: Gaúcho Sandro Santana, seu amigo SS de Catanduva, Carca na Vitrola, Gaiteiro, velho, Bruno e Marrone, esqueci, vai pedir com o Garapeiro, Zezinho, seu genro Léo, Trinca, Thiago de Araraquara, o velho Cachoeira, tchê! Nega de Florianópolis, Dona Cida, Bernardo, Miguelzinho, frentista Posto Tropical, Carlão do Guincho, o Mineiro de Araraquara, Urso Santa Inercina, Tião Mortari, galera do Bar do Seu Valentim, Novo Horizonte. Mais uma! Marquinho de Coqueiro, Novo Horizonte, Marquinho lá em Mirassol do Oeste, Mato Grosso, nosso amigo Ney Espada, em Americana. Ô, seu Oscar, velho, não disse, tá o bichão, hein?
0: Toca Gaiteiro! Esse povo aí tá tudo dormindo, seus caras. Tá tudo num arco violento, danado demais. Aí o Velazinho tá antenado com a gente lá. Velazinho lá na Mateuma. Ô, Velazinho, como é que tá tu? E aí, parceiro? Paeira, vocês, parceiro. Vai, vambora, um abraço pra você. 20 horas e 8 minutos, é hora de eu trazer o recado. 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Vai lá, Gaideiro, toca lá. Ah, Jaguaração SS, ventaria também. A galera do bairro do Quadro tá numa ventaria lá no Cassino Beirata, lá que dá medo, velho. 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
0: Quero ver mais.
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0: Cima da pinta, alô Alexandre, alô Diego.
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0: Aliás, quero mandar um forte abraço pra toda a equipe do Poço Timolas Mascote Matão, galera. Essa galera aqui, fala o gauchão, velho, né? Vamos com você até a hora que não aguentar o repuxo mesmo, gaiteiro, velho, porque tá difícil esse país, hein? Tá difícil, hein? Gauchão, nós vamos com você. Tá beleza? 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Toda a equipe do Poço de Molas, Mascote, vamos! 20 horas e 13 minutos, Maestro Oscar. Ajeita o Pix lá, seus caras, organiza lá de cá, já vai mandar o Pix pra você aí.
3: Boa noite, Gaúcho. Aqui é o Zé Rosa de Pirangi, Gaúcho.
0: Que surpresa.
3: O homem mais bonito de Pirangi, Gaúcho.
0: Sensacional.
3: Ô, Gaúcho, oi. Toca pra nós aí, o homem espingarda.
0: O homem espingarda, vamos
3: rir. Ai, ai, ai. E vão ouvir com prestar atenção, vai ver que é mais ou menos isso aí. O seu Oscar sem mal acabado.
0: Que estipão,
3: o Boto Belaroba. Ô, Tchê!
0: Oi!
3: O Cachoeira. Devanê. O Conga. E todos nossos fãs de Pirangi e região, né, Gaúcho?
0: Tem bastante.
3: Um dia eu vou contar um pouco da minha história pra você.
0: Ai, meu Deus.
3: Por você e nossos ouvintes, nossos fãs.
0: Tá bom.
3: Tchau, obrigado.
0: Um abraço. Quantas na cabeça, Maestro Oscar?
2: Serra, do lado das terras de Minas Gerais.
0: Fala comigo, tio Oscar. Quantas na cabeça? Fala aí.
4: Eu tinha que estar com as 1000 canas na cabeça pra fazer isso. É agora, sabe?
0: Pega o xarope pra nós, Oscar. Deu até tosse aqui, rapaz. Bora aqui do lado de cá.
5: Gaúcho, boa noite, Gaúcho. Boa noite, tudo boa bem, noite. Gaúcho? Boa Gaúcho. Noite. Gaúcho. Manda pra nós aqui na Buscari aqui, Amor e Saudade.
0: Bora.
5: Vou mandar pra Dona Eucrinodópolis, em Bitinga. Eu vou mandar também pra Ana Rosa. E
0: certo.
5: Família Campanha, pra vocês do rádio aí, Dona Cida do Posto Tropical e o Santista, Miguelzinho, que gosta de música, né?
0: Miguelzinho gosta.
5: E eu vou mandar pro Limãozinho, Limãozinho Zucolar, Jurupema, tá bom?
0: Isso.
5: Não tô nem falando.
0: Limãozinho, gente boa, gente boa.
5: Deus abençoe essa noite, Deus abençoe você sempre, tá?
0: Muito obrigado, um abraço. Fique
5: com Deus, tchau, tchau.
0: Um super forte.
5: Manda pro Paquinha também.
0: Paquinha, isso, ajeita o remedinho pro cabo, Paquinha aí.
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0: Um abraço, meu amigo Renato Adriano, também lá na minha querida Boa Esperança do Sul, antenado com a gente, obrigado de coração.
2: Sim.
0: O SS também, o Ventania também, manda, pega o xarope, gaiteiro, vai. Vai na tua e amanhã só os carvão barulhos na Santa Destina, andando com a gente na Barli. Do lado de cá, vambora. Alô, você.
6: Ô, Gaúcho. Boa noite.
0: Boa noite.
6: É Reinaldo de Jabuticabal que tá mandando sua mensagem. Como é que você tá, Gaúcho? Tudo bem com você?
0: Rapaz, nós tá respirando sem aparelho.
6: Toca pra mim com o grandalhão, Sérgio Reis, pingando em mim.
0: De novo?
6: Parece pro Rubão do Cangará lá de Monte Alto. O compadre Ronaldo do bar Recanto Sertanejo de Jabuticabal junto com os demais cachaceiros do plantão. Pra toda a minha família. Os meus filhos, os meus netos, a minha mãe que escuta você lá no Corgo Rico, juntamente com um cachaceiro do meu irmão por nome de Patinha.
0: Eu tô sabendo.
6: O fio da motosserra.
0: Ai, ai, ai.
6: Passando do sítio da Graminha pro Evandro Sala e pra todos os seus ouvintes. Que você tenha aí uma boa noite e fica com Deus, Gaúcho. Tá na canal, tá de bem com a vida.
0: Abraço. O Edinho Barra também tá lá no Corgo Rico também. Tá o Edinho falou assim: Gaúcho, ei, deu uma largada, largou. Deu uma aqui no sistema aqui, seus caras. Meu Deus. Senhor da perda no remake, né? Toca, seus caras. pega na direita, eu já falei pro senhor pegar só na direita daqui pra frente, seu Oscar, porque, ai do céu, daqui pra frente é só pra trás, seu Oscar, organiza, pega na direita, já falei pro senhor, aperta no negócio aí, rapaz, nossa, meu Deus.
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0: O que que é?
7: 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Eu já te bloqueei, você não vai saber nem de onde vem a bloqueação.
0: Você vai mandar também a lei magnífica também pra nós, Oscar, meu Deus do céu. É um caboclo que não tá aguentando o repuxo, não, não entrega, mas nem na bala, hein, velho. Ai, ai, ai, a teta é boa demais, vambora. Quero ver.
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0: 20 horas e 17 minutos, meu povão. A máquina sonora não para de ouvir o babão de rádio, cara.
8: Boa noite, Gaiteiro. Gaiteiro é o moto, bela.
0: Não sabia.
8: O Gaiteiro manda o carro de boi pra nós ouvir.
0: Carro de boi?
8: Manda aqui pra toda a população de Cândido Rodrigues, né? Meus amigos, meus inimigos. Manda o carro de boi lá pro Zé Rod de Pirangê, o homem mais bonito lá de Pirangê. Diz que é, né? Eita, viado. Não é fraco, não, Gaiteiro.
0: Uma chave de
8: Gaiteiro, manda meu carro de boi aí, velho Cachoeira, Quartinga, Chapéu Preto, né? Manda aí pro Liseu da Van, e pra todos os ouvintes do teu programa, né, Gaiteiro?
0: Obrigado.
8: Gaiteiro.
0: Oi.
8: Vamos pegar descendo, que subindo é contra a mão, só vai dar pinta aperta no tomate, né?
0: Vai, tchau, vai, vai.
8: Fica com Deus, meu amigo.
0: Ai, dá tudo, seus caras, organiza pra nós, vamos. Não atrapalhando o abacaxi, tá bom, vambora lá de guerra, ai, ai, ai, vambora, Marquinhos, da minha querida Mira, saudou essa, um abraço pra você.
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0: Acha coração, Laurindo, um abraço pra você, Laurindo, vem, vambora. Vambora, parceiro, vamos botar preço no abacaxi, parceiro.
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0: Alô, Cristiano Queçado, um abraço pra você da equipe da Transqueçada. Marcão Funileiro, antenado com a gente, no Bucinho, antenado com a gente, Novo Horizonte, Marquinho do Coqueiro, Pavão por lá. O Joguinho também, sanfoneiro, lá pro meu amigo Tim, também lá do Botecão, também. Alô, Tim, um abraço pra você, Dona Chu. Meu Deus. Dura de cá, eu vou de moda, vai.
9: Boa noite, Gaúcho, tudo beleza, hein?
0: Boa noite.
9: Espero que sim, né?
0: Mas olha.
9: É que vindo uma chuvinha aí, né, Gaúcho?
0: Choveu?
9: Feriadão aí, né?
0: Mas chuvinho pra lá, sai pra lá, rapaz, organiza.
9: Pega, mano, na segunda-feira você vai forgar, né? Vai ter uma boa forga aí e um bom trabalho pra você com seus milhões de ouvintes. Quero escutar a música do Leito do Hospital com o Tião Carreiro, tá bom? Se for possível. E eu agradeço se for atendido, valeu? Então, uma boa noite, hein, Gaúcho?
0: Boa noite pra você. Modão vai pra tua, parceiro. Vai esparrama aí, mas os caras ajeitam. Vambora.
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0: Saudade de alguém, mas eu não sei se eu já venho. Mas os caras é hoje que eu volto amanhã, parceiro. 20 horas e 20 minutos, mas. A noite de sabadão antidivado no seu rádio. A pancada fica seca no morão da porteira, mas. Vem cá, berrandeiro, velho. Luciano Bordinho gosta demais, tá bem? Vambora, parceiro da programação.

0: Começa a noite de sabadão no seu rádio, antes de voar do Mar Soscar, vambora!
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0: ao povão, aos amigos, pelas estradas da vida, os amigos caminhoneiros, e joelho dobrado que não para.
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0: Com Tachira no 3000, parceiro, não para não, vambora! Alô, Julião, um abraço pra você.
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0: 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Alô, Chiquinho da Califórnia, põe a máquina pra...

0: cima da pinta, maestro Oscar Yoshi.
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0: O povão te radrigado, maestro Oscar, é a comitiva, cara, o FM te bem com a vida.
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0: A noite de sabadão aditivado, vambora, maestro.
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0: olha quanta gente na beira da tuia, meu povão. Obrigado, obrigado a esse povão amigo de perto e de longe. Gostaria de mandar um zumbi forte a cada um de vocês, mas está na minha mente, no meu subconsciente, minha Taquaritinga e toda a região, estadão de São Paulo, Brasil e o mundo. Obrigado, com certeza, pelo carinho de cada um de vocês. Na máquina sonora, um zumbi forte a vocês.
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0: 20 horas 22 minutos, nem o melhor, nem o pior, simplesmente uma edição limitada no seu rádio.
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0: Aprecie com moderação.
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0: Ao toque do berrante, sabe seu fundando a querência. Ao toque do berrante, Luciano Berdim, gosta demais das Minas Gerais. Ao povão amigo, velho Bentivinho, ao toque do berrante, sabe, velho Gomesinho. Velho Chiquinho de Castro, repico berrante, seu bus, poeirão da estrada. Família se unida no sítio, na chácara, fazenda, nas praiadas também, vambora. Ao toque do berrante, é só o sertanejo que fica com nós, parceiro velho. Porque aqui o sistema é bruto, rústico e sistemático, parceiro velho. Só ajeita a moda que eu mando pro povo, maestro. Quem é que não tem no peito um caquinho de saudade? Uma moda dessa, um frango caipira, uma caixa brina das viola. Um pinicado desse da viola, sabe?

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0: demais, são os caras, 20 horas e 30 minutos, tá aí a moda do tio Oscar aí do Céu Rosa, rapaz do céu, ai, seus caras, já tá dando tiro pra tudo modelado, hein, velho?
1: E é mesmo, né?
0: Rapaz do céu.
1: Gente do céu.
0: Só por Deus, um balai meio de santo pra dar conta, organizando pra nós aqui. Partura, olha quanta gente na beira da tua, amanhã só os caras, vai, quero ver, quero ver. 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

0: 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Cima da pinta, vai. Quero ver. Cima da pinta, mestre. Essa é a máquina sonora no seu rádio. A galera das estradas que acelera comigo. Boa noite. Cima da pinta. Quero ver do lado de cá, vambora.
1: Alô, Juvenho.
0: Oi.
1: Rapaz, você não tá com... Tá aqui no Recanto Saruê aqui hoje, de novo, mais ou menos. Esse modão, ouvindo você aí.
0: Obrigado.
1: Rapaz do céu. Essa chuva atrapalhou tudo. Eu tava afim de trabalhar, mas a chuva atrapalhou tudo. Não trabalhei porra nenhuma. Só foi gota pra dentro.
0: Chama.
1: Gaúcho.
0: Oi.
1: Manda um canarinho aí pra nós aí, ó. Uma música aí, ó. Uma moda. Meu pai, a Luísa, minha mãe, Marlene, minha avó, Odete, que né, tá aqui no Rancando Saruê hoje. É, tá aqui. Vou fazer uma moela, se Deus quiser, pra não comer hoje. Uma moelinha, vai tomar aquele querosene, gauchão, velho.
0: Eu tô sabendo.
1: Seu Oscar, já pode ou não?
0: Passou da hora, parceiro, velho. Um abraço pra você. Ah, já coração. Que ver. 20 horas e 38 minutos, eu agradeço a você de perto, a você de longe, amigos que estão antenados com a gente. Eu vou do lado de cá, maestro Oscar aqui, vambora aqui atender o povão aqui. Alô, você, proseia.
2: Fala, gaúcho, velho, gaúcho da Canaum FM, Taquaritinga, 93,7, gaúcho. Gaúcho, troca aquela música do Caixa 7 lá, beleza? Toca essa música aí, sou o Francisco de Araraquara. Beleza? Vai para todos os ouvintes da Canal 1, beleza? Vai para Ângela, minha esposa, minha neta Alícia, a Hillary e quem estiver ouvindo. O Ricardão, o Adão, ouvindo a rádio aí. Beleza? Tecinha de Botro, falou? Todo mundo aí. Beleza? E o João Cabeleireiro, um abraço, tchau, obrigado.
0: Um abraço para toda a galera.
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0: Abraço pra galera, vambora aqui. Fortuninha também mandando recado. O Fortuninha apareceu, seu Oscar. Manda abraço lá pro Benin da Costa, lá pro Velho do Rio, lá pro Cezinha, pro seu Oscar Gibrino também. Vai pra toda a galera, os ouvintes aí. Toca pra lá, um modão, palavras de amor com Sérgio Ruiz, Eletrão do Zé Fortuna. Abraço, Fortuninha. Aqui, seu Oscar, Maria Dong também antenado com a gente. Segura pra nós, Márcio Oscar, são 20 horas e 39 minutos, porque tá ventando muito lá no bairro do quadro, seu Oscar.
4: Ô, gaúcho, boa noite, gaúcho. Boa noite, seu Oscar Malacabala. Boa noite, Marilinha.
0: Oi, Gauchão. Que
4: toca aí pra nós, César e Paulinho, por favor. Manda aí pra todo mundo do quadro aí.
0: Vai vendo.
4: Pra todo mundo lá do tour.
0: Que rama.
4: Falou pra você, gaúcho, sua família, meu amigo.
0: Tem que mandar um bar,
4: e mandar uma curva da igrejinha lá, meu irmão da Tanca, não, lá o Cassim Benatão. Benatão tá lá também, tá ventando demais lá, choveu bastante aqui em Gaúcho.
0: Tá montando um barco.
4: Derrubou todos os pezinhos de bordo lá, rapaz.
0: Derrubou?
4: Tá ventando lá, hoje passei lá, parece que não tava legal os caras lá não, hein, Gaúcho.
0: E a canelinha?

0: Estava perdido na tuia lá, hein?
1: Eu tô sabendo.
0: Tem um barracão lá, eles não conseguem sair do barracão, Gal, que fica
1: assombrado.
0: Do vento.
1: Assombrado.
0: Boa noite, tem abacaxizinho aí, Gal, docinho como mel.
1: Segunda.
0: Pra nós tomar cupinha. Falou, Gaúcho, boa noite. Manda meu pai lá, do Trancanão também, boa noite, Gaúcho. Suas caras, mal acabado.
1: Um abraço. Tchau, vai. Tá
0: no quadro aqui.
1: Rapaz, vai te bloquear você, velho.
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1: Meu coração, amigos.
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1: Alô, Pavolinho, abraço pra você.
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1: Somente agradecer. Essa noite de sábado, maestro, são 20 horas e 40 minutos, ouvindo o áudio da galera de 19 horas e 11 minutos, 12 minutos. Obrigado. Obrigado, amigos, pelo carinho de cada um de vocês. Obrigado por essa emoção de poder falar com tanta gente de perto e quanta gente de longe. Eu gostaria, com certeza, de falar o nome de cada um de vocês juntos. Mas o tempo é corrido demais, sabe? E a gente, nessa longa, nessa jornada, nessa estrada da vida, sabe? Só temos a agradecer a Deus, ao arquiteto, dono do universo, por todo esse carinho, dessa massa humana, deste povão arrojado por demais, por esse carinho, essa gente bonita. O Dudé também entrando com a gente, o Bigode, um abraço para você lá no Jardim Buscate. Obrigado a cada um de vocês. 20 horas e 41 minutos, é a noite de sabadão no seu rádio. E às vezes cansado, sabe, para chegar ao final de semana, para terminar tudo, sabe, a responsabilidade de poder falar com tanta gente bonita e quanta gente amável. E não é fácil não, minha gente. Amanhã, à madrugada, à noite, todos os dias, a gente vai chegando no final de semana. Vocês que estão de bem com a vida, tão curtindo, tá gostoso demais, mas a gente já vai acabando as energias e a gente vai buscando força no arquiteto, dono do universo, para poder continuar, para poder prosseguir nessa jornada, nessa estrada da vida. E obrigado, amigos. Obrigado a cada um de vocês. Jaboticabal, em especial lá pro Fábio, lá pro Cezão também, lá pro Thiago também, da Nova Alta em família também, um abraço. Luciano Bordim, lá de Uberlândia. Um abraço pra você, Luciano, velho. Obrigado, coração, pelo carinho. Esse babão, essa gente bonita, essa gente amável. E também lá pros filhos, lá pra esposa Daniela, lá pros filhos Pedro, Henrique, a Manuela. Manda um badão pra nós, gaiteiro, vai. Um super forte a cada um de vocês. Obrigado. Obrigado, Taquaritinga. Obrigado, região. Obrigado, estado de São Paulo. 6 milhões de ouvintes. Falar numa máquina sonora como a Canaã FM, onde todos os comunicadores, os locutores desejam estar sentado atrás do microfone. Tem que ter muita responsabilidade, sabe, meu povão? Mas eu agradeço com certeza todos os dias ao Deus, ao arquiteto, dono do universo, por esse carinho, dessa gente bonita, dessa gente amável. Taquaritinga e toda a região, meu povão. Um zoom bem forte a vocês. É noite de sabadão, minha gente. Quero ver. Quero ver, minha gente.

0: Tempo passa, meu povo! Eu coincidi por com o nosso rádio. As famílias, aos amigos, muito obrigado por entrar na sua casa, no seu lar, no seu rádio, no seu caminhão, no seu celular. E dizer para você que Deus está contigo na tua jornada, nos teus projetos. Quero ver.
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0: Um zumbi forte.
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0: Tem sonhos na vida? Acorde cedo. Vai pro seu trabalho. Coloque todas as tuas ansiedades no altar daquele que nos fortalece, daquele que nos guia, daqueles que nos protege todos os dias. Joelho dobrado para abrir seu destino, minha gente. Quero ver. Amigos, um zoom bem forte a vocês. E obrigado por esse carinho. E é o povão amigo, vem mais um adão do nosso repertório pra vocês. Eu não toco modinha, eu gosto de tocar modão pra vocês, pras famílias, pros amigos, refletir do que é a moda sertaneja.

0: Bom dia, pega na direita, seu Jorge. Eu falei pro senhor pegar na direita, seu Jorge. Você vai na esquerda e dá lagarta na gudão de novo. Me ajuda aí, velho. Pelo amor de Deus, jogaria. O senhor tá doido pra ir embora, né, velho?
1: Ia mesmo, né?
0: Vai no cabaré, seu Oscar? Meu Deus do céu, dá até medo falar com o senhor. Ai, ai, ai.
2: Tem cabaré essa noite. Ai.
0: Tem no Premier Halloween da Guaritinga, vai só os caracaça dos maiores eventos. Ah, já coração, tem cabaré essa noite por lá, vamos. Ah, já coração, olha quanta gente na beira da tuia, maestro. 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Grande abraço a toda a equipe por lá, maestro. 20 horas e 54 minutos, California Store, maestro. 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
1: Alô, Gaúcha, Marquinhos aqui de Mirassol do Oeste, Mato Grosso. Boa noite, Taquaritinga e toda a grande região. Estamos por cá, Gaúcho, escutando seu programa aí, hein?
0: Chique.
1: Sabadão, hoje dia 5 de setembro de 2026. Saudações a todos.
0: Muito obrigado.
1: Estamos por cá. Gaúcho, manda um modão aí do Mato Grosso e Matias, memórias, pra gente recordar aqui, hein? Um grande abraço e uma abençoada noite a todos. E amanhã começa um novo ciclo, uma nova semana. Ok, Gaúcho? Um grande abraço. Vamos lá, vamos pra cima.
0: Outro pra você.
1: Abraço a todos os meus amigos aí de Taquaritinga e da nossa região aqui de Mirassol do Oeste.

0: Descansar. Bom demais, Marquinhos, velho. Um abraço pra você lá na Miração do Oeste, entrando com a gente. Claudinei, pra você comigo. Cabuga Roja.
1: Dá o chão, boa noite, tá bom, velho? Terminando, hein? Terminando. Estamos aqui tomando uma aqui, ouvindo você.
0: Obrigado.
1: Aí, bonito, vamos pra cima.
0: Vambora. Garoto Galchão, um abraço para o seu Renato também lá de Mateu. Manda o badão para nós, Gatinho Ré. Oferecendo para a família e todos os amigos.